0: violentos e patrimoniais.
1: E ainda, anunciados R$500 milhões para fortalecer a saúde na Bahia.
2: Entre as ações está a entrega do novo Hospital Estadual Litoral Norte e a distribuição de veículos do Agora Tem Especialistas. Pablo Mundim.
3: Na educação, o governo do Brasil entregou 29 novos ônibus escolares, com investimento de R$13 milhões e R$200 mil pelo novo PAC.
1: Você vai ouvir também, Brasil Digital já levou sinal aberto e gratuito a mais de 10 milhões de pessoas.
2: O programa amplia o acesso da população brasileira à TV pública, educativa e legislativa. Márcia Fernandes.
4: Já foram instaladas 55 estações de transmissão pelo país. Para o segundo semestre, a meta é instalar outras 75 estações.
1: Hoje, na apresentação da Voz do Brasil, Mariana Jungmann e Luciano Seixas.
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1: Cultura e modernização de equipamentos culturais na Bahia.
2: O Teatro Castro Alves, em Salvador, reconhecido como patrimônio nacional e um dos principais palcos do país, reabre suas portas após passar por obras de restauração.
1: O presidente Lula e a ministra da Cultura, Margarete Menezes, participando da cerimônia de entrega que deve começar em instantes.
2: E o repórter Rafael Lopes acompanha a movimentação direto de Salvador, tá? E traz pra gente agora as informações ao vivo. Boa noite, Rafael.
5: Boa noite, Mariana, Luciano e ouvintes da Voz do Brasil. Noite de tapete vermelho aqui no Largo do Campo Grande para a entrega do novo Teatro Castro Alves. A programação oficial está marcada para começar logo mais às 8h15 da noite e contará com a presença do presidente Lula. Ele vai participar ao lado da ministra Margarete Menezes e de autoridades locais da entrega da terceira e última etapa do projeto de requalificação do Teatro Castro Alves. O local foi modernizado e restaurado após o teto da sala principal ter sido atingido por um incêndio em 2023. O edifício, de estilo modernista, contou com melhorias estruturais que seguem padrões internacionais, preservando o valor histórico e arquitetônico do complexo, que é tombado pelo IPHAN como patrimônio nacional. O Teatro Castro Alves já abrigou momentos marcantes das artes cênicas do país e já foi palco de shows históricos, como o de João Gilberto, Doces Bárbaros e Raul Seixas. As obras contaram com um investimento de mais de R$260 milhões, unindo recursos dos governos federal e estadual, e representa a maior intervenção já realizada no teatro desde a inauguração em 1967. Mariana, Luciano, eu volto com vocês no estúdio.
1: Obrigado, Rafael, pela participação ao vivo aqui na Voz do Brasil.
2: E o presidente Lula esteve mais cedo em Itaparica, também na Bahia. O local é a maior ilha marítima do Brasil, chegando a receber 300 mil turistas na temporada de verão.
1: Hoje foi dada a largada à construção de uma ponte que vai ligar a ilha à capital baiana, trazendo mais desenvolvimento e empregos para a região.
2: Ao todo, serão beneficiados pelo projeto de infraestrutura cerca de 10 milhões de pessoas de 250 municípios.
6: A ponte Salvador-Itaparica terá 12 quilômetros de extensão e vai reduzir o tempo de travessia de 1 hora para 15 minutos entre a capital baiana e a ilha. O projeto integra o novo PAC e contará com R$3 bilhões de investimentos federais. Nesta quarta-feira, em Veracruz, na Bahia, o presidente Lula participou da cerimônia que marcou o início oficial das obras.
7: A Bahia precisava de um outro escoamento da riqueza produzida pela Bahia. E se optou por fazer essa ponte e fazer uma estrada.
6: A ponte, que será construída sobre a Baía de Todos os Santos, será a maior da América Latina sobre o mar. 300 profissionais já atuam nos 3 canteiros de obras implantados para a execução do projeto. A expectativa é de que aproximadamente 28 mil veículos utilizem diariamente a nova ligação, que vai fortalecer também cadeias produtivas ligadas ao turismo, à indústria e ao comércio, de acordo com o governador da Bahia, Jerônimo Rodrigues.
7: Essa ponte, ela é estratégica. Quem vem do oeste com cargas de grãos, de algodão, de fruta, vai economizar até 200 quilômetros. A economia é o tempo dos motoristas, dos caminhoneiros.
6: Ao todo, 27 empresas brasileiras já foram contratadas para fornecer equipamentos, materiais e serviços. O empreendimento é resultado de uma parceria público-privada entre o governo da Bahia e a concessionária Ponte Salvador-Itaparica. E a expectativa é que seja entregue.

0: em 2031. Reportagem Graziele Bezerra.
1: E ainda na Bahia, no município de Alagoinhas, o governo do Brasil entregou um novo hospital que estará preparado para atender mais de 500 mil pessoas de 34 municípios.
2: Também foram realizadas entregas de ambulâncias e ônibus escolares para atender o estado.
1: Um investimento de 500 milhões de reais só para a saúde.
3: O Hospital Regional Litoral Norte recebeu 76 milhões de reais em investimentos para a construção. A unidade conta com 190 leitos para atendimentos clínicos, cirúrgicos, pediátricos e obstétricos. A expectativa é beneficiar 544 mil moradores, ampliando a oferta de serviços de média e alta complexidade e reduzindo a necessidade de deslocamentos para outras cidades, explica o ministro da Saúde, Alexandre Padilha.
4: Vai ser muito importante esse hospital aqui, vai facilitar muito a vida das pessoas, poder se tratar aqui, perto da família. Mas vai servir a 34 municípios da região.
3: Além da entrega da nova estrutura, o Ministério da Saúde garantiu recursos para o funcionamento do hospital. Serão 92 milhões e 400 mil reais por ano para o custeio dos serviços. A Bahia também receberá um reforço de 18 milhões de reais anuais para ampliar a oferta de atendimentos especializados pelo Sistema Único de Saúde. Na educação, o governo do Brasil entregou 29 novos ônibus escolares, com investimento de 13 milhões e 200 mil reais pelo novo PAC. Segundo o ministro da Educação, Leonardo Barchini, todos os ônibus escolares são modernos, confortáveis e seguros.
5: Você anda em qualquer estrada, pode ser estrada de chão, pode ser na rodovia, em todos os estados você tem um ônibus amarelinho, e esse ônibus é melhor, porque esse ônibus é mais seguro, esse ônibus tem ar-condicionado agora e dá todo o conforto e segurança para as crianças brasileiras.
3: Para o presidente Lula, os investimentos fazem parte da estratégia do governo do Brasil para ampliar o acesso aos serviços públicos, fortalecer a rede de saúde e educação e reduzir as desigualdades regionais.
6: Somos seres humanos, homens e mulheres, pretos e brancos, nascidos nesse país, e precisamos ser tratados com decência e com respeito que todo mundo merece.
3: O governo do Brasil também destinou ao estado da Bahia 256 veículos do programa Agora Tem Especialistas Caminhos da Saúde. São 180 vans e micro-ônibus para o transporte de pacientes, além de 58 unidades odontológicas móveis e 18 novas ambulâncias do SAMU, reforçando assistência à saúde em diversas regiões do estado. Reportagem Pablo Mundim.
2: São Paulo recebeu hoje o primeiro escritório do programa Brasil contra o Crime Organizado.
1: O objetivo é integrar as ações do governo federal, dos estados e municípios no combate aos crimes e às facções criminosas.
2: O programa, lançado no mês de maio, conta com investimentos de 11 bilhões de reais e já causou um prejuízo de 3 bilhões de reais às facções.
7: A União ainda mais presente no estado de São Paulo para combater o crime organizado. É o que acontece a partir de hoje com a implantação do Escritório Nacional Antifacção pelo Ministério da Justiça e Segurança Pública. O foco está na asfixia financeira ao crime organizado. O escritório é ligado à Secretaria Nacional de Segurança Pública. O secretário Chico Lucas explica que, na prática, aumenta a integração entre União, estados e municípios no combate ao crime.
8: A gente tem que ter essa proximidade com as forças de segurança estaduais, com as forças federais que estão localizadas em São Paulo e com todos os membros desse arranjo produtivo, o sistema financeiro, os empresários, para justamente ter mais efetividade.
7: O primeiro escritório foi inaugurado aqui em São Paulo. O segundo vai ser no Rio de Janeiro na próxima sexta-feira e também na cidade de Foz do Iguaçu, no Paraná, região da Tríplice Fronteira. Os escritórios integram o programa Brasil contra o Crime Organizado. O programa já causou prejuízos de 3 bilhões de reais às organizações criminosas e já prendeu mais de 18.800 pessoas. O ministro da Justiça e Segurança Pública, Wellington César Lima e Silva, destaca que, com o plano, o combate ao crime organizado ganha um rumo ainda mais estratégico.
9: O importante é aumentar o volume de dados, ter esse diagnóstico cada vez mais detalhado e refinar as estratégias através da cooperação. Nós estamos realizando uma operação nacional e duas operações regionais todos os meses e vamos continuar assim assim até o final do ano.
7: Em menos de 2 meses de programa, o país registrou quedas nos crimes violentos e patrimoniais. Entre maio desse ano e maio de 2025, os homicídios dolosos caíram mais de 17%. Os latrocínios, mais de 14%. O roubo de carga recuou quase 32%. E o de veículos, 26%. Reportagem Vanessa Casalino.
1: Levar informações e conteúdo das emissoras públicas para todos os cantos do Brasil.
2: Com esse objetivo, o programa Brasil Digital tem ampliado o número de municípios beneficiados com a chegada do sinal.
1: Já foram instaladas mais de 50 estações de transmissão e até o fim do ano serão mais 75.
10: Mais de 10 milhões de pessoas já foram beneficiadas pelo programa Brasil Digital, que amplia o acesso da população brasileira à TV pública por meio de sinal digital aberto e gratuito. Segundo o balanço apresentado pelo Ministério das Comunicações, pela Anatel e pela empresa Brasil de Comunicação, a EBC, já foram instaladas 55 estações de transmissão pelo país, ampliando a cobertura para 147 municípios. Para o segundo semestre, a meta é instalar outras 75 estações. O ministro das Comunicações, Frederico Siqueira, destacou que o programa é uma prioridade do governo federal e falou sobre as vantagens de levar o sinal a mais municípios.
11: A gente precisa e precisava ampliar a capilaridade da comunicação pública nas áreas mais remotas do nosso país. Para esse ano, mais 75 estações na prioridade e com certeza a gente terá sucesso na execução até o final do ano. Em cada localidade atendida, a população ganha mais qualidade de imagem, estabilidade do sinal e acesso a um conteúdo público de qualidade.
10: As estações entregues até agora estão distribuídas por todas as regiões do país. O Norte e o Nordeste concentram 14 instalações cada. O Sudeste contabiliza 11 estações, seguido pelas regiões Sul, com 10, e Centro-Oeste, com 6. Para a presidente da empresa Brasil de Comunicação, Antônia Pellegrino, o programa leva mais cidadania aos brasileiros.
12: Esse evento marca um balanço do Brasil Digital, um programa vitorioso e também um marco da maior expansão de sinal da comunicação pública que já tivemos no país. Cultura, informação de qualidade e cidadania para milhares de brasileiros. Esse é o sentido do Brasil Digital, ampliar o alcance do sinal, mas com isso aumentar o alcance da cidadania.
10: Com investimento de 208 milhões de reais do novo PAC e do leilão do 4G, o programa Brasil Digital é viabilizado por meio de parcerias com instituições públicas nos municípios. Com isso, a população passa a ter acesso gratuito a canais como Canal Gov, TV Brasil, Canal Educação, Canal Saúde, além da TV Câmara, TV Senado, TV Assembleia e onde houver canais das câmaras municipais. Reportagem Márcia Fernandes.
2: Jornalistas, influenciadores estiveram hoje na sede da empresa Brasil de Comunicação em Brasília para saber mais sobre a implementação da TV 3.0.
1: O encontro foi transmitido em uma live com participação da diretora-presidente da EBC, Antônia Pellegrino, e do secretário de Políticas Digitais da Secretaria de Comunicação Social da Presidência da República, João Brant.
2: A nova geração da televisão aberta, também conhecida como DTV+, terá mais qualidade de som e imagem, interatividade e integração à internet.
1: A EBC, definida como operadora da chamada plataforma comum da DTV+, é responsável por administrar a infraestrutura compartilhada, que vai permitir a oferta de aplicativos, serviços interativos e recursos digitais.
2: E a gente vai continuar falando de acesso à comunicação, dessa vez para quem vive no norte do país.
1: Um dos desafios para chegar a algumas localidades na região são florestas densas e grandes distâncias do território.
2: A saída para superar esses obstáculos foi o uso de cabos que passam por baixo dos rios.
1: Esse é o programa Norte Conectado, a maior rede de infovias subfluviais do mundo, já beneficia mais de 6 milhões de pessoas na região.
13: O programa Norte Conectado prevê 9 infovias, com 13 mil quilômetros de cabos de fibra ótica instalados no fundo dos rios amazônicos. Quando concluído, vai conectar 70 localidades em 6 estados: Acre, Amapá, Amazonas, Pará, Rondônia e Roraima. Antes da chegada do programa, quase metade dessas áreas ainda não tinha acesso à internet de alta velocidade. Com investimento de

0: de 1 bilhão e 300 milhões de reais por meio do novo PAC. 6 infovias já foram concluídas e outras 3 estão em implantação. A expectativa é de beneficiar cerca de 7,5 milhões de pessoas. Para quem vive na região, a conexão de internet representa novas possibilidades de acesso a serviços e educação. É o que conta Alzanir Fernandes Pinto, da comunidade indígena Filadélfia, de Benjamin Constant, no Amazonas.
1: Antes de a gente ter internet, a gente tinha que se deslocar daqui da nossa comunidade para a cidade para ter acesso. A gente alugava 1 hora, 2 horas e fazia os trabalhos da nossa aula, da universidade.
0: Além de conectar moradores, o Norte Conectado já disponibilizou mais de 900 pontos de acesso para escolas, unidades de saúde, órgãos públicos e espaços de inclusão digital. O ministro das Comunicações, Frederico de Siqueira Filho, destacou que a expansão da conectividade ajuda a reduzir desigualdades e fortalece a infraestrutura digital do país.
2: É o quanto a gente consegue impactar a vida das pessoas quando a gente aumenta a conectividade, né? Quando a gente instala uma antena de telefonia móvel, quando a gente conecta uma escola, quando a gente liga uma infovia, a gente está fazendo parte dessa grande integração de estratégia de inclusão digital do nosso país, mobilizando jovens, idosos e adultos.
0: Outra entrega do Ministério das Comunicações é a rede privativa de comunicação da Administração Pública Federal, uma estrutura que não usa o acesso comercial e assim garante mais segurança no compartilhamento de informações do governo. Reportagem Luciana Colares de Holanda.
3: Para rastrear embarcações, combater a pesca ilegal e principalmente atuar na segurança e preservação da vida dos pescadores, foi lançada uma sala de monitoramento em tempo real das vidas humanas no mar.
4: O acompanhamento permite uma resposta rápida em caso de emergências.
3: E dá mais transparência às ações do governo de combate à pesca ilegal, por exemplo. Foi o que destacou o ministro da Pesca e Aquicultura, Edipo Araújo.
5: Essa sala, ela é inédita, mostra o compromisso, né, do governo do Brasil com transparência, geração de dados e informações, mas também o compromisso do Brasil de combater a pesca ilegal, não reportada e não regulamentada. Uma infraestrutura para conduzir todos os processos e ferramentas de monitoramento e controle. É o governo do Brasil trabalhando em prol do fortalecimento, mas do desenvolvimento sustentável da pesca brasileira.
4: A entrega faz parte das comemorações da Semana Nacional de Promoção da Pesca Artesanal, celebrada esta semana.
3: Autonomia econômica para as mulheres no campo.
4: Com o novo plano Safra da Agricultura Familiar lançado nesta terça-feira, as produtoras rurais passam a contar com juros mais baixos no Programa Nacional de Fortalecimento da Agricultura Familiar.
3: O valor foi reduzido de 3% para 2% ao ano, com um limite de financiamento de até R$100 mil.
4: Com isso, o governo quer garantir melhores condições às agricultoras para ampliar a produção de alimentos à mesa dos brasileiros.
3: A ministra do Desenvolvimento Agrário e Agricultura Familiar, Fernanda Machiavelli, destacou o avanço da participação das mulheres no acesso ao crédito rural durante o programa Bom Dia Ministra, produzido pela empresa Brasil de Comunicação.
6: Hoje eu tenho a alegria de dizer que nós, as mulheres, já são mais de 50%, 55% dos contratos que acontecem no microcrédito, que nós já somos 40% do volume de crédito total do Pronaf e que nós dobramos o volume de crédito desde 2023 para cá, que chega para as mulheres. Mas a gente quer mais, a gente quer avançar mais, porque nós queremos que as mulheres tenham autonomia econômica.
4: A ministra do Desenvolvimento Agrário destacou ainda a ampliação do acesso ao crédito para a juventude rural.
3: Agora, o limite passou de 8 mil para 16 mil reais, no caso de 2 jovens da mesma família acessando o financiamento.
4: Para ter acesso ao crédito, é preciso ter o Cadastro Nacional na Agricultura Familiar e entrar em contato com o órgão de assistência técnica e extensão rural do seu estado.
3: Três meses após o lançamento, o Mac Livros atingiu 1 milhão de usuários.
4: O Mac Livros é uma plataforma que funciona como uma biblioteca digital.

0: funciona como uma biblioteca mesmo. Você pode alugar o livro por 14 dias e renovar pelo mesmo período. Tudo isso de graça.
1: A ferramenta foi atualizada com obras em espanhol e inglês. E com isso é possível acessar 25 mil obras nacionais e internacionais.
2: O Ministério da Educação ampliou o acervo do MEC Livros com a disponibilização de obras em versões originais em inglês e espanhol. Ao todo, foram incorporadas 7.832 publicações. Entre os autores disponíveis em inglês estão William Shakespeare e Virginia Woolf. Já em espanhol, os leitores poderão acessar obras de escritores como Gabriel Garcia Márquez, Frederico Garcia Lorca e Teresa Orbegoso. A atualização também traz novos títulos em português de diferentes gêneros publicados por editoras como Fósforo, Peirópolis e Ciranda. Com a atualização, o MEC Livros passa a ter 17.610 obras em português, 6.468 em inglês e 2.724 em espanhol, ampliando o acesso gratuito dos brasileiros a diferentes tradições literárias e culturais. A novidade ainda fortalece a experiência de aprendizagem oferecida por outra ferramenta, o MEC Idiomas, uma plataforma do Ministério da Educação, disponível em versão web e aplicativo voltada ao ensino gratuito de inglês e espanhol. Atualmente, o MEC Idiomas reúne mais de 212 mil usuários ativos e oferece cursos do nível básico ao avançado. Reportagem Júlio César de Oliveira.
0: Para acessar a plataforma de leitura, basta ir no aplicativo MEC Livros ou no endereço meclivros.mec.gov.br. MEC Livros, MS Livros.mec.gov.br.
1: Inaugurada a primeira Casa da Igualdade Racial na cidade de Itabira, em Minas Gerais.
0: A cidade possui mais de 70% da população negra e agora passa a contar com apoio psicológico, social e jurídico a vítimas de crimes raciais, além de incentivar o desenvolvimento pessoal e profissional.
1: Além de Minas Gerais, o Rio de Janeiro, Ceará, Rio Grande do Sul e Bahia já contam com Casas da Igualdade Racial.
0: E o governo do Brasil quer ampliar esse número. Está aberto até 15 de julho o prazo para que os estados e municípios participem do edital de chamamento público para os novos espaços.
1: Os critérios para participar podem ser conferidos no portal do Ministério da Igualdade Racial em gov.br/igualdade-racial.
0: E essas foram as notícias do governo do Brasil.
1: Uma realização da Secretaria de Comunicação Social da Presidência da República.
0: Com produção da empresa Brasil de Comunicação.
1: Fique agora com o Minuto do TCU. Em seguida, as notícias do Poder Judiciário e do Congresso Nacional. Boa noite.
0: Boa noite, até amanhã.
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4: 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Você vai ouvir agora notícias do Poder Judiciário.
6: STF encerra primeiro semestre com mais de 11 mil decisões colegiadas.
7: STJ realiza sessão de encerramento do semestre e apresenta balanço de desempenho da corte.
6: Justiça do Trabalho realiza audiência pública e estabelece metas para 2027.
7: Boa noite, eu sou Marcela Luiz.
6: E eu sou Walter Lima.
7: O Supremo Tribunal Federal encerrou o primeiro semestre com mais de 11 mil decisões colegiadas.
6: O ministro Edson Fachin apresentou o balanço das atividades e reafirmou o compromisso da corte com a transparência, independência e pluralidade. Carolina Chaves.
8: Segundo Edson

0: Faquin, a corte encerrou o período com os seguintes números: mais de 43 mil processos julgados, integrando quase 60 mil decisões. 11 mil decisões do colegiado do tribunal, 27 novos temas de repercussão geral analisados, o que liberou mais de 42 mil processos que aguardavam um entendimento. Edson Fachin reafirmou o compromisso com a transparência, com os julgamentos de repercussão geral e com o aperfeiçoamento da gestão.
1: Esta corte trabalhou e muito em favor do Brasil, do Estado de Direito e da democracia. Estamos sempre juntos na defesa do interesse institucional. Compreensões distintas de fatos e processos, e elas existem, como é próprio de uma corte plural independente, são expressões de saúde institucional e não de fraqueza. O diálogo entre diferentes perspectivas jurídicas é o que confere legitimidade às nossas decisões e profundidade à nossa jurisprudência.
2: O STJ também encerrou o semestre hoje, apresentando o balanço de julgados no período.
3: A sessão da Corte Especial foi conduzida pelo ministro Herman Benjamin, presidente do tribunal. Fátima Uchoa.
4: Na sessão de encerramento do primeiro semestre, o presidente do STJ, ministro Herman Benjamin, apontou um recorde de 260.220 processos recebidos no período, sendo quase 25 mil a mais do que de janeiro a junho do ano passado. Ele manifestou preocupação com um crescimento contínuo da demanda processual.
5: Os números são preocupantes. Nós já estávamos inviabilizados o ano passado e a curva da inviabilização continua ascendente.
4: O STJ julgou 291.280 processos. O número de julgamentos chega a 414.248 quando considerados agravos internos, agravos regimentais e embargos de declaração, e baixou 265.516. Os dados correspondem à média de cerca de 7 decisões por minuto para cada ministro.
2: Tribunal Superior Eleitoral faz balanço dos julgamentos e da preparação para as eleições 2026.
3: A sessão foi conduzida pelo ministro Cássio Nunes, presidente do TSE. Fábio Ruas.
6: O ministro Cássio Nunes Marques destacou que neste semestre o TSE realizou 88 sessões de julgamento. Foram 1.656 processos, sendo 336 em sessões presenciais e 1.320 virtuais. O TSE ainda lançou o Manual do Eleitor, com linguagem acessível e que vai ser traduzido para línguas indígenas.
2: Justiça do Trabalho realiza audiência pública e estabelece metas para 2027.
3: A proposta é aprimorar os serviços da Justiça do Trabalho. Mila Amaral.
7: Esse foi o assunto discutido hoje na audiência pública durante o debate realizado de forma online. Também foram estabelecidas as metas nacionais do TST para 2027, que aliás foram firmadas com o apoio da sociedade. Por exemplo, na consulta pública feita pelo TST, as pessoas pediram que aumente o número de processos julgados pelo tribunal, dando prioridade aos mais antigos, o estímulo à inovação no judiciário e pediram também para estabelecer o trabalho decente. O próximo passo agora é encaminhar essas demandas para o CNJ e, a partir da aprovação, colocá-las em prática.
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2: Uma boa noite.
3: E até amanhã.
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1: Eu sou Paula Groba.
2: E eu sou Humberto Pinheiro.
1: E estes são os destaques de hoje do Jornal do Senado, que começa agora.
2: Debate sobre o fim da jornada 6x1 divide opiniões no Senado.
1: Avança projeto que torna crime submeter pessoa indefesa à prostituição.
2: Comissão aprova a autorização para servidor público atuar como MEI.
1: Boa noite.
2: Boa noite.
1: Representantes do governo, dos empresários e dos trabalhadores participaram no plenário.

0: plenário do Senado de um debate sobre a proposta de emenda à Constituição que acaba com a jornada de trabalho 6x1.
1: Opiniões a favor e contrárias estiveram no debate, que teve participação de centrais sindicais e da Federação das Indústrias de São Paulo. A reportagem é de Márcio Maturana.
2: O presidente da Federação das Indústrias de São Paulo, Paulo Scaff, disse ver motivações eleitorais para a aprovação da proposta neste momento e foi respondido pela líder do governo no Senado, Tereza Leitão, do PT de Pernambuco.
3: Me desculpe, doutor Paulo, a PEC foi protocolada em 2019. Não é uma PEC boca de urna.
2: Já o senador Jaime Bagatoli, do PL de Rondônia, criticou a proposta e citou a Argentina como exemplo a seguir.
4: Na Argentina, pode-se trabalhar até 12 horas por dia, não passando das 48 horas semanais. É isso que precisamos ter para nós avançarmos no Brasil.
2: O senador Rogério Carvalho, do PT de Sergipe, disse que a redução da jornada é uma questão civilizatória.
5: Essas 44 horas estão reservadas para os que ganham menos, para os que têm mais tempo de deslocamento, menos tempo de vida, portanto, pelo amor de Deus, é muita insensibilidade.
2: Para o líder da oposição no Senado, Rogério Marinho, do PL do Rio Grande do Norte, a jornada de trabalho deve ser negociada entre patrão e empregado.
6: A questão da preponderância do que é negociado sobre o legislado, justamente para fortalecer os sindicatos laborais.
2: A sessão foi presidida pelos senadores Laércio Oliveira, do PP de Sergipe, e Paulo Paim, do PT do Rio Grande do Sul.
0: Antes da sessão de debate sobre o fim da escala 6x1, o presidente do Senado, Davi Alcolumbre, se reuniu com parlamentares e líderes de centrais sindicais para discutir a proposta de emenda à Constituição que reduz a jornada de trabalho. O presidente da Central Única dos Trabalhadores, Sérgio Nobre, classificou como excelente a reunião com Alcolumbre e afirmou esperar que a proposta tenha tramitação célere no Senado.
1: Já a líder do governo, senadora Tereza Leitão, do PT de Pernambuco, destacou que o calendário de votação do texto não tem caráter eleitoral e que os próximos passos serão definidos ao longo da discussão na casa. A proposta de redução da jornada de trabalho já foi aprovada pela Câmara dos Deputados e aguarda análise dos senadores.
0: Pessoas sem condições de compreender o que acontece ou de oferecer resistência poderão ter proteção mais ampla contra a exploração sexual.
1: A Comissão de Direitos Humanos do Senado aprovou um projeto que aumenta a pena para o crime de exploração sexual de pessoas vulneráveis e prevê punição mais rigorosa quando o autor for um familiar ou tiver relação de confiança com a vítima. Repórter Rodrigo Rezende.
7: Submeter, induzir ou atrair para prostituição ou qualquer outra forma de exploração sexual pessoas vulneráveis que não tenham necessário discernimento sobre o ato, pode levar à prisão de até 16 anos. Esse é o objetivo de projeto aprovado pela Comissão de Direitos Humanos. A autora da proposta, senadora Jussara Lima, do PSD do Piauí, afirma que a medida busca ampliar o escopo previsto no Código Penal, que já incluía crianças e enfermos. E a ideia é dar ainda mais segurança aos diversos grupos vulneráveis no país.
8: O projeto, ele tipifica o crime de submissão à prostituição ou a outras formas de exploração sexual, inclusive nos casos em que a vítima, por qualquer outro motivo, ela não tenha condições de oferecer resistência. A medida busca preencher uma lacuna na legislação brasileira, ampliando a responsabilização de criminosos que se aproveitam de vulnerabilidade das vítimas.
7: O projeto também eleva para até 12 anos a pena quando a vítima for coagida por alguém próximo a ela. Como ressalta o relator do projeto, o senador Rogério Carvalho, do PT de Sergipe.
9: Merece destaque a previsão de agravamento quando a coação é exercida contra a vítima ou seus familiares, alcançando seu grau máximo de reprovação quando perpetrada pelos próprios familiares ou pessoas do círculo íntimo da vítima.
7: A proposta segue para análise da Comissão de Constituição e Justiça.
0: E trabalhadores cadastrados no programa de famílias acolhedoras poderão fazer jus a 3 dias de folga remunerada quando precisarem acolher criança ou adolescente em situação de vulnerabilidade.
1: É o que diz um projeto aprovado pela Comissão de Assuntos Sociais do Senado e que segue para a Câmara dos Deputados. Repórter Marcela Diniz.
10: Por decisão judicial, após um episódio de violência em casa, por exemplo, crianças e adolescentes podem ser encaminhados temporariamente para as chamadas famílias acolhedoras. São pessoas cadastradas e selecionadas pelo poder público para essa função. O acolhimento tem caráter transitório e não se confunde com a adoção por durar no máximo 1 ano e meio. O projeto aprovado no Senado concede ausência remunerada

de 3 dias consecutivos ao trabalhador ou à trabalhadora que acolher criança ou adolescente em sua casa. O senador Flávio Arnes, do PSB do Paraná, defende esse tempo como forma de dar atenção integral àqueles meninos em situação de extrema vulnerabilidade.

0: E com isso, inclusive, contribuir para uma perspectiva nova de vida para a criança e para o adolescente.
1: O projeto é de autoria do senador Alan Rick, do Republicanos do Acre, e precisará passar pelo crivo da Câmara dos Deputados.
2: O Senado aprovou a adesão do Brasil a um acordo sobre comércio de aeronaves civis.
3: Um dos principais pontos do documento da Organização Mundial do Comércio é a eliminação de tarifas de importação para todos os aviões desse tipo e determinados produtos destinados ao setor. Repórter Pedro Pincer.
4: Além da eliminação de tarifas, o acordo sobre o comércio de aeronaves civis trata da redução de barreiras não tarifárias, das decisões de compra de aeronaves civis, dos subsídios à exportação e de regras para evitar restrições comerciais incompatíveis com o comércio internacional. Para o relator, senador Nelsinho Trade, do PSD de Mato Grosso do Sul, o texto favorece a indústria aeronáutica brasileira e o sistema de transporte aéreo.
5: Podemos agregar ao contexto descrito circunstância de que o Brasil passará a participar de maneira plena e em igualdade de condições das deliberações do Comitê TCA, que cuida de temas relevantes para a aviação civil na esfera global. Isso inclui a aplicação do acordo a novos produtos do setor.
4: O comércio mundial anual dos produtos cobertos pelo documento alcança 3,73 trilhões de dólares em exportações e importações, considerando a média de 2018 a 2022. Os principais parceiros comerciais do Brasil nesse conjunto de produtos são Estados Unidos, China, Alemanha e Argentina. O texto segue agora para a promulgação.
2: E servidores públicos poderão ser microempreendedores individuais. É o que prevê um projeto aprovado na Comissão de Constituição e Justiça.
3: A proposta proíbe, no entanto, quem ocupa cargo em comissão ou exerça função de confiança de atuar como MEI. Repórter Bruno Lourenço.
6: A Comissão de Constituição e Justiça aprovou o projeto de lei que autoriza os funcionários públicos a se tornarem microempreendedores individuais. A legislação hoje veda a participação em gerência ou administração de sociedade privada e o comércio, exceto na qualidade de acionista ou cotista. O senador Espiridião Amin, do Progressistas de Santa Catarina, reforçou que as restrições impostas aos servidores públicos vão na contramão das necessidades do país de novos investimentos na economia.
7: Projeções indicam mudanças demográficas aceleradas devido ao envelhecimento da população, tornando essencial ampliar e não restringir o número de pessoas aptas a empreender, para preservar o nível de desenvolvimento econômico nas próximas décadas. Vale destacar que a atividade dos servidores como MEI não prejudicará a administração pública. Já existem situações em que servidores acumulam cargos ou mantêm empregos privados.
6: Amin ressaltou ainda que a proposta traz salvaguardas para não causar prejuízos à administração pública, como o impedimento de que ocupantes de cargo em comissão e funções de confiança sejam MEIs. Se não houver recurso para a nova votação no plenário, a matéria poderá seguir diretamente para análise da Câmara dos Deputados.
3: Com edição de Paulo Groba e trabalhos técnicos de Eliseu Caires, o Jornal do Senado fica por aqui. Acompanhe agora as notícias da Câmara dos Deputados. Boa noite.
2: Boa noite e até amanhã.

0: trae ao Senado proposta que protege o uso de emblemas da Cruz Vermelha.
1: Presidente da Câmara reforça apoio ao agronegócio.
0: Proposta discutida por deputados prevê número máximo de alunos em sala.
1: Boa noite. A Câmara aprovou medida provisória que reduz benefícios fiscais sobre cacau importado. O repórter Antônio Vital explica a questão.
2: O plenário da Câmara aprovou medida provisória que reduz o prazo de isenção de tributo sobre o cacau importado, utilizado como insumo em produtos como chocolate exportado pelo Brasil. Hoje, o cacau inteiro ou partido, bruto ou torrado, comprado de outros países, paga menos IPI, PIS/PASEP e COFINS. Essa operação, quando o produto importado é depois usado como insumo de produtos industrializados, é conhecida como drawback. No caso do cacau, até a edição da medida provisória, em março, essas isenções e reduções de tributos valiam por até 2 anos. Com a medida, passam a valer por apenas 6 meses, com possibilidade de renovação a critério do Ministério do Desenvolvimento, Indústria, Comércio e Serviços. Isso significa

0: que empresas que exportam produtos fabricados com cacau estrangeiro terão prazo menor para usufruir de benefícios fiscais na importação da fruta. Ao editar a medida provisória, o governo argumentou que os produtores de cacau brasileiros serão beneficiados com um possível aumento de venda à indústria. Ficam de fora da redução do prazo de isenções a manteiga de cacau, o cacau em pó e o chocolate importados. A medida provisória foi criticada em plenário por deputados do Novo e do Missão. Para o deputado Kim Kataguiri, do Missão de São Paulo, reduzir benefícios fiscais para produtos que depois serão usados como insumo para exportações prejudica a indústria nacional.
1: O que a gente está falando é o seguinte: Brasil, exporte menos chocolate e exporte mais cacau. Agregue menos valor para sua produção. Aquilo que mais se critica no desenvolvimento da nossa indústria. O raciocínio é muito simples. Se eu estou importando um produto, mas esse produto, na realidade, é para eu processar, agregar valor e exportar, eu tenho uma suspensão desses tributos porque eu estou agregando valor na indústria nacional. E o governo quer acabar com isso e enfraquecer a nossa indústria.
0: A medida provisória foi defendida por deputados da base do governo. Para a deputada Jandira Fegali, do PCdoB do Rio de Janeiro, os produtores brasileiros de cacau serão beneficiados.
2: Ela garante a proteção da produção nacional. O cacau é uma produção importante no Brasil, que não pode ser penalizada por prazos e questões tributárias. É importante que a gente proteja essa produção para não gerar crise no setor, particularmente na região do norte e do nordeste brasileiro.
0: A medida provisória que reduz o prazo de isenção de tributos sobre cacau importado, utilizado como insumo em produtos como chocolate exportado pelo Brasil, seguiu para análise do Senado. Da Rádio Câmara de Brasília, Antônio Vital.
3: Direitos Humanos. Tabata Amaral, do PSB de São Paulo, defende a aprovação da urgência de projeto que criminaliza o ódio contra as mulheres. Relatora da matéria, a deputada alerta que a misoginia se organiza nas redes antes de aparecer nas agressões e nos casos de feminicídio.
4: Hoje existe uma verdadeira indústria do ódio que opera nas redes, que captura meninos muito jovens e os ensina a enxergar a mulher como inimiga, como objeto, como culpada. E o que nasce numa tela vira ameaça, vira assassinato. Chama isso pelo nome, misoginia, ódio às mulheres. Admitir que essa coisa tem contorno, que é concreta, que ela tem uma motivação e que deve ser punida. É um ato fundamental de proteção que uma sociedade deve oferecer para todas nós, começando pelas pequenas.
5: Tabata Amaral aponta que tem buscado apoio de diferentes bancadas para construir um texto capaz de unir parlamentares de todos os partidos. Ela pede que a Câmara aprove a urgência da proposta como forma de mostrar compromisso com o enfrentamento da violência contra mulheres.
3: Carol D'Artora, do PT do Paraná, também defende a aprovação do projeto que prevê penas para a misoginia. Segundo a parlamentar, a medida faz parte das políticas do governo de enfrentamento à violência e ao discurso de ódio contra as mulheres.
5: Na visão de Carol D'Artora, a criminalização da misoginia é uma forma de garantir maior proteção jurídica às mulheres, inclusive nos ambientes digitais. Para ela, a proposta amplia a participação feminina na política, na cultura, na ciência e em diversos espaços da sociedade.
3: Ilacir Bicalho, do Republicanos, destaca as conquistas femininas nas Forças de Segurança Pública de Minas Gerais ao celebrar a nomeação da Coronel Cleide Barcelos dos Reis Rodrigues, primeira mulher a assumir o comando geral da PM do estado em mais de 250 anos da corporação.
5: Ilacir Bicalho cumprimenta também a comandante geral do Corpo de Bombeiros, Coronel Jordana de Oliveira Figueiras da Aldegan, e a delegada geral da Polícia Civil, Letícia Batista Camboja Reis. Ele conclama os homens a unirem suas forças às das mulheres na luta por uma sociedade mais justa e igualitária.
3: Benedita da Silva, do PT do Rio de Janeiro, acredita que a Copa do Mundo deveria promover a integração entre os povos. No entanto, a deputada destaca relatos de racismo, xenofobia e tratamento discriminatório contra jogadores, árbitros e jornalistas durante o torneio.
5: Segundo Benedita da Silva, eventos esportivos internacionais devem ser marcados pelo respeito, pela inclusão e pela igualdade de tratamento entre os participantes. Ela acredita que a omissão da FIFA, entidade responsável pela organização da competição, contribui para a manutenção dessas práticas.
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2: Saúde. A Câmara aprovou regras para proteger símbolos da Cruz Vermelha. A repórter Daniela Lessa acompanhou a votação.
3: A Câmara dos Deputados aprovou o projeto que protege o uso dos emblemas da Cruz Vermelha usados para identificar pessoas e transportes de saúde em situações de emergência e de conflito armado. O projeto busca adequar a legislação brasileira às convenções de Genebra e a protocolos internacionais já ratificados pelo Brasil. Pelo texto aprovado, os três símbolos da entidade passam a ter proteção legal. A imagem mais antiga é a da Cruz Vermelha. Outro símbolo reconhecido internacionalmente é o crescente vermelho, adotado em muitos países. O terceiro emblema é um losango vermelho em forma de cristal. Esses símbolos são usados para indicar proteção a equipes de saúde, hospitais, unidades sanitárias e meios de transporte para atendimento de feridos, doentes e náufragos. As denominações Cruz Vermelha, Crescente Vermelho e Cristal Vermelho também serão protegidas. A deputada Érica Cocai, do PT do Distrito Federal, defendeu a proposta, destacando o alcance mundial da Cruz Vermelha na defesa da vida.
4: É fundamental porque é uma instituição que trabalha com um princípio humanitário. É uma instituição que está em por volta de 190 países fazendo esta função. E muitas vezes em momentos de calamidade, em momentos de guerra, a Cruz Vermelha, ela tem uma possibilidade ou uma atuação para defender sempre a vida.
3: Ao defender a aprovação, a deputada Adriana Ventura, do Novo de São Paulo, argumentou que esses símbolos não devem ser usados de forma comercial para evitar enganos em situações de atendimento de emergência.
5: O que esse projeto faz é internalizar obrigações internacionais que já foram assumidas pelo Brasil, e isso também faz com que não tenha uso comercial indevido para que entidades humanitárias legítimas não tenham confusão.
3: O Serviço de Saúde das Forças Armadas poderá usar a Cruz Vermelha sobre fundo branco para identificar seu pessoal, suas unidades e seus transportes sanitários. Profissionais de saúde civis, hospitais e transportes civis também poderão usar o emblema, desde que tenham autorização. A proposta proíbe o registro de associações, empresas, marcas, desenhos ou modelos industriais que usem indevidamente os emblemas ou as denominações protegidas pela lei. Quem reproduzir ou imitar esse símbolo sem autorização poderá ser punido com detenção de 1 a 3 meses ou multa. O juiz também poderá determinar o recolhimento do material e a suspensão das atividades comerciais. O projeto que protege o uso dos emblemas da Cruz Vermelha, incluindo o crescente e o cristal vermelhos, será analisado em seguida pelo Senado. Da Rádio Câmara de Brasília, Daniele Lessa.
6: Marangoni, do Podemos de São Paulo, cobra uma investigação sobre denúncias de irregularidades na análise de pedidos de exames, cirurgias e outros procedimentos feitos pelos planos de saúde. Ele denuncia que uma empresa contratada pelas operadoras pode estar prejudicando pacientes de maneira deliberada.
2: Marangoni exige providências da Agência Nacional de Saúde Suplementar diante dessas denúncias. O parlamentar reforça que cabe à ANS fiscalizar irregularidades e proteger os beneficiários.
7: Relações Exteriores.
6: Bom Gás, do PT do Rio Grande do Sul, denuncia uma suposta ofensa à soberania nacional por parte de lideranças da oposição que teriam oferecido colocar uma equipe de transição à disposição de governos estrangeiros, caso vençam a próxima eleição presidencial.
2: Bom Gás ressalta que a proposta revelada por autoridades externas prevê o compartilhamento de informações estratégicas e diretrizes governamentais com uma potência internacional. O congressista avalia a possibilidade como o mais ultrajante golpe contra os 200

0: 203 anos de independência do Brasil.
1: Eleições.
2: Aloísio Mendes, do Republicanos do Maranhão, denuncia o uso político do Judiciário Estadual para perseguir e barrar candidaturas de opositores, citando como exemplo casos de pré-candidatos de seu partido condenados em tempo recorde a penas desproporcionais aos supostos crimes cometidos.
0: Aloísio Mendes afirma que lideranças do Republicanos estão reunindo provas para acionar o Conselho Nacional de Justiça contra os envolvidos nos casos e recorrer às instâncias superiores para reverter sentenças, garantindo as pré-candidaturas prejudicadas.
1: Presidência.
2: O presidente da Câmara reforçou o compromisso dos deputados com políticas voltadas ao agronegócio. O repórter Luiz Gustavo Xavier acompanhou o evento no Planalto.
3: O presidente da Câmara, Hugo Mota, reforçou o apoio dos parlamentares à agenda e às pautas de interesse do agronegócio no país. Ele participou do lançamento do Plano Safra 2026-2027 no Palácio do Planalto, que prevê o aporte de 525 bilhões de reais para o setor. O deputado afirmou que a Câmara está sempre de portas abertas a todas as propostas em defesa do agronegócio e nunca faltou aos projetos de interesse do setor.
4: É uma tarefa hercúlea de manter o equilíbrio fiscal tão necessário para o crescimento econômico, aliado à priorização de políticas como essa, que também são fundamentais para o país. Que esse é o grande fiel da balança que nós temos que perseguir. Nós do Congresso Nacional, o Poder Executivo, também o Poder Judiciário, que é termos a real noção de que precisamos sempre levar em consideração aquilo que deve ser priorizado como política pública para o nosso país.
3: Para Hugo Mota, todo o esforço do governo e do Ministério da Agricultura para renovar a política pública demonstra a importância do agronegócio para o nosso país. O presidente destacou a importância do setor na geração de emprego, de renda e na composição do produto interno bruto brasileiro. Da Rádio Câmara de Brasília, Luiz Gustavo Xavier.
1: Economia.
0: Valmir Assunção, do PT da Bahia, destaca a importância do lançamento do Plano Safra da Agricultura Familiar para os pequenos agricultores, assentados, quilombolas, indígenas e povos tradicionais. Ele lembra que esses segmentos produzem grande parte dos alimentos que chegam à população.
2: Valmir Assunção aponta que o Plano Safra fortalece a reforma agrária e amplia as condições de produção no campo. Ele parabeniza o Ministério do Desenvolvimento Agrário pela construção do plano voltado para agricultores de todo o Brasil.
0: De acordo com Luiz Lima, do Novo do Rio de Janeiro, a inflação dos últimos meses reduziu o poder de compra da população. O parlamentar relata o caso de um casal de idosos que, segundo ele, precisou abrir mão de uma das refeições do dia por causa do alto custo dos alimentos.
2: Luiz Lima também cita dados sobre o patrimônio da população para sustentar que o Brasil enfrenta perda de renda e de capacidade econômica. Ele atribui esse cenário às políticas adotadas pelo governo federal.
1: Educação.
0: A Comissão de Educação discutiu uma proposta que estabelece a lotação máxima de salas de aula. O repórter Luiz Cláudio Canuto nos conta como foi.
5: Um projeto em discussão na Câmara estabelece limites para o número de estudantes por turma na educação básica. O assunto foi discutido pela Comissão de Educação em audiência pública com representantes do Ministério da Educação, de dirigentes municipais de educação e outros setores envolvidos no assunto. Segundo a coordenadora de formação do Ministério, Leda Regina Bittencourt, desde 2006 existem teses que mostram que a quantidade de estudantes influencia na qualidade da aprendizagem e há um estudo da OCDE, um fórum que reúne países ricos focados em promover políticas públicas de desenvolvimento, que aponta o número de 23 alunos por sala como a quantidade ideal. Uma resolução do Conselho Nacional de Educação de 2024 estabelece o número de crianças que deve haver por turma. Para bebês de 0 a 12 meses, são 5 por turma. De 12 a 24 meses, 8. De 25 a 36 meses, 12 crianças por sala. De 37 a 48 meses, 18 por turma. E 20 crianças de 4 e 5 anos de idade por sala de aula. Já o projeto de lei em discussão na Câmara estabelece o número máximo de 5 crianças por berçário, 10 no maternal, 15 por sala na pré-escola, 20 nos anos iniciais.

0: essenciais da educação fundamental, 25 nos anos finais e 30 no ensino médio. No ensino de jovens e adultos, o número de alunos por sala de aula no ensino fundamental seria de 20 e de 25 no ensino médio. Na educação especial, o limite máximo viria por regulamento. O debate atendeu ao pedido do deputado Tarcísio Mota, do PSOL do Rio de Janeiro, que é autor do projeto que estabelece parâmetros para a composição de turmas nas diferentes etapas e modalidades da educação básica. Ele presidiu o debate e deixou claro que o projeto deve se adequar às diretrizes estabelecidas pelo Conselho Nacional de Educação. Outros temas destacados por ele foram a criação de critérios de reduzir números de alunos por turma na educação especial e também a prioridade a turmas com professores com deficiência.
1: É claro que esse nível de aprimoramento a gente vai guardar aqui e apresentar tão logo o projeto tenha relatoria, para que o relator possa apresentar, quem sabe, inclusive no âmbito da Comissão de Educação, um primeiro parecer sobre isso.
0: O projeto acaba de ser apresentado e ainda deve ser juntado a outras propostas em análise na Câmara para a votação em conjunto. Da Rádio Câmara de Brasília, Luiz Cláudio Canuto.
2: Desenvolvimento Regional.
3: Daniel Almeida, do PCdoB, destaca a agenda do governo federal na Bahia, com entregas e investimentos em saúde, infraestrutura e cultura. Ele reforça a importância da parceria com o Executivo Estadual e com os municípios na ampliação dos serviços públicos à população.
4: Daniel Almeida destaca a entrega do Hospital Regional de Alagoinhas, a retomada da obra da ponte Salvador Itaparica e a recuperação do Teatro Castro Alves. Ele avalia que as iniciativas fortalecem o SUS, a mobilidade regional e a preservação do patrimônio cultural da Bahia.
3: Hildo Rocha, do MDB do Maranhão, destaca o início da construção de condomínio com 384 apartamentos para famílias de Açailândia, como parte do Minha Casa Minha Vida. Ele assinala que as unidades contam com infraestrutura de lazer, estacionamento e sistema de segurança.
4: Hildo Rocha também ressalta a autorização de R$59 milhões para conter erosões que atingem casas em Açailândia. Ele explica que a obra, executada pelo governo estadual com recursos do PAC, prevê a recuperação das áreas degradadas para uso da população.
2: Cultura.
3: João Daniel, do PT de Sergipe, destaca a força das festas juninas como expressão da cultura popular do Nordeste. O deputado ressalta que as celebrações mobilizam comunidades em todos os estados da região, valorizando as tradições mantidas pela população nos municípios.
4: João Daniel afirma que destinou cerca de R$1 milhão para apoiar a cultura junina no município de Estância. Ele afirma que essas manifestações fortalecem a identidade cultural de Sergipe ao reunir arte, memória e participação popular.
3: Termina agora o jornal Câmara dos Deputados, produzido pela Rádio Câmara, com trabalhos técnicos de Everson Urani e apresentação de José Carlos Andrade e Paula Bittar. Boa noite.
4: Uma ótima noite. A Voz do Brasil volta amanhã.
2: 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Boa noite.

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hora certa, minha gente, agora são 22 horas e 10 minutos, 22:10. Você tá ligado na Rádio Sintonia 94.7 FM. E o nosso boa noite, Sintonia, retornando aí depois da Voz do Brasil. Agradecendo aí a sua companhia, a sua audiência, cidade interior e toda a região aí que se liga no nosso boa noite, Sintonia.

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0: mais uma história de amor com um final feliz, né, Gil?
1: A hora certinha, minha gente, agora 2:24. 22:24, Rádio Sintonia 94.7 FM. E o nosso boa noite, Sintonia, muita música aí pra vocês que estão curtindo o programa. Cidade interior e toda a região. Você é tudo que pedir pra Deus. Vamos ouvir aqui com César e Paulinho. Boa noite.

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2: Assuma seu filho, Sandro Oliveira. Foi a música que você ouviu aqui no nosso Boa Noite Sintonia. São 22h38, 22h38. 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Muita música, muita alegria para você que está ligadinho, curtindo nossa programação. Cidade interior e toda a região. Chegando agora a música com Paulo Siqueira. E a saudade da minha terra. Boa noite.

Olha a hora, minha gente, confira, 22:47, 22:47, é Rádio Sintonia 94.7 FM. Boa noite, Sintonia, até a meia-noite com vocês, agradecendo sempre a sua companhia, a sua audiência. Vamos trazendo mais música, né? Mais música chegando para vocês ouvir aqui no nosso Boa Noite, Sintonia. Tá chegando música com quem aqui? Deixa eu ver. Aqui, ó. Música boa, música gaúcha, pra quem gosta da boa música gaúcha. Eu trago pra vocês aqui a música dos Caranchos. Adeus, querência, minha terra.

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A hora, minha gente, 22h59, 23 horas, né? 23 horas agora, pontualmente, nós vamos até a meia-noite com vocês aqui no nosso Boa Noite, Sintonia. Os Monarcas tá chegando aí com a música Moda Nova. Boa noite.

Aí a música, canarinho do peito, amarelo, você ouviu aqui com Milionário e José Rico, é Rádio Sintonia 94.7 FM, o nosso Boa Noite Sintonia, agradecendo

0: aí sempre a sua companhia, a sua audiência, cidade, interior, toda a região. Um abraço aí para minha amiga a Adriane Sebel, Alto Rio Novo, ouvindo a nossa programação. Desejando uma boa noite para você, Carlos Moraes. Boa noite para você também, minha amiga Adriane Sebel, Alto Rio Novo. Aí curtindo o nosso Boa Noite Centuria. Obrigado pela sua companhia. Nós vamos trazendo mais música aqui com quem canta próxima agora, aqui no nosso Boa Noite Centuria. É, quem é que é mesmo aqui? Os Vacarianos, né? Os Vacarianos e o Bugio do Chaleira Preta.
1: Atenção, indiada! Vamos dançar o Bugio do Chaleira Preta? Oh!

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Hoje eu quero te amar, música que você ouviu aqui no nosso Boa Noite Cinturinha com Renê e Ronaldo. Pra você que curtiu o nosso Boa Noite Cinturinha, vamos até a meia-noite com vocês, 11:28. Rick Renner, tira a roupa.

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Olha a hora, minha gente! 23h38, o amor da minha vida, Pedro Freitas. Você ouviu aqui no nosso Boa Noite Sintonia. Agradecendo a sua companhia. Tive que desligar pra dar uma espirrada agora. Será que a gripe chegando? Vai saber, né? Pra vocês aí curtindo o nosso Boa Noite Sintonia, vamos até a meia-noite com vocês. Vamos ouvir o Gaúcho Velho com Teixeirinha.

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Aí os filhos de Goiás e a gaiola de ouro, ou gaiola de aço, melhor dizendo, né? Gaiola de aço. A hora certa, gente, 23:48, 23:48. A Eliandra Carla Locai da Barra Nova, Petrolândia, tá curtindo a nossa programação, tá mandando música aí, uma boa noite pra filha, a Helena, também para os filhos Wallace, Gabriel e Ariel, e ainda para o marido, o Jardel. E uma boa noite para vocês aí da rádio. Valeu, um abraço, Eliandra. Obrigado pela sua companhia, pela sua audiência. Chegando na reta final aqui, o nosso Boa Noite Cinturinha, os Mirins, chorando de amor.

23h55 é o nosso Boa Noite Sintonia. Chegando no finalzinho, nós vamos agradecendo aí a sua companhia, a sua audiência. Você que tá aí ligadinho, curtindo o nosso programa. O nosso Boa Noite Sintonia retorna amanhã a partir das 19 horas. Estaremos aí de volta com vocês. Encerramos com a oração pela paz mundial. O infinito amor de Deus flui para o meu interior e em mim resplandece a luz espiritual de amor. Essa luz se intensifica, cobre toda a face da terra, preenche o coração de todas as pessoas com o espírito de amor, paz, ordem e convergência para o centro. A harmoniosa vida de Deus ilumina o universo e no mundo reina a paz. Tenham todos uma boa noite. Um abraço aqui pro seu Valdemar Schlosser, tá aí ouvindo nossa programação, mandou um áudio agora no finalzinho aqui, não vai dar tempo de pôr no ar, mas um abraço aí, seu Valdemar, tudo de bom? Uma boa noite abençoada pro amigo aí.

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2: Pense outro dia, uma chuva. 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
2: É que eu tava lá no aeroporto encostado esperando eles abastecer.
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1: O macaco narigudo. O macaco narigudo encontrado em Bornéu é conhecido por seu nariz grande e característico. Mas o mais interessante é que, quanto maior o nariz do macho, mais ele é considerado atraente para as fêmeas. O nariz exagerado também amplifica os sons, ajudando a se comunicar com os outros membros da espécie.
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0: Os esportivos também está sendo transformado pela eletrificação. Modelos como o Rimac Nevera, um supercarro elétrico que chega de 0 a 100 km em menos de 2 segundos, estão redefinindo o conceito de velocidade. Ele já é considerado um dos carros mais rápidos do mundo e o mais surpreendente é que, ao contrário dos motores a combustão que rugem, esses carros superpotentes são praticamente silenciosos. Isso não só desafia o que as pessoas pensam sobre carros esportivos, mas também mostra como a tecnologia elétrica pode competir diretamente com os tradicionais motores a gasolina em termos de desempenho.
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0: 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Você sabia?
1: E os gatos? Sabia que eles têm mais ossos do que nós? Enquanto o corpo humano tem 206 ossos, os gatos possuem cerca de 244. Esse excesso de ossos, especialmente na coluna e cauda, é o que lhes dá tanta flexibilidade.
0: Você sabia?

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1: O hipopótamo, esse mamífero é capaz de ficar um tempão submerso porque o seu nariz impede a entrada de água. A pele dele resseca e racha quando exposto ao sol. Por isso, só sai da água à noite para comer. Quando sai durante o dia, solta uma secreção avermelhada que protege a sua.

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6: A fraqueza é a grande desculpa das pessoas derrotadas. Eu estava ouvindo dois atletas conversando no final de uma partida de futebol e um falou para o outro: qual será a desculpa que vamos dar desta vez por perder mais um jogo? Eu fiquei completamente impressionado como há pessoas que preferem ficar sempre encontrando desculpas ao contrário de assumir as suas falhas e os seus próprios erros. A felicidade na sua vida não pode vir de fora. Você só poderá encontrar a felicidade quando fazer nascer dentro do seu coração ações, comportamentos, atitudes, palavras e pensamentos positivos. Assuma suas limitações pessoais e também profissionais e pare de ficar comparando a sua vida com a das outras pessoas. Diminua o peso que você carrega no seu coração das cicatrizes e lembranças do passado e procure perdoar. Isso mesmo, perdoar e fazer as pazes com o seu passado. Hoje é um importante dia para você pensar e refletir que desculpas e justificativas não ajudam você a superar desafios. Procure hoje acreditar que a fraqueza é a grande desculpa das pessoas derrotadas.

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4: No ar, Maios, um Bom Dia Sintonia para você. 5 horas, Maios, 5 minutos. Olha a hora, 5:05. Bom dia pra você, meu amigo, bom dia pra você, minha amiga. Bom dia, boa quinta-feira já. Hoje é 2 de julho de 2026. Aí ligado com a gente, carrega, curtindo a nossa programação. No seu companheiro de sempre, no seu companheiro de todas as horas. Na rádio, que é sempre uma boa companhia, em 94.7. Já conectou aí? Pelo sintonia.fm.br? Pelo aplicativo no celular, do smartphone, na palma da sua mão, tá com a gente? Alexa,

0: toca a sintonia de Tuporã e Galaxa. E vem curtir a nossa programação desta quinta-feira. Seja bem-vindo, seja bem-vinda a mais um Bom Dia Sintonia. Por aqui tô eu, Diogo Maciel, para te fazer companhia. Eu de cá, você de lá. Essa é a parceria firmada, é a tradição de todas as manhãs. De quem é do cedo, de quem é dos nossos, de quem é das madrugadas aí. Pula cedinho, acorda cedo, liga o seu rádio, a chaleira já tá chiando por aí, já tá preparando aquele cafezão, já tá saboreando o seu mate, tomando seu chimarrão, tomando aquele café. Já foi, Diogo, já foi essa parte, já tamo aí agarrado na carona, curtindo o nosso bom dia, então bora! Vamos que vamos, povoando no trincho. Para quem tá acelerando aí na carona, curtindo com a gente. Para você, trabalhador da cidade, para você, trabalhador do interior. Já tá por aí, a dia de São pega cedo no batente. Calma, Diego, calma. Para quem começar tão acelerado assim? Vai devagar, homem. 5:07 só. Então tá bom, para quem vai mais devagarzinho. Tá aí deitadinho ainda. O radinho do lado da cabeceira tá com a gente, né? Aí conectou o aplicativo, colocou o celular aí do lado da cabeceira da cama. Tá ouvindo a nossa programação. Tá bem de boinha nessa manhã, devagarinho, assim. Cada um na sua velocidade e cada um no seu tempo, né? Vai pro povoareto, que é mais acelerado já que tá por aí. Simbora com mais um bom dia.
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0: Bora fazer dessa melhor de todas as quintas aí. Que o seu dia seja um dia maravilhoso. Um dia muito produtivo, independente da atividade que você tenha aí. É, seja um dia produtivo, um dia abençoado por Deus. Repleto de coisas boas, de alegria, de felicidade. Papai do céu nos abençoe, nos proteja, nos guarde, nos ilumine e nos conduza, né? E a nossa quinta-feira será maravilhosa. Bora mandar o seu recadão aí? Bora participar com a gente, interagir nessa manhã de quinta-feira por aqui? Dormiu bem? Tá bem descansadinho? Recarregou as energias aí? Né? Dormiu bastante? Tá pronto pra mais um dia? Simbora então com o nosso bom dia pro seu recadão, pro seu alô aqui no rádio 9192-0947 pra você participar, pra você interagir com a gente, pra mandar o seu bom dia. Quer mandar sua mensagem por áudio? Pode o seu áudio também. Tá valendo aí aquela mensagem de 15 até 20 segundos? E que fala bastante coisa em 20 segundos, hein? Eu sei, a gente fala um bocado de coisa por aqui também. Então, mensagens por áudio aí de 15 até 20 segundos. Aí quer mandar texto, quer mandar foto, quer mandar vídeo aí? É pra você participar com a gente. O seu recadão tá valendo no Bom Dia.

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Com o nosso Bom Dia Sintonia pra você. Madrugadito amanhecer deste 2 de julho. Não chove agora aqui no centro de Ituporanga. É até uma garoazinha, né? Em alguns pontos aí do trecho. E também tem alguns pontos aí que tá fechadinho de serração. Então aquela atenção especial, aquele cuidado do motorista, né? Mas neste momento não chove aqui no centro de Ituporanga. Temperatura aí entre 15 e 16 graus nesta manhã de inverno, nesta manhã de quinta-feira. E o nosso bom dia, que começa ao som do saudoso Teixeirinha, com os Monarcas e a história do velho casarão. É pra começar bem demais a programação da líder de audiência na região da Cebola. 5:10 agora, 5:10. Bom dia, sintonia.

0: Os Monarcas, com Teixeirinha. Aí a história do velho casarão.
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0: E um bocadinho demais de coisa aqui na programação Sintonia cedinho pra você. Utilidade pública, prestação de serviço, o rádio a serviço da comunidade. 5:13 é o nosso Bom Dia Sintonia, para deixar você ouvinte muito bem informado nas manhãs aqui do rádio. Já para quem tem panorama agrícola, tem as informações aí do agronegócio de Santa Catarina. Ainda tem informações de polícia, as ocorrências das últimas horas aí, notícias do trânsito, segurança pública, Josué Guerreiro quem conta pra gente, também traz o nosso café com João, ainda tem Ketter Heights falando de política, falando de agro aí, direto de Brasília, Eronildo de Oliveira vai falar de esporte por aqui pra gente, ainda ele, o nosso homem do tempo, Ronaldo Coutinho, direto da Climaterra em São Joaquim, atualizando a previsão aí para esta quinta, para sexta, para o finalzão de semana, para você programar, né, o seu final de semana também. Já o Ronaldo Coutinho com a gente. Ainda tem Jean Carlos, tem Jonas Alves, nosso timaço do jornalismo Sintonia, trazendo um giro de notícias aqui da região da Cebola. E tem você, ouvinte, também, sendo aí o nosso repórter da comunidade. Tem informações aí? Compartilhe com a gente. Só mandar aqui no WhatsApp 9192-0947.
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0: Para trazer sertanejão na programação do rádio, tem Daniel, tem Lil e Léo. Pra tudo se dá um jeito.

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4: 5:20, já 5:20 na manhã desta quinta-feira, é o nosso bom dia por aqui. Não chove no centro de Ituporanga, previsão do tempo atualizada já com o Ronaldo Coutinho, direto aí da Climaterra em São Joaquim. É, depois de muita chuva nas últimas horas, hein, nos últimos dias em toda a nossa região. Ontem à noite ainda choveu, né? Final da tarde, início da noite aí. Ainda tivemos uma chuva até um pouco mais forte, alguns pontos aí, durante a madrugada, uma coisinha, mas nesse momento não chove, mas é o Ronaldo Coutinho que fala de tempo pra gente, ainda hoje aqui no nosso Bom Dia. Recados, abraços, tem alô, tem bom dia da nossa audiência, o Povarento com a gente falando aqui no rádio.
5: Bom dia, Diogo, bom dia, José. Toca aí o Tula Velho, de pezinho esparramado, é pra toda a família Costa em Serra Grande, Alto Barra Nova, Josmar Costa na Talanto, amigo Barriga, o amigo Caissara, o amigo Luiz, o vizinho do Josmar,

0: pelo esporte, com última cinturinha para todos os frentistas da posse de gasolina aí, um grande abraço.
1: Abraço, Honório, todos os frentistas aí, povo ali que tá se preparando pro trabalho, né? Alô, Adilson Bitter aqui no Alto Braço Perimbó, bom dia pro Charles, pra Neia, povo lá no Timbó trabalhando lá na costura, colocando pressão por lá e ouvindo bom dia por aqui. Alusão pra Márcia Venck Hillenstein de São Martinho Aurora. Oi, Diogo, hoje parabéns, vai, pra mim, tô de aniversário hoje, só tenho a agradecer a Deus por todo, bom dia aí pra toda a nossa audiência. Ô, Márcia, tá de aniversário hoje é que coisa boa. Parabéns então. Saúde. Felicidade. Parabéns aí pra Márcia, vem que relançar aí lá de São Martinho Aurora. Parabéns pra você que tá curtindo o nosso bom dia aí, que está de aniversário neste 2 de julho. Aproveite o seu dia, bora comemorar, agradecer por mais esse dia aí, mais essa oportunidade, esse novo ciclo que vai começando. Que você tenha muita saúde, viu? Muita saúde. Tudo de melhor na sua vida. Desejo aí da equipe eu sintonia pra todos os aniversariantes de hoje. Parabéns.
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1: bora comemorar aí, felicidade, estude de bom. Bom dia, sintonia, pra Lúcia Hillenstein de Autopacas Aurora. Ô, Diogo, manda parabéns aí pra Márcia lá de São Martinho, que tá de aniversário hoje. Feliz aniversário, muitas bênçãos de Deus pra ela. Valeu, Lúcia. Bom dia pro Krieger. Bora fazer os motor roncar, meu querido. Abraço pra gurizada aí da Proácio aqui no Distrito Industrial Ituporanga. Bom dia, jovem. Fala daí que tamo por aqui, viu? Tamo por aqui, garrado, te escutando, ouvindo o nosso bom dia. Alô, Adelaide Martendal. Alô, Riotinha Petrolândia. Povarendo em todos os cantos aí, curtindo com a gente, em toda a nossa região da Cebola por aqui, não é? Todo o nosso grande Alto Vale do Itajaí, parte aqui da região serrana da Grande Florianópolis, Vale do Rio Tijucas, né? Aí o som da sintonia que chega em todo o Alto Vale, aqui no parte da região serrana aqui e também, né? Aqui do meio oeste de Santa Catarina, por aqui, aí do Vale também. Sol vai longe, viu? Ei, que o sol tá indo longe, hein? 94.7. E vai mais longe ainda, viu? Em breve vai mais longe ainda. Isso que eu tô falando é do sinal do rádio, né? É pra quem vai lá e sintoniza com a gente. Aí 94.7. Aí pra quem ouve no aplicativo, pra quem tá conectado, né? Quem tá na Alexa aí, aí é nesse mundão de meu Deus. 5 horas, 24 minutos por aqui, os 5:24. Grupo Rodeio.

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8: Vem aí o Panorama Agrícola, as informações do agronegócio de Santa Catarina aqui no nosso Bom Dia. Programa aí produzido pela Epagri. 5:30, agora 5:30 da manhã. Sérgio Reis, a história da Fazenda São Francisco.

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2: Olá, hoje é quinta-feira, lua cheia, 2 de julho, e este é o Panorama Agrícola para você, amigo ouvinte. Um abraço do Mauro Moirer e do Eduardo Moirer. O ditado de hoje é: o cuidado ao plantar determina o sucesso da sua colheita.
1: Confira a entrevista de hoje.
2: Entrevista de hoje do Panorama Agrícola é com o extensionista Renato Guardini, que fala sobre o sistema de plantio direto em hortaliças que está avançando no cultivo de frutas, grãos e pastagens. Acompanhe.
3: Sim, o SPDH se aplica para qualquer tipo de lavoura. A gente preconiza hoje que o SPDH ele já saiu das hortaliças há muito tempo, já está nas frutas, com grande sucesso aí no sul do estado e regiões aqui também da Grande Florianópolis, para grãos. E os princípios, muitos técnicos utilizam os princípios até nas pastagens, né? Para o gado de corte, gado de leite. Porque os princípios é fazer, eu sempre gosto de frisar, que é fazer o simples, mas bem feito, né? A gente tem que preconizar isso com nossos agricultores e nos escritórios municipais da EPAGRE. Porque tudo começa com uma boa análise de solo, né? E tudo que vem depois disso.
2: Pois é, quais são os princípios aí do sistema de plantio direto em hortaliças que está avançando para grãos, para pastagens, para frutas, né?
3: Então a gente tem dois eixos temáticos, que é o técnico científico e o político pedagógico, e nisso tem os princípios. Um dos princípios que é ter um solo coberto ao longo de todo o ano. Outro é minimizar estresse de plantas, com uma boa nutrição, uma correção do solo equilibrada, né? Uma proporção equilibrada dos nutrientes, né? Uma boa calagem, que é a correção do calcário. Outro é os sinais das plantas, que também as plantas nos mostram o que está acontecendo. Então, o agricultor hoje ele tem que ter essa e os técnicos também, essa facilidade de conseguir ver o que a planta está mostrando. Às vezes, um excesso. Nossa região aqui da Grande Florianópolis, a gente tem muito problema de excesso de nutrientes, então mostra plantas com excesso de cor verde, que são plantas muito fracas em relação à resistência a pragas e doenças. São plantas que, quando tem excesso, facilmente adoecem.

0: dá tudo as pereba que a gente não quer, né?
1: O segredo é o equilíbrio.
0: O segredo é o equilíbrio. Então o SPDH preza muito por isso, pela saúde da planta. A gente tem uma saúde, que a planta, a gente fala que é o centro do agroecossistema. A partir dela, que se toda a vida no solo, em cima do solo, vai acontecer. Se a gente buscar lá do passado, né, se não fosse as plantas, hoje nós não estaríamos aqui, né? Então, a gente tem que aprender um pouco com as plantas e não olhar ela apenas como uma questão comercial. Então, a gente fala para os agricultores da região também que eles têm que se especializar no que estão fazendo. Se eu sou produtor de chuchu, eu tenho que conhecer profundamente a cultura do chuchu. E assim para as outras plantas, brássicas, né, tomate.
1: Esse Renato Guardini, extensionista da IPAGRE, falando sobre o SPDH, o Sistema de Plantio Direto em Hortaliças.
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13: E o nosso Bom Dia Sintonia que segue por aqui. 5 horas e 39 minutos agora. Cafézinho tá bom, aí tomando seu café, chimarrãozinho tá caprichado, aí mateando e pitando, ouvindo o nosso bom dia, se preparando aí para as atividades de mais um dia, se preparando pra lida, pra quem já tá trabalhando, pra quem tá agarrado por aí no serviço, curtindo o nosso bom dia, com o seu bom dia valendo por aqui também.
14: Dia, Sintonia, hoje os parabéns vai para o meu genro, Sidney de Souza, que está de aniversário, e também para Márcia Hirasan. Sou Martinho. Parabéns, felicidade.
13: Valeu, Silvana. Mandou um recadão por aqui. Bom dia para os aniversariantes aí, parabéns. Ô, tio Márcio, como é que temos? Um abraço pro Márcio Rintemara. O Márcio que é gaiteiro, velho. Gaiteiro aí do grupo Animação Fanangueira. Diogo, domingão tem Animação Fanangueira da festa do bairro Gabiroba. Abraço para todos os ouvintes, para todo o povoarendo curtindo a programação Sintonia. Mas, pensa numa festança grande, né? A festa é na Capela São Pedro, do bairro Gabiroba, em Ituporanga. Domingão vai ter Animação Fanangueira, vai ter animação da Sintonia por lá também. Vamos estar com o nosso Bandias em Sintonia nesta grande festa aí. Abraço, Márcio. Ô, tio Ciro, como é que tempo? Tá acordado já, será? É, gurizada aí do Animação Fanangueira que pula cedo. E cedo também curtindo a programação da Sintonia por aqui.
15: Bom dia, Diogo.
13: Bom
15: aqui
13: dia.
15: É Jeanette Sines do Rio Antinhas. Uma abençoada quinta-feira a todos. Ofereço a próxima música para todos que estão ouvindo, para as amigas, para o pessoal que está curtindo o programa.
13: Abraço aí pra Janete, também pro esposo Nico. É, tão na carona aí, curtindo a programação da Sintonia. É, e o ronco do motor aí, né? O barulho aí tá quase mais alto que o áudio da Janete, mas tá lá. Todas as manhãs cedinho curtindo a Sintonia, tá indo pro trabalho agora. Pra toda a galera curtindo nossa programação, pra todos os pedreiros aí, né? Da empreiteira Gross, pessoal que trabalha aí, né? Curtindo a Sintonia também. Valeu, Janete! Tem mais bom dia por aqui. Alô, Arno Alain, aqui no centro de Ituporanga, também tá

0: bom dia, sintonia.
1: Bom dia, sintonia. Bom dia, Diogo.
0: Bom dia.
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0: Poranga, né? Que atende aí o Rio Antinho aqui também. Bom dia, sintonia, quem tá curtindo aí com a gente, tomando aquele chimarrão, comendo aquele torresminho. Bom dia, Diogo, se animando que amanhã já é sexta-feira, viu? E domingo tem bailão, ó. Abraço pro Luiz Long, quem tá aí curtindo a programação da sintonia com a gente. Valeu, Luiz, tomando o seu mate por aí, comendo aquele torresminho, ouvindo o nosso bom dia pra começar bem demais, hein? Essa manhã de quinta-feira.
1: Bom dia, Diogo Amaral, Serrinho, todo mundo com chimarrão, muito tempo grande.
0: Oh, coisa boa demais, abraço, seu Manuel. Pra você que tá aí mateando e pitando, eu vou ali buscar um cafezinho. Ouvindo por aqui os Monarcas. Faltando 18 minutos para as 6. Bom dia.

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4: Vem com o nosso Bom Dia, vem com a programação Sintonia do seu rádio. 5:48. Grupo Animação Fandangueira na programação Sintonia. Agora aqui no rádio. E domingão na grande festa na Capela São Pedro, no bairro Gabiroba, Ituporanga. Alô, gurizada do Animação, aquele abraço, bom dia!

0: grupo Animação Fanangueira no nosso Bom Dia. Aí, acordeona Fanangueira. Animação Fanangueira, domingão na grande festa aí do bairro Gabiroba, em Tuporanga. A sintonia vai estar lá também no domingão com o nosso Bandinhas em Sintonia. Uma grande festa merece uma grande rádio. Tem bom dia da nossa audiência por aqui. Alô, Diogo, Alvorei Brito aqui na barragem em Tuporanga. Manda alôzão pra todos os amigos, pra toda a parentada aí, curtindo a programação do nosso Bom Dia também. Valeu, Alvorei. Ele abraço. Boa quinta-feira, povo aí na barragem, curtindo com a gente.
1: Bom dia, meu amigo Diogo. Manda um alôzão pessoal da Proaço, Mancho, Cabelo, Zoinho, Buiú, seu Almerindo, Marina Jararaca, que estão ligadinhos na sintonia.
0: Abraço pra todo esse povo aí trabalhando, ouvindo o nosso Bom Dia por aqui. Valeu, Mancha. Tem aí os bom dia por aqui. Diogo, bora, vamos. Abraço pro Beto, pra Lula, em Buia. É, povo lindo que tá lá botando pressão na máquina de costura, lá trabalhando, ouvindo o nosso bom dia. Ô, Beto, tá chegando cedinho, viu? Tá chegando cedinho, Diogo, manda nós vamos pro Magrão. O Magrão que trabalha no Zenk. Tá tomando seu chimarrão agora e ouvindo a programação aqui do nosso Bom Dia. Alô, Magrão, lá do Zenk. Tá mateando e ouvindo a sintonia. O Borba, lá de Alfredo Wagner, tá mandando aquele abraço pra ti, viu? Alô, Vanderlei Kister, também tá com a gente aí. Povo que manda o seu bom dia por aqui. Quer confirmar a audiência com a gente? Quer mandar o seu recado? Manda alôzão aí pro povo que tá de aniversário. Tem aí, alôzão pra quem tá trabalhando. Pra você que tá aí ouvindo a programação do nosso Bom Dia. Quer mandar o seu recado por aqui? 9192-0947. Faltando só mais 8 para as 6. Saudade da minha terra. Milionário José Rico, bom dia.

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0: Faltando só mais os 5 minutos para as 6. Dionísio Luiz Santos está chegando com a gente para trazer recado na programação Sintonia. 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É quinta-feira, hoje tem rodízio de sopas do CT. Alô, Dionísio, bom dia.
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0: 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Parabéns para você. 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
1: Isso aí, meu querido, tá falado Dionísio dos Santos e o recado aqui no nosso Bom Dia.
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3: Bom dia para Ademar Quinotti, lá em Antas Gordas, lá em Vidal Ramos. Alô, Johnny, como é que temos? Bom dia, Diogo. Você pediu a alusão da audiência aí? Ribeirão Matilde, Atalanta, fazendo parte dos mais de 73% de audiência da nossa Sintonia. Azaguri, velho. Abraço pro Johnny lá no Ribeirão Matilde, na escuta do nosso bom dia por aqui.
5: Bom dia, aqui é a Iná Beuta Petrolândia.
3: Ô, dona Iná, como é que tem a mãe na Petrolândia?
5: Eu tô ouvindo o seu programa, tomando meu chimarrão.
3: Ô, coisa boa, irmã, bom chimarrão por aí então.
5: Pode ir pro serviço.
3: Uma boa quinta-feira de trabalho, ei, abraço pra dona Iná. Bom dia, Diogo. Tem alusão aqui do genro Arnildo Ludwig, da filha Juliana, também das netas a Clara, Nicole e a Larissa. Toda a família aí é mandando alusão pro Jairo Antônio Alain, lá no Rio Batalha. O Jairo que tá de aniversário hoje. Parabéns pra ele, muitos anos de vida, felicidades aí. Parabéns para o Jairo Antônio Alain. Alô, seu Jairo, felicidades. Alusão de toda a família mandando o bom dia por aqui.

0: bom dia, 6:01.
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2: Amigo produtor, sua safra começa agora, mas cuidado. 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Elas são a sua certeza de qualidade e alto rendimento.

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1: Para uma boa safra de tabaco é necessário a escolha de uma boa semente. E o engenheiro agrônomo Nirley Joacir Stork, da Profigen, destaca que a possibilidade de El Niño traz mais atenção na escolha.
2: Então, a melhor e mais econômica forma de evitar problemas de lavoura é a escolha de um híbrido resistente às doenças presentes na lavoura. E isso evita a aplicação de produtos para remediar e assim já reduz a mão de obra, que está cara e escassa. Teremos El Niño e chuvas mais fortes, segundo as previsões. E isso nos faz lembrar de variedades com sistema radicular melhor, com uma alta tolerância à murcha bacteriana e amarelão. Normalmente essas variedades são mais seguras e toleram melhor solos com menos aeração. Sempre indicamos uma divisão de variedades, não usando somente uma opção. Assim, também dividimos os riscos.
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1: É o nosso Bom Dia Sintonia começando nesta madrugadita, nesta manhã, amanhecer de quinta-feira, neste 2 de julho. Neste momento não chove aqui no centro de Ituporanga, mas em compensação aí, tá fechando cada vez mais e mais de cerração. É, aquela neblina, tradição das manhãs aqui de toda a nossa região, motorista já sabe, já conhece, mas não custa nada pedir aquela atenção redobrada aí pra quem tá na carona, pra quem tá saindo de casa agora indo pro serviço aí, é você que vai de carro, vai de moto, vai de bicicleta, vai de a pé, tem que ter cuidado também, viu? É o pedestre, o ciclista aí, é o motociclista também, aquela atenção toda especial. Josué Guerra já tá por aqui pra trazer os seus destaques, informações de polícia, tem café com o João, com o Josué Guerra nesta quinta também, amigo, bom dia.
3: Bom dia, Diogo W. Maciel.
1: Também pegou uma neblinazinha, uma cerraçãozinha?
3: Eu acho que não.
1: Tu acha que não?
3: Eu acho que... Ah, um pouco.
1: Ele nem
3: pouco,
1: lembra.
3: Um pouco sim.
1: Ele andou miles e miles quilômetros pra chegar aqui.
3: Ele só vem cuidando pra não bater, né? Eu não lembro, mas agora pensando bem, tinha neblina assim.
1: Um pouquinho tem que ter cuidado, né?
3: É.
1: Como é que tá as luzinhas do golinho ali? Todo em dia?
3: Ixi.
1: Hã? Tá dando pra enxergar.
3: O meu gol, eu olho ele assim, ele parece o Edson Voigt, assim, um olho mais aceso, um outro mais fechadinho, um pouquinho.
1: É o Voigt assim, uhum. Não é que nem aquele outro lá que é um farol pra cima, um pra baixo lá?
3: Não, os farol até tão nivelados, mas um tá mais cheio e o outro mais vazio, tipo, com o passar do tempo vai dentro, vai se desprendendo aquela parte brilhante do farol ali, né?
1: Uhum.
3: Daí vai, tipo, meio que fechando, assim. Eu lembro do Edson Voigt quando eu olho.
1: Mas tá vendo um pouquinho ainda.
3: Tá vendo um pouco.
1: Um pouquinho ainda chega. Um pouquinho ainda funciona.
3: Aham, uhum,
1: aham. Uhum. Não, tô falando do carro, não, do Edson.
3: Não, o carro funciona ainda.
1: Tá bom, então, tá bom.

0: o processo depois, aí o processo.
1: Não, não é de maldade.
0: Não, o processo é pra cuidar do carro, tem que ter a manutenção.
1: O Edson Voigt tá podendo se comparar a um Gol Bola 98,
0: nossa,
1: rapaz.
0: Nossa senhora. Isso
1: tem muito valor.
0: Esse povo que acorda cedo aí.
1: Que beleza.
0: O senhor tá bonzinho, então?
1: Bão e bonito.
0: Que coisa boa. Ah. Já tem uns acontecimentos aí pra contar pro povo?
1: Tem sim. Tem as notícias, então. Tem notícia trágica aí. Até a informação do pessoal ficar aí de orelha em pé também.
0: Vamos acionar então o nosso repórter Sintonia por aqui.
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0: Conta pra gente então, Josué.
1: Muito bem, Diogo, que movimento meio policial em todo o estado de Santa Catarina. Principal destaque do estado é colisão frontal entre carro e caminhão. Deixa 5 mortos na 470. Um acidente gravíssimo registrado ontem no momento da chuva. Também, engavetamento envolve 4 carros, deixa uma pessoa ferida ali na Oscar Barcelos, no centro de Rio do Sul. Ainda, homem com mandado de prisão se entrega voluntariamente na polícia militar. Ele foi lá, disse, olha, fiquei sabendo que tinha esse mandado de prisão aqui, já tô me entregando e pronto. Foi aqui pertinho. E outra situação, já não ouviu assim do cara dizer assim, mas eu, como é que eu levei uma multa lá em São Paulo se eu nunca fui para São Paulo?
0: Não aconteceu, mas já ouvi.
1: Já ouviu falar,
0: já,
1: né?
0: Já ouvi falar.
1: Cara, lá do Paraná, como é que eu tô ganhando multa em Ituporanga se eu nunca fui pra Ituporanga?
0: Não sei nem onde fica no mapa.
1: Mas daí ele fez a coisa certa, ele foi registrar um boletim de ocorrência e foi na polícia pra saber. Sabe qual o resultado? Homem preso com veículo clonado no valor de R$175 mil que ele disse que comprou pelo Facebook. Esse carro foi pego ontem na Imbuia.
0: Aqueles atravessadores de compra de carro, de coisa assim pelas redes sociais.
1: Aquela negociação.
0: É.
1: Se é que de fato ele comprou ali pela rede social, né? Foi o que ele falou pra polícia. Mas ó, detalhe é que ele foi preso com esse veículo clonado aí, no valor de R$175 mil.
0: Josué Guerra vai contar pra gente ainda nesta manhã aqui no nosso Bom Dia e mais ocorrências, mais relatórios, informações que vão chegando ao longo desta manhã também. Ronaldo Coutinho já por aqui com a previsão do tempo e tem a Catherine Heights também com o seu destaque. Catherine, bom dia.
3: Olá, muito bom dia, Diogo, e também os agroamigos aqui da Rádio Sintonia. E hoje a gente vai deixar uma coisa bem clara: Plano Safra não é Bolsa Agro aí, tipo Bolsa Família. É um empréstimo. É um empréstimo que o produtor paga juros e assume risco. E a gente vai falar dessa diferença importante que algumas pessoas ainda não entenderam. Daqui a pouco eu trago esses e outros destaques para você.
0: Tá combinado. Até já aqui no Bom Dia desta quinta-feira.
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0: Abraço aqui pro Charles, pra Neia, povo que tá trabalhando lá no Timbó, curtindo a programação do nosso Bom Dia, pra todos os costureiros, pra todas as costureiras aí, na escuta da sintonia com a gente. Alô, Antônio Merkenbrock lá na Bela Vista, tomando seu chimarrão, curtindo o Bom Dia todas as manhãs também. Bom dia, Diogo, alôzão aí dos pais, o Valdeci, a Carla, do Mano Iago, pra Alana Petri, a Alana completando seus 2 aninhos de vida hoje. Parabéns aí pra princesinha, pra pequenina, pra Alana Petri de aniversário hoje. Ô Diogo, manda o gole do Josué pro Lata Véia. A ver se eles resolvem por lá. Olha!
1: Olha, isso existe ainda?
0: Existe.
1: Só que daí vai que ele faz eu dançar lá no meio do palco.
0: Ô Beto, faz o seguinte, escreve uma cartinha assim, diz que tu ouviu na rádio e tem um locutor lá que ele tá precisando.
1: Olha, e aí,
0: é o carro que ele usa pro serviço todo dia.
1: E a história sentimental é forte, né? Que
0: é,
1: o 98 aí foi o carro que o pai comprou quando eu tinha mais ou menos uns 14 anos de idade, né? Daí depois que o pai morreu, daí ele ficou lá na garagem uns 3-4 anos, a mãe tinha medo de dirigir, até que ela agarrou coragem pra dirigir o carro, daí ela gostou de dirigir, daí ela disse, mas esse aqui é queixo duro, daí é ruim de estacionar. Aí nós negociamos com a mãe então o carro, que ela vem lá da família desde que eu tinha uns 14, 15 anos de idade. Esse tem história já, esse tem história.
0: Ó, Beto, vai botando papel aí pra te escrever.
1: Está, pois é, 14, 15 anos de idade pra 35, dá 20 anos já que tá conosco na família, né?
0: Pois é.
1: Nós compramos do padrinho Stipa nós compramos, rapaz.
0: Então, olha, você comprou do padrinho, ainda tá, continua na família por ali ainda, né?
1: A dó foi que deu pra comprar o Gol Bola, nós tivemos que se desfazer do Fiat 147.
0: Bem, tu já pensou, tu sabe quanto é que vale o Fiat 147 hoje?
1: Pois é.
0: Olha isso, bobeado daqui a pouco em 100

0: Quanto aí vale um carro desse?
1: É, se tivesse ainda, né? Se tivesse aquele 147 ainda. Mas o tanto de história que me vem na cabeça agora daquele 147, nós empurrando aquele trem pra cá e pra lá, fazendo, tentar fazer pegar. Tem um negócio, é o Chiclê? O Chiclê, eu acho que era, né? Eu acho que é Chiclê ou Relê? Eu não sei. Tinha um dos dois ali que molhava, já era, rapaz. E aí tem que ficar empurrando, a gente ficava empurrando meio dia pra fazer o carro pegar pra daí sair. Quando saía já tava atrasado, na verdade, né? Eita, 147, velho.
0: Quem tem tá lembrando. Sabe como
1: era,
0: é que é?
1: Era aquele cachaçinha que depois foi mudado, convertido pra gasolina. Ele foi fabricado pra ser álcool, né? Depois foi mudado pra ser a gasolina. Meu Deus do céu. O pessoal hoje compra pra dizer assim, carro antigo.
0: Carro antigo, não pode dizer que é velho, é carro antigo.
1: Uhum. É a única coisa que eu me lembro dos carros antigos, é isso, empurrando, estragando.
0: Mas tinha freio.
1: Às vezes tinha.
0: O Golinho tem freio?
1: O Gol tem. Só que daí, tipo, eu ando com esse Gol, com meu Gol bola, daí eu pego a touro da rato pra nós ir viajar. Nossa. E cada freada é uma...
0: Quase aciona o airbag quando o José bota o pé no freio.
1: Eu não tô no meu Gol roxo, né?
0: Tem que dar umas três bombadas aí pra ver se funciona o freio.
1: É engraçado, eles tudo dormindo na viagem, o Diogo quase bate a cabeça lá dentro. Digo, opa, eu não tô no meu Gol roxo, né?
0: É mais ou menos que nesse carro aqui, ó. Do Santo Fole aqui. O tal do abacaxi sem freio. Eita, nós! 6:03.

0: parecida nos serve. Começamos a rezar, pedindo pra todos os santos fazer o abacaxi.
1: Aí o santo folha aqui do nosso bom dia, o abacaxi sem freio. Alô, Chico lá em Petrolândia. Eles, o Chico, o Diogo, que molhava era a distribuição, viu? Sei bem, eu tinha um Del Rey que não podia passar nas poças d'água que já pifava também. Alô, Chico, vem lá na Petrolândia com a gente. O Júlio Chuma chamando um recado aqui também.
2: Hã?
1: O Chico vai trazer um torrento pro Josué, ele tá aqui, hoje é dia

0: Combinou?
1: Não, mas ele não tem localização ainda. Só mandou foto só.
0: Ô Chico, foto não é localização, viu? Foto não adianta, foto não adianta. Abraço pro Júlio Schumacher lá na fábrica de bala. Ô Diogo, nós tinha um Toyota 63 aqui pra frear. Pra frear tinha que começar quando tava subindo o morro. Pra hora que descesse pegar o freio. Mas muita gente aprendeu a dirigir nele, diz aqui, ó, o Júlio. Abraço pro Júlio Schumacher. Vamos lá na fábrica de bala Schumacher. Curtindo a programação da sintonia. Rapaz, esse Toyota 63, será que é um que eles usavam lá ainda, até pouco tempo atrás, que a gente via por aí, pelo menos ali na frente da fábrica de bala, por ali? É esse ainda, ô Júlio, tá nativo ainda esse aí? Abraço, povo lá, trabalhando já e ouvindo o nosso bom dia por aqui.
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1: 6:19, agora vamos até Climaterra em São Joaquim. Ronaldo Coutinho, previsão aí pra quinta, sexta, final de semana, continua a chuva, dá aquela segurada agora, conta pra gente, Ronaldo, bom dia.
4: Bom dia, o tempo segue aí com condições de chuva, trovada no decorrer dessa quinta, a frente fria tá subindo, choveu bastante aqui na região da Serra, choveu também bastante ali na região de acima de Alfredo Wagner, mas essa chuva pelo menos fica retida ali na represa. E pode ter chuva de agora para frente, chuva, alguma trovada na região, ainda pode ter alguma coisa forte, pontual, não dá para descartar, e a temperatura começa a cair no final da tarde e noite, ficando mais frio à noite. A tendência é que melhore de vez ali no finalzinho do dia ou à noite. Tempo bom na sexta-feira, frio de manhã, pode ficar entre 4 e 7 graus, agradável ameno à tarde e assim aproveitável. Sábado e domingo também faz frio com tempo bom, frio de manhã, no sábado entre 0 e 3, 1 e 4 graus, alguma geada onde não tiver nevoeiro e agradável à tarde. Mantém algo parecido no domingo, um pouquinho mais quente. Provável frente fria na segunda, a princípio fraca. Da Climatea, Ronaldo Coutinho.
1: Tá falado, tem o nosso homem do tempo, Ronaldo Coutinho, retorna aqui na programação do nosso Bom Dia também, tá lá no portal de notícias, sintonia.fm.br e em vídeo no Facebook também com a previsão do tempo.
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0: No Bom Dia, 6h25.
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0: 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Hoje tem rodízio de sopas no restaurante no CTD Anas em Tuporanga. Tá fim de rodízio de sopas aí no 0800 por conta aqui do nosso Bom Dia? Só manda mensagem no WhatsApp 9192-0947. Eu tenho aqui 5 rodízios de sopas aí para 5 ouvintes. Rapidão, manda mensagem 9192-0947. Manda o seu nome completo aí. Diogo, quero rodízio de sopas aí pro CTD Anas nessa quinta. Manda pra gente. É, já tenho aí 5 primeiras mensagens. Só vou conferir quem é esse povo todo que mandou o recadão aí. E já eu conto por aqui também.
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8: Esse é o nosso Bom Dia Sintonia por aqui. 6:28. Quem vai pro rodízio de sopas aí hoje no 0800 por conta aqui do nosso Bom Dia? A Jennifer de Espíndola mandou mensagem pra gente. Também o Célio Fábio Miranda. Ainda a Andressa Mes Horschmann. Quem mais rápido mandou mensagem aqui? A Cristiane Gesser de Souza, lá de Aurora, mandou um recadão. E também quem vai aí, né, pro rodízio de sopas lá no CT Leonas por conta aqui do nosso Bom Dia. Isso aqui é pro aniversário. A Patrícia Gesser também, as 5 primeiras mensagens aí que chegaram pra gente, ganhadores aí dos rodízios de sopas e acompanhamentos lá do CT Leonas aí nesta quinta-feira. 6:29 por aqui, 6:29. Tchê, garotos.

0: 6:32. 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
0: 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Bom dia.
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0: 6:37. Catherine, bom dia.
3: Olá, muito bom dia, Diogo, e também os agroamigos aqui da Rádio Sintonia. E hoje a gente vai falar de um calinho aí no sapato do governo, que é o Plano Safra. Só que o Plano Safra não é uma bolsa agro, ele é um empréstimo, ele não é um auxílio. E essa é a primeira coisa que precisa ficar clara quando a gente fala de Plano Safra. Porque o produtor não recebe esse dinheiro de graça. Ele toma crédito, paga juro, assume o risco, planta, colhe, vende, precisa devolver esse recurso. Por isso, quando o governo anuncia bilhões para o agro, a pergunta não deve ser apenas quanto dinheiro foi anunciado, mas principalmente se esse crédito vai chegar de verdade lá na ponta para o produtor que realmente precisa. No caso da agricultura familiar, existe ainda uma distorção que precisa ser enfrentada, porque muitos produtores estão deixando, inclusive, de ser enquadrados no Pronaf, não porque ficaram ricos ou porque expandiram a sua propriedade ou porque deixaram de ser pequenos produtores. Pelo contrário, eles estão saindo dos critérios porque o custo de produção explodiu, enquanto os limites do programa ficaram para trás, ou seja, o produtor continua pequeno. Mas produzir ficou cada vez mais caro. E aí entra na conta desde semente, adubo, ração, energia, máquina, mão de obra, tudo subiu. E quando a regra não acompanha essa realidade, o produtor perde acesso justamente ao crédito que deveria ajudar ele a dar continuidade na atividade. O Plano Safra da Agricultura Familiar trouxe aumento de recursos, redução de juros em algumas linhas e também reforço de programas importantes, e isso a gente precisa reconhecer. Mas o setor ainda cobra um acesso real, mais seguro rural e principalmente critérios atualizados, porque o crédito anunciado não é a mesma coisa do crédito que é contratado lá na ponta. E essa discussão ficou ainda mais simbólica com a ausência do presidente Lula no lançamento voltado à agricultura familiar. E para a frente parlamentar agropecuária, isso reforça aí uma tentativa de dividir o campo entre pequenos e grandes produtores. Só que na prática, a gente sabe que essa divisão não existe desse jeito. Isso porque o agricultor familiar compra o insumo da cooperativa, a cooperativa entrega para a agroindústria. A agroindústria é a que gera emprego, que exporta, que movimenta transporte, comércio e arrecadação nos municípios. O pequeno, o médio e o grande produtor fazem parte da mesma engrenagem. E quando falta crédito para um, a cadeia inteira sente. Quando o seguro rural enfraquece, todos ficam expostos. Quando o clima causa prejuízo, ele não pergunta o tamanho da propriedade. A gente sabe que é assim que funciona. A gente está passando por mais uma situação de preocupação com as chuvas intensas, principalmente na região do Alto Vale. Produtores novamente preocupados. A gente precisa, mais do que nunca, que além do crédito chegar, que o seguro rural funcione. E aí precisa justamente avançar o projeto da renegociação das dívidas que está parado. Tentar colocar um produtor contra o outro pode até render muito no discurso político, mas não resolve a conta dentro da propriedade. No campo, todo mundo sabe que a cadeia só funciona quando cada ela consegue seguir produzindo. Falta o governo entender isso. Eu fico por aqui, mas amanhã eu volto com mais informações da política de Brasília que reflete no agronegócio de Santa Catarina.
0: Combinado, Catherine, até amanhã. Com a gente sempre nas manhãs aqui do nosso Bom Dia.
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0: Para ouvir sertanejão, para ouvir modão bom demais, na voz de Zezé de Camargo e Luciano. Que nada, meu querido. É Chitãozinho e Chororó agora. Eita, nós. Mas se fosse Zezé também, era modão, é sertanejão dos bons que você ouve nas manhãs aqui do nosso Bom Dia. É a loira gelada, Chitão e Chororó.

0: Chitãozinho e Chororó, essa é a loira gelada do nosso bom dia.
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0: 6:51 aqui do nosso Bom Dia desta quinta-feira, deste 2 de julho. Josué Greg aqui no estúdio, para trazer as informações de polícia, trânsito, segurança pública, as ocorrências das últimas horas aqui da nossa região, fatos que merecem destaque na programação Sintonia. Josué, conta em detalhes pra gente a partir de agora.
11: Vamos lá então, Diogo, um ótimo dia quem tá chegando agora conosco no rádio, né? Para trazer as principais informações de polícia, então, dessa manhã, as primeiras notícias que chegam até a nossa redação, né? 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
0: 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Trazendo algumas informações então, meio policial das últimas horas. Rapaz, o homem foi preso com picanha furtada e um celular, que ele disse que ele achou o celular, né? Tudo começou numa ação da Polícia Militar ontem à noite em Timbó, onde a polícia fazia patrulhamento e abordou lá um grupo de quatro homens. Eles estavam em frente a uma residência abandonada e estavam consumindo bebida alcoólica. Durante a revista, os policiais encontraram dentro de uma cestinha de uma bicicleta uma peça de picanha. Aí primeiro, o dono da bicicleta disse que ele tinha ganhado essa peça de picanha de um amigo. Aí, tá, beleza, era uma picanha daquela embalada a vácuo, assim, né? Que a gente pode observar de longe que era de supermercado. Os policiais também observaram essa situação, né? Mas diante de outras situações, a polícia continuou com a abordagem, buscou, fez aquele rodeio, depois o homem disse, não, essa picanha, na verdade, o cara que me deu, ele me deu, mas ele disse que ele furtou num supermercado. Daí a polícia também fez abordagem nele aí mais minuciosa, encontrou um smartphone, um Xiaomi Poco. Ele disse que esse aparelho ele encontrou alguns dias antes aí no chão. O aparelho estava inclusive bloqueado, né? Ele disse que ele achou e como ninguém apareceu para procurar com ele, ele ia desbloquear esse telefone, né? Então, a polícia também foi até um supermercado para verificar a situação, utilizando imagens do sistema de segurança, de vídeo monitoramento. Um segundo homem retirou a picanha do freezer e saiu sem pagar e entregou o produto para o homem que foi abordado, que botou na cestinha da bicicleta e fugiu, né? Ele recebeu voz de prisão por receptação, né? Porque a carne furtada estava com ele e ainda por apropriação de coisa achada pelo celular, né? Mesmo que foi achado, achado não é roubado? Será? Será? Mas tem aí as penalidades também da lei diante dessa situação, né? Ele foi levado até a delegacia e o autor do furto, ele também foi identificado pelo sistema de vídeo monitoramento. Ô, Diogo, essa situação aqui também chama atenção aqui.

E no oeste catarinense, né? Um trágico acidente na BR-470, ali no distrito de Encruzilhada, em Campos Novos, né? Um acidente envolveu um Voyage, um carro Voyage com placa de Capinzal e um Iveco com placa de Horizontina, Rio Grande do Sul, né? 5 vítimas, né? As 5 pessoas estavam nesse carro. O carro foi, na verdade, ele foi esmagado por essa carreta, por esse veículo, né? A condutora do Voyage, 39 anos e 3 passageiros, 27, 34 e 37 anos morreram no local devido à violência do impacto, né? Um quarto passageiro de 29 anos chegou a ser resgatado, estado crítico, pelas equipes de socorro, foi encaminhado ao hospital lá de Campos Novos, mas não resistiu aos ferimentos gravíssimos e morreu. O condutor do caminhão, 44 anos, não se feriu. O acidente foi ontem por volta das 7:30 da manhã, muita chuva lá naquela região na hora do acidente e mobilizou aí corpo de bombeiros, SAMU, Polícia Rodoviária Federal, que atuaram aí para o controle do tráfego e também para o desencarceramento das vítimas. Um trágico acidente, 5 pessoas perderam a vida. Tivemos também uma situação envolvendo 4 carros aqui na Oscar Barcelos, na rua principal de Rio do Sul, rua central de Rio do Sul. O acidente envolveu aí um Fiat Uno e um Fiat Mobi. Eles colidiram, né? No Fiat Uno, um jovem de 19 anos, né? Teve, nem precisou de atendimento. E no Fiat Mobi também, motorista de 23 anos aí, saindo ileso. O passageiro teve alguns ferimentos leves. E ainda envolveu outros 2 veículos que estavam estacionados, né? Um Ford EcoSport e uma Kia Sportage. Então foram atingidos também. Mas nessa situação aí, fora um dos ocupantes que teve alguns ferimentos, só os danos materiais então, né? Em Imbuia, uma situação que chama a atenção, um homem com mandado de prisão ativo por crime de roubo, ele foi detido após se apresentar voluntariamente ao destacamento da Polícia Militar lá em Imbuia. Isso foi ontem à tarde, né? Já na boquinha da noite, por volta das 18 horas, esse homem compareceu lá à unidade policial de Imbuia. Ele disse que ele ficou sabendo que tinha essa ordem judicial contra ele e então foi feita a consulta no sistema informatizado, né? E foi confirmada a existência desse mandado de prisão aberto, expedido pelo Tribunal de Justiça de Santa Catarina por meio da comarca de Ituporanga. O crime é capitulado aí no mandado é de roubo, né? Base artigo 157. Diante dessa confirmação da existência do mandado e do homem estar lá na delegacia, na central de polícia, ele recebeu voz de prisão, foi levado diretamente ao presídio regional de Rio do Sul, onde agora permanece à disposição da justiça. Às 6:59 dessa manhã, trazendo as notícias de polícia por aqui, falar desse homem que foi preso com um veículo clonado, né? Um homem de 33 anos foi preso ontem lá em Nova Alemanha, em Imbuia. A ação coordenada pelo setor de investigações e capturas, a SIC, da delegacia de Poranga, resultou também na apreensão de um SUV clonado, avaliado aí em cerca de R$175 mil. Os trabalhos de investigação começaram, Diogo e ouvintes, quando um homem de 66 anos, que é morador do Paraná, ele começou a receber notificações, a informação de que ele tinha sido multado em Ituporanga, mas ele disse que nunca veio a Ituporanga. Como que estava aparecendo multa no carro dele aqui em Ituporanga, né? Aí, é claro, ele procurou a central de polícia, apresentou essa denúncia de que ele estava recebendo as notificações, mas nunca teve em Ituporanga. Aí começou-se o trabalho de investigação e foi chegando, e a suspeita era que tinha um veículo idêntico ao dele circulando aqui pela região, né? Com a placa, inclusive, igual a do carro dele. Então, a polícia começou aí os trabalhos de investigação junto com a polícia do Paraná, a polícia daqui, e foi localizado um Honda, um HRV prata, suspeito, estacionado em frente ao mercado na cidade de Imbuia, ali na região de Nova Alemanha, né? E quando a polícia bateu a mesma placa do veículo lá do Paraná. Aí o condutor, o motorista, proprietário desse carro, ele foi abordado pela polícia lá. Aí ele disse para a polícia no primeiro momento que ele comprou esse carro numa negociação pelo Facebook. Ele tinha comprado o carro de alguém de São Paulo e pago aí cerca de R$70 mil, né? Mesmo que seja R$70 mil, um carro avaliado em 170, R$100 mil a menos,
Dá para desconfiar um pouquinho de que se foi esse valor que pagou, de que alguma coisa de errada não estava certa, né? Diante da vistoria, os policiais confirmaram adulterações nos sinais identificadores do chassi e também do motor. E a suspeita inicial indica que o veículo apreendido pertence, na verdade, a uma empresa de locação de Minas Gerais. O veículo original do idoso permanece regular.

0: localizado no Paraná. O homem que estava com o carro recebeu voz de prisão pelos crimes de receptação e adulteração de veículo automotor. Foi autuado em flagrante na delegacia e encaminhado ao presídio regional em Rio do Sul. Agora, é claro, permanece à disposição da justiça, mas vai se incomodar, né? Não existe milagre, né? O valor do veículo é aquele, se está abaixo é porque algo tem de errado e não existe crime perfeito, né? Uma hora ou outra alguém descobre. Pode ter sido situação de que ele foi vítima aí de alguém lá de São Paulo que vendeu pelo Facebook. Abre a baga, porque lá no fim, sabe quem se incomoda? Quem compra, quem tá com o veículo na hora que a polícia bota a mão. Diogo, são as principais informações então.
1: Tá aí, Josué Eger, as notícias de polícia aqui no nosso Bom Dia, as ocorrências, trânsito, segurança pública. Ainda hoje, Josué Eger volta com a gente no Café com o João, conversando aí com o prefeito de Ituporanga, Jason Curtis, vice-prefeito Leandro Maia, com a administração municipal. É o centro de Ituporanga, vai virar um canteiro de obras, aí já tá virando, e tem que ter uma atenção dos motoristas, e o Josué conversa ainda mais hoje com o Jason e o Leandro por aqui.

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0: No Bom Dia, Grupo Garotaço e os quatro Galdérios.

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0: 7:13 aqui no nosso Bom Dia 7:13, vem aí o nosso giro de notícias com a gente, a L e a Veículos aqui no Cerro Negro em Ituporanga. 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
0: Valeu, Narciso, aquele abraço, bom dia.
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0: Na sintonia 7:16.
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0: Tá na hora do nosso giro de notícias pela região da Cebola, nosso grande Alto Vale do Itajaí. Destaques lá no portal de notícias mais acessado da região. Jean Carlos, conta pra gente, bom dia.
7: Bom dia pra você, Diogo Maciel, bom dia a todos que estão em sintonia com a gente, trazendo os principais destaques lá do sintonia.fm.br. Olha, semáforos ficam intermitentes durante obras em ruas aqui no centro da capital da Cebola. Essa medida vale para 3 pontos do centro e essa medida busca melhorar o fluxo de veículos. Também o cooperativismo transforma a relação financeira em desenvolvimento para Embuia. Na Sicredi, associados participam das decisões e parte dos resultados retorna em ações para a própria comunidade. Também creche da Santa Teresa pode receber piso térmico em Aurora. A indicação apresentada na Câmara prevê divisão dos custos entre legislativo e a prefeitura para atender salas usadas por crianças. Também

0: município de Atalanta busca liberação de recursos antes do período eleitoral. O prefeito Cláudio Vonei Santos, o Sapo, cumpre agenda em Florianópolis para acompanhar convênios, emendas e programas do governo do estado. Pronto socorro deve ser procurado apenas em casos de urgência e emergência, alerta médico. O Hospital Bom Jesus aqui de Ituporanga registra cerca de 3 mil atendimentos por mês e orienta a população sobre o uso correto do pronto socorro. Também é destaque que a Defesa Civil mantém previsão de nível do Rio Itajaiaçu em 6,5 metros em Rio do Sul. Essa definição foi feita pelos técnicos após reunião no fim da tarde de ontem. Abrigo não devem ser abertos neste momento. Agora na capital do Alto Vale, o nível do rio, lá na ponte Dom Tito Bus, às 7:10 da manhã, registra 5,97 metros. Também temos a atualização das barragens aqui do Alto Vale, barragem de Ituporanga com 21,10 metros, quase 28% da sua ocupação, todas as comportas estão fechadas, e a barragem de Itaió também com 15,85 metros, quase 40% da ocupação. Todas as 7 comportas estão abertas, aliás, fechadas. Lembrando que o rio Itajaiaçu em Rio do Sul segue baixando lentamente, cerca de 4, 5 centímetros por hora. E a previsão do tempo com Ronaldo Coutinho, também você ouvinte acompanha no nosso site. É só acessar sintonia.fm.br e também o nosso Instagram de notícias, @sintonia.notícias, Diogo Maciel.
1: Jean Carlos, giro de notícias da região da Cebola, Grande Alto Vale, região serrana também. Vamos a Bom Retiro agora. Jonas Alves com a gente, às 7:19. Alô, Jonas, bom dia.
2: Bom dia para você, Diogo. Bom dia aos ouvintes do Bom Dia Sintonia desta quinta-feira. Neste momento aqui em Bom Retiro, chuva nesta manhã, 14 graus, chegando com informações aqui no Bom Dia Sintonia. Chegando com a primeira informação, é do convite aí, do Sindicato Nascente da Serra para inscrição no curso de queijo com sotaque francês. É isso mesmo, queijo francês, que será de 14 a 16 de julho no salão da Igreja Luterana de Alfredo Wagner. O curso é também uma oportunidade para quem quer aprender novas técnicas na produção de queijos artesanais, agregar valor também ao produto e ampliar o conhecimento na atividade. São apenas 18 vagas e as inscrições podem ser feitas através do WhatsApp gratuitamente, tá bom? É o 48-3276-1177, 48-3276-1177. Lembrando que é um curso totalmente gratuito e muito bacana para quem quer empreender também nesse segmento. E a outra informação, Diogo, é sobre as fortes chuvas que atingem aqui a nossa região desde terça-feira. Durante a noite de ontem e também a madrugada de hoje, o volume de chuva foi bastante intenso aqui na região. Até ontem, eu estava vindo de Alfredo Wagner para Bom Retiro através da BR-282. Ali, por umas 7 horas da noite, tive que parar muitas vezes no acostamento aí, por baixa visibilidade, muita chuva, que causou também acidentes ontem, né? Em Bom Retiro também já registros aí de diversos pontos de alagamento desde a cidade ontem, né, em muitos pontos da cidade com alagamentos, e no interior também, onde várias estradas já estão todas elas submersas, né, sem passagem de veículos também. Então, principalmente aos motoristas, redobrem a atenção aí a trafegar, principalmente nos trechos mais afetados, já que a previsão ainda hoje é de chuva aqui na região. A gente também vai trazer durante a programação mais informações dessas fortes chuvas que atingem também aqui a região de Alfredo Wagner, de Bom Retiro. Com informações para o Bom Dia Sintonia, Jonas Alves.
1: Valeu, Jonas. Notícias no nosso Bom Dia desta quinta, agora 7:21.
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1: No Bom Dia, tá chegando ele, vem aí o Ronaldo Coutinho e a previsão do tempo, o apoio da Ideal Veículos e o Rodrigão, diretaço da Ideal, tem recado pra gente, tem novidade por aí também, fala Rodrigão.
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1: Ronaldo Coutinho com a gente, retornando à programação Sintonia nesta quinta-feira. Neste 2 de julho, 7:26 agora. Previsão aí, Ronaldo, pra quinta-feira, pra sexta, pra gente programar o final de semana também aí. Tem mais chuva por aí, dá uma segurada, dá uma estiada aí, o tempo melhora. Fala pra gente, Ronaldo, bom dia.
9: Bom dia. O tempo segue aí com condições de chuva, trovada no decorrer dessa quinta. A frente fria está subindo e pode ter chuva de agora para frente. Chuva, alguma trovada na região, ainda pode ter alguma coisa forte, pontual, não dá para descartar. E a temperatura começa a cair no final da tarde e noite, ficando mais frio à noite. A tendência é que melhore de vez ali no finalzinho do dia ou à noite. Tempo bom na sexta-feira, frio de manhã, pode ficar entre 4 e 7 graus, agradável a menos à tarde e assim aproveitável. Sábado e domingo também faz frio.

0: com tempo bom, frio de manhã, sábado entre 0 e 3, 1 e 4 graus, alguma geada onde não tiver nevoeiro e agradável à tarde. Mantém algo parecido no domingo, um pouquinho mais quente. Provável frente fria na segunda, a princípio fraca. Da Climatea, Ronaldo Coutinho.
1: Ronaldo Coutinho, nosso homem do tempo, informações atualizadas no nosso Bom Dia.
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1: 7:28 por aqui, Bom Dia Sintonia. Recadão tem alusão no rádio. Oi, Diogo, manda parabéns pro filho, pro Adrian, completando seus 16 anos hoje. Da mamãe Camila, mandou recado pra gente. Valeu, Camila, parabéns aí pro Adrian, aniversariante de hoje. Bom dia pra Elísia, lá no Pinhal, em Petrolândia, tá na escuta da sintonia com a gente. Abraço pro Caio da Saúde, lá de Leoberto Leal, tá na carona e curtindo a programação do Bom Dia com a gente. Valeu, Caio, bora aqui, bora aí. Alôzão aqui, bom dia, Diogo. O Celestino Hert e também a Célia de Chapadão do Lajado, manda um feliz aniversário aí pro pai, o Valdir Hert. O seu Valdir tá completando 80 aninhos de vida hoje. Ô, seu Valdir, aquele abraço, viu? Ou tá passando dos 80 já, mas tá de aniversário hoje, o seu Valdir. Bom dia, sintonia, um abraço pro Charléo Brandi, lá no Rio Bonito, valeu, Charléo. Final de semana aí, é até a grande festa junina, lá do Leandro dos Santos, no Rio Bonito. Bom dia pro Armando Krieger, bom dia, gente boa. Oi, Diogo, aqui é o Diego Antero de Petrolândia. Com essa chuva aí, bora... É fazer a linha dançar, né? Toca o fundão da grota. Abraço, Diegão. Povoredo em Petrolândia, curtindo a programação do Bom Dia por aqui. Alôzão pro Jefferson Gurizada da Alumil na escuta do nosso Bom Dia. Ô, seu Zé, como é que tá o nosso Chapadão do Lajado aí? Bom dia.
3: Bom dia, Diogo. Eu sou José Clemente. Gostaria de oferecer uma música para toda a minha família e amigos, especialmente para a minha noiva Patrícia Calbos, com muito amor e carinho. Dizer a ela que eu amo muito. E você pudesse tocar a música para nós aí com o Grupo Minuano, Barquinha do Amor. Beleza, meu amigo? Um ótimo dia para vocês aí. E dele chuva de novo, né, Diogo?
1: Abraço pro José Clemente, família lá em Chapadão do Lajado na escuta. Bom dia por aqui também, quem mandou recadão pra gente.
4: Bom dia, Diogo.
1: Bom
4: aqui
1: dia.
4: É Delta Aline e a Isolete Aline, as manas do Jairo Aline, estamos querendo pedir uma música pra ele, que ele tá de aniversário hoje. Desejar muitos anos de vida, muita felicidade. Poder escolher uma música bonita pra ele aí, pra ele escutar. Eu agradeço, tá? Um abração pra vocês aí da rádio.
1: Valeu, Dona Idelce. Abraço aí pro seu Jairo Alain. Tudo de bom. Tchau, obrigado. Seu Jairis, sempre nas manhãs, tá ligadas, curtindo a programação da sintonia lá no Rio Batalha, Quinto Poranga, né? Felicidades pra ele. A Fernanda Alain Steinhauser, lá de Corticeira, lá em Vidal Ramos. Diogo, manda parabéns pro padrinho, pro Jairo Alain de aniversário hoje. Ô, seu Jair, família Povaredo mandando um recadão pro senhor por aqui, viu? 7:30. Chitão e Chororó e Traia Véia.

0: Pedro, Paulo e Matheus aqui no nosso Bom Dia. 7:37. Já tem café com o João por aqui.
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0: Com o nosso Bom Dia! 7:41. Maiara e Maraíza, já tem café com o João.

0: Reza de mãe. 7:43, tá na hora de Josué Eger com o nosso Café com o João dessa quinta.
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0: 7:44, Josué Eger é com você.
3: Muito bem, Diogo. Um ótimo dia para quem está chegando conosco no Café com João, às 7:44, para falar sempre que o nosso Café com João tem o apoio por aqui da panificadora Mais Pão, que você encontra os produtos da Mais Pão, por exemplo, no Unibox de Ituporanga e também em Rio do Sul. 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Hoje, recebendo aqui no Café com João, prefeito de Ituporanga, Jason Kurtz, para conversarmos. E é uma conversa mais até de orientação às pessoas que transitam aqui pela área central de Ituporanga. Prefeito, obras em duas ruas importantíssimas do município começam ao mesmo tempo. É necessário um pouco mais de atenção e até mesmo muito mais paciência de quem passa pela parte central da cidade. Bom dia, prefeito.
4: Bom dia, Josué. Bom dia, Diogo. Bom dia, ouvintes da Rádio Sintonia. Exatamente, Josué. A gente quer justamente pedir um pouco de atenção a mais, né, dos nossos motoristas, do pessoal que trafega geralmente, né, realmente aqui no centro da cidade, nos bairros, para que automaticamente saia um pouquinho mais cedo de casa. Vai dar o transtorno, sim. Né? Eu sempre cito esse exemplo que não se faz omelete sem quebrar os ovos. Uhum. Né? Então, aquela frase clichê. Porém, automática, as obras são momentâneas, porém o benefício é árduo e a longo tempo aí também, né? De benefício vai para a vida toda. Mas nós temos que repensar sobre o sair de casa mais cedo, sobre tentar usar vias alternativas, né, para que você não caia, né? A gente começou na semana a rua Tenente Jacó Felipe, que é a rua, a gente cita sempre como a rua da Casa das Tintas, uhum, para usar como referência, né? E automaticamente a partir de amanhã, de manhã, começaremos também a reforma e o investimento de 3 milhões de reais aqui também na margem esquerda, que é a rua Adão Santos, né? Exatamente, uhum, a rua aqui da Gruta, né? Na frente do Santuário do Louvor, da Casa da Cultura. Então são duas vias, né, que dão acesso aqui. Essa via é uma via de escoamento, ligação de duas SCs, né? Essa rua aqui da Gruta e uma via de acesso aqui também para área industrial. Então ela vai causar um transtorno também. E a gente sabe que a rua da Casa das Tintas é uma rua que também dá uma válvula de escape, que o pessoal não precisa ir para Leonel Tizen, quem, uhum, é do centro da cidade, usa muito ela. Então a gente quer informar a população, pedir para todos eles que nós vamos estar colocamos já nessa semana, a gente viu que virou um caos a cidade, principalmente nos horários de pico, né? Uhum. Meio-dia, 18 horas, antes das 8 horas da manhã aí também, que o pessoal vai para os seus trabalhos, para os comércios, para as indústrias. Então, colocamos os 3 sinaleiros no intermitente, o sinaleiro do Albino, a gente vai usar como referência, né? O sinaleiro da Casa do Bebê e também o sinaleiro do Passigmai. Uhum. Colocamos os 3 intermitentes, até para o trânsito rodar um pouco mais fácil, mais rápido, né? Então a gente quer pedir para a população para que tenha um pouco mais de atenção, para que respeitem né, o próximo, tenha

0: esse bom senso também para o trânsito fluir de uma vez por todas e que automaticamente em pouco tempo as obras estarão prontas também e o benefício vai ser para longo tempo.
1: Vamos lá na prática hoje. Para quem vai sair do Distrito Industrial, por exemplo, ao meio-dia, que tem que atravessar a cidade, antes vinha aqui já na Adão Sens, na primeira rua da Gruta, já saía lá em cima, perto do ginásio, aqui no centro. Essa rua vai estar fechada. Ali vai encontrar alguns locais que vai estar fechado.
0: Exato. Provavelmente meia rua já vai estar começando, até porque o início da obra começa-se daqui para lá.
1: Aqui já na cabeceira da ponte, aqui pertinho da sintonia aqui,
0: exatamente,
1: né?
0: Exatamente. Então, aproveitar os microfones e agradecer sempre a Rádio Sintonia, né? Que tem essa grande audiência. As pessoas também, sempre que a gente tá aqui, automaticamente já nos cobram também, já nos... Ó, eu tô ouvindo vocês na Rádio Sintonia e tal, tal, tal. Que bom que falaram. A informação sempre chega mais longe, né?
1: Pois é. Daí se não pegasse essa primeira rua aqui, eu ia na Tenente Água Felipe, que é ali a rua da Casa Cinto Franco. Vai estar também em obras.
0: Vai também em obras. Hoje ela já tá fechada, a parte do Cezan, que pra frente ela já tá fechada, parte de tubulação, de dragagem, né? Seguindo a galeria que vem lá do Hidilário pra cá, sabe?
1: Isso.
0: Então, se você puder passar reto, já pegar a própria Leonel Tizen, a rua que vem do Cerro Negro, que
1: a
0: vem
1: principal
0: do Mercadão
1: lá em
0: Albino,
1: cima, Deus,
0: exatamente,
1: né?
0: Da rua do Mercadão Albino, do Zenk, material, né? Do Zenk lá da Autoelétrica, por exemplo. Você vai pra chegar no Santo Antônio, automaticamente você tem que passar lá e pegar a esquerda lá.
1: Um detalhe, a gente tá pensando aqui na questão das pessoas que estão se deslocando para trabalhar, mas tem que lembrar também que nós temos aqui o Distrito Industrial e que o escoamento vai passar por essas ruas também. Ou seja, além das pessoas, dos veículos pequenos, os veículos de carga também vão tá utilizando mais essas ruas aí, né?
0: Exatamente. Horários de pico, tipo colégio, justamente isso, né? Fluxo de movimentos grande, a ligação por Petrolândia, por exemplo, né? Que é uma coisa que vem muito caminhão de lá para cá também. Então, vai dar um pouco mais de transtorno, sim. A previsão das duas obras é de 6 meses, né? Sempre joga um pouquinho mais, detenimento do próprio tempo.
1: Sim.
0: A gente sabe dessa previsão de El Niño também. Até a gente está indo daqui a pouquinho lá no CDL, justamente falar com o CDL. Até acho que alguém da sintonia deve acompanhar também lá, falar sobre o próprio El Niño, sobre as previsões e o que a administração pública está fazendo, né, com essa previsão. Mas a gente sabe que no decorrer do tempo, e se Deus quiser, em 3 meses nós concluímos as duas obras.
1: Parece um prazo um pouco maior, né? Mas, se possível, fazer finalizantes, né?
0: Para não perder prazo, tudo isso, né?
1: E o objetivo da administração também é, quanto antes finalizar, mais fluidez dá no trânsito, né?
0: O intuito nosso justamente é esse, né? Mas a gente sabe que nós estamos com 17 obras em andamento. Até citamos ontem no vídeo que fizemos para as redes sociais, que eram 16, mas esquecemos de uma. Então são 17 obras simultâneas nesse exato momento. Estamos fazendo 17 obras. A cidade hoje está um canteiro de obras mesmo. Estou aqui para isso, como prefeito. Nosso vice-prefeito Leandro, né, está aqui sempre junto. Quero parabenizar a toda a administração municipal. Conseguimos buscar muito recurso, isso hoje está se colocando em prática. São 40 ruas em pavimentações, são muitas, né? A gente, todo canto hoje, todo bairro está tendo uma obra aí também, seja ela uma pintura de meio fio, seja ela uma pavimentação, seja ela uma troca de iluminação pública, mas nós estamos justamente fazendo com que a cidade do Poranga vire realmente uma referência positiva para todo o Alto Vale.
1: E o nosso café hoje é mais orientativo, né? Mesmo aos motoristas aí, porque de repente a gente tá até orientando, passa por aqui, passa por ali, outras pessoas já conhece um pouco mais, não, vou pegar um atalho aqui, daqui a pouco cai uma rua que está sendo também arrumada, né?
0: Exatamente, pavimentada. Então, como estamos, né, está se fazendo várias e várias ruas também. Se você puder hoje pegar, sou do lado do Gabiroba, sou do Boa Vista, use a rua Hugo Verotti, use essas ruas de acesso e também tente, né, sair desse eixo hoje que está tendo essas obras aí também, para ter mais fluidez também e automaticamente você chegar em casa mais cedo. Ou no trabalho.
1: Nos primeiros momentos causa mais transtorno, né? Porque depois acaba também acostumando, mas como a cabeça está já programada, passa aqui nessa rua, vá por aqui, que é o mais próximo, né? Até você acostumar a passar por outra região, até demora um pouquinho, mas depois também, depois de pronto essa rua aqui, o que vai ser feito, por exemplo, aqui na Adão Sens? Vai ser feito o asfalto novo?
0: Tira-se toda essa capa
1: aquele
0: de asfalto.
1: Aquele buraco aqui perto da academia vai sair?
0: Tira-se todo esse asfalto que tem, né? Essa semana passada nós falamos ainda com o ex-deputado Peninha. Ele falou que foi da época dele, ele que fez esse asfalto e nem tinha tubulação, não tinha nem drenagem ainda. Agora vai ser feita toda a parte de drenagem, um investimento de mais de 3 milhões de reais, e tira-se todo esse asfalto, né, que tá ali também, faz um asfaltamento novo, tem mais uma etapa de 2 milhões de reais. Essa não foi liberada agora, que o nosso intuito, né, do jeito do Leandro, é fazermos, além do asfaltamento, né, dessa parte de revitalização todinha, fazemos também a parte de calçada e pavimentação também, para ter o quê? A gente vê que tem muita gente caminhando ali, Diogo, né?
1: Sim.
0: A gente percebe isso aí de uma vida inteira, né? Então nós fazemos calçada também ali onde, né? Onde deve fazer com 3 metros, fazemos com 3 metros, onde deve fazer com 2, fazemos com 2, onde deve fazer só com 1 metro, vamos fazer só com 1 metro, mas vamos ter calçada de fora também. Nós vamos estar cobrando, né, incansavelmente, como cobramos muitas das obras também nossas agora, para saírem do papel e que com certeza vão trazer cada vez mais benefícios.

0: pro nosso morador, para quem, né, pro nosso munícipe, para quem caminha ali, pros caminhões, que daqui a pouco quebrou um caminhão, não tem nem acostamento. Esse é nosso intuito cada vez mais.
1: E na Tenente Jacó Felipe, lá no centro, vão só botar o asfalto por cima?
0: Não, lá também, lá também asfaltam com calçada também. Com calçada lá também, a parte da casa nós já tínhamos cobrado dele na época que era do seu Gervásio ainda, era o seu Gervásio que era prefeito, eu era vice. Cobramos da casa para eles já passarem a parte de tubulação pela calçada, já passaram por lá também, então vai ser algo mais rápido, mais benéfico. E lá também asfaltamento com calçadas. Então vai ficar uma obra maravilhosa.
1: Então tá aí a orientação aos motoristas, né? A partir de amanhã também aqui a Rua da Gruta, a margem esquerda, o lado de cá do rio, pra gente tá aqui na sintonia, vai também estar em obras, vai ter que buscar caminhos alternativos. Prefeito, até rapidinho para comentar, nós estamos chegando no dia 4 de julho, é o prazo limite aí pela questão do ano eleitoral para chegada de recursos. Teve recurso chegando nessa semana
0: muito,
1: recente aí?
0: Muito, muito. A gente não quer nem citar o nome de algum deputado ou outro para não esquecer de ninguém, mas tivemos um número excessivo, graças a Deus, né? Foi um ano muito bom de buscar recursos também. A gente buscou recurso, Josué, de várias bandeiras. Nós citamos isso lá na campanha, eu e o Leandro, que nós não trabalharíamos para algum partido ou outro, nós trabalharíamos para Ituporanga. Buscamos o recurso do PT, do PL, do PV, do PR, do PP, do MDB, de vários e vários deputados, do próprio governador, que mandou muito recurso para cá também, deputados federais, senadores. Então veio muito recurso para cá mesmo. Nós estamos até fazendo o levantamento agora, devemos ter até amanhã o número exato do que entrou ou não, né? Porque o último dia é sexta-feira pelo próprio período eleitoral, que é no dia 3, mas conseguimos um volume muito grande de obras e eu tenho a grande certeza que vamos dar um start. Ituporanga hoje já é uma referência positiva, não só para o Alto Vale, mas para todo o estado. Eu tenho a grande certeza que com toda essa linha de obras que estaremos fazendo, a pujança que está acontecendo com a administração municipal, esse nosso povo que é aguerrido, que é trabalhador, área industrial, agricultura, comércio, nós vamos estar sendo cada vez mais uma cidade pujante. E eu sempre faço o convite, você que é de outra cidade, que tem vontade de trabalhar, que tem vontade de se estabelecer, de viver numa cidade com qualidade de vida, vem para Ituporanga. Ela é uma capital de oportunidades.
1: Ô, prefeito, citam números aí, o básico por cima, nos mais recentes aí passa de 10 milhões de recursos.
0: Deve chegar a 12, 13, até 14 milhões de reais só nesse último pacote agora, nas últimas 15 dias aí também deve chegar a 12, quase 14 milhões. Só as duas vias agora, essa via Tenente Jacó Felipe e Adão Centro, são 6 milhões de reais. Fora os picados de emendas impositivas de deputados aí também de 500 de um, 300 de outro, 400 de outro, deve passar 12, capaz de chegar até 14, 15 milhões de reais aí também. Vamos estar fazendo uma soma total e eu passo para ti, Josué.
1: Tranquilo. E parabéns a todos os envolvidos aí, todas as lideranças, vereadores de todos os partidos que tiveram envolvidos, porque, como eu falei na terça-feira, né, nós comunidades e população, a gente não quer saber quem é o pai da criança, nós queremos ver da criança se desenvolvendo e o agradecimento a todos. Para fechar, voltar no assunto das ruas, as sinaleiras, elas estão desligadas ou intermitentes, é necessário também, são pontos de atenção também dos motoristas. Mais devagar passar, de repente até a direção defensiva, deixar o outro passar na frente também, é importante as pessoas ficarem atentas, principalmente nas sinaleiras, prefeito.
0: Exatamente, as três sinaleiras estarão, né, trabalhando em 24 horas por dia em período intermitente, né, vão estar trabalhando diretamente assim, e a gente justamente pede para isso, para as pessoas terem bom senso, né, aquele negócio, passa um, passa outro, dá a vez pro outro aí também, ter bom senso, né, com o próximo também, porque todo mundo precisa chegar ao seu destino, então a gente quer justamente pedir isso, atenção redobrada, pedir a compreensão também do povo, que a obra é momentânea, mas o benefício é a longo prazo também, então.
1: Pode concluir.
0: Não, justamente isso, esse é o intuito que a gente quer pedir para os nossos motoristas, para quem trafega aqui, quem quer do Alto Vale, que vem para cá para comprar no nosso comércio, né? Que venha para cá, eu tenho a grande certeza que nosso comércio é um comércio pujante, um comércio que flui mais, né? Cada vez mais. Então vem para Ituporanga que tá fluindo bem a coisa aí também, dessa forma tá ajudando.
1: As pessoas vão perguntar, mas não tem o pessoal da guarda de trânsito?
0: Exatamente, eles estão fazendo o trabalho deles também, só que nós somos só com dois guardas também. Temos um guarda que acabou saindo, um guarda de férias e só dois guardas em atividade. Então automaticamente não dá-se conta também, né, Diogão? Para ficar um guarda em cada canto, em cada sinaleira, mas nos horários de pico eles vão estar fazendo o auxílio sim para que haja melhor fluidez no nosso trânsito.
1: Muito bem, obrigado ao prefeito Jason Kurtz. Então, o principal objetivo é essa questão da direção defensiva e mais paciência, né? Mais paciência. Depois de acostumar, você vai ver que já vai tranquilo. Só rapidamente, eu, por exemplo, eu vou muito sair de casa agora que eu tô morando aqui na direção do Rio Antinha e vou pro Chapadão do Lajado. Sempre quando eu me via, eu tava lá na sinaleira da lá do Paz Guimai. Eu digo, mas por que que eu tô aqui? Por que que eu não usei rota alternativa? Agora, comecei a passar aqui por dentro, entro lá no Distrito Industrial, já passo por dentro, já corto aqui no Faxinal da Vila, já saio lá, na reta, já indo na Vila Nova, né? Então, agora já tá sendo processo automático, não vem mais pro centro.

0: para ir fazer esse trajeto. Então você também de repente tem que reprogramar aí a sua cabeça para usar essas rotas alternativas, que daqui a pouco, como meu pai sempre dizia, no fim dá tudo certo.
1: É, e é natural. Essa manhã eu mesmo caí duas vezes na trilha com o Felipe. Caí duas vezes ali quando eu olhei, bah, essa obra tá acontecendo ali no Cezanne aqui pra frente. Então é natural da gente, né? Mas com certeza dá um delay na cabeça da gente, mas já flui, sabendo que vai ser por um período maior também, e já a obra tá acontecendo e tá. Então vai ser benefício pra todos.
0: Obrigado, prefeito Jason Curtis, conversando hoje conosco aqui no Café com o João.
2: Só pra falar também é da sinalização, especialmente quem vem, né, de Rio do Sul, de Aurora pra Ituporanga, quando chega na rótula ali do Santo Antônio, já tem a sinalização de pegar o caminho, né, pra ir lá pela Leonel Thyssen,
1: por cima lá pela
0: prefeito Virgílio Scheller.
2: Virgílio Scheller, porque os caminhões que vêm, por exemplo, Distrito Industrial pra Petrolândia, passam, né, aqui pelo outro lado do rio, como é conhecido. Daqui a pouco pode ter algum desavisado que passou por ali, chegou lá na sinaleira da Cafarma, como é conhecida, e pontuando, descer ali no Henrique Rolitz. Aí vai chegar ali, daqui a pouco vai, bom, trânsito trancado aqui, o que eu faço agora? Pra não ocorrer também dos carros, os caminhões irem pra Presidente Nereu, que daí mesmo que é
0: carreta na Presidente Nereu ali, na esquina do Banco Brasil já fica, né?
1: Se eu posso jogar ele, já jogar pra cima lá, né, Diogão?
2: Exatamente.
1: Passa e volta por aqui, com certeza, intuito.
2: Enquanto melhora a sinalização, né, pra todo mundo saber, não, que não pode passar, nem que enche de cones e placas e tudo mais aí, mas é pra não correr esse risco, né?
1: Fluir uma vez, né? Não tem que fazer volta, dar ré, caminhão grande, né?
0: E a gente fala aqui o nome das ruas, né? Eu fico me colocando aqui, quando eu vinha de Leberto Leal, que eu não sabia o nome de rua nenhuma, né? Mas as que montam em obra, a rua da casa da Ituporanga, ali onde era SDR antigamente, ali até lá na antiga maternidade, essa rua, ela está em obras e vai começar aqui na margem esquerda, lá de cá do rio, a rua da Gruta aqui, a rua principal, onde está sendo o mercado novo aqui, a rua da CDL aqui nova. Então, essas duas ruas vão estar em obra, e procurei as vias alternativas e vai indo e volta, paciência. Só o maior problema é com caminhões, né? Veículos maiores, mas daí o pessoal também vai perguntando, e a prefeitura também vai colocar algumas orientações já de sinalizações também, né?
1: Eu quero mudar um pouco de assunto, mas quero fazer um convite também aqui, Josué, pro dia 11, as pessoas estarem na segunda feijoada da sintonia. Vocês vão estar lá comigo? Eu vou estar lá, vou tomar um caipirinha, já comprei o ingresso.
0: Aí, eu ia te vender. Eu tenho
1: que vender. Passei um fiado, não ia vender fiado.
0: Peguei vendo, pra ti vendo. Se eu não te encontrar.
1: Tá bom, mas quero convidar todo mundo aí, vamos lá, segunda feijoada, coisa boa, vamos estar participando lá.
0: Né? Bom demais, já não sábado agora, no outro né? Sábado. Bem, se Deus quiser, vamos assistir o Brasil lá também, vai ter atrações aí musicais, vai ter. Coisa boa. A feijoada também já tá garantida, né?
1: Já tá dando cheiro de feijoada, né, Diogão?
0: Beleza.
2: Feijoada, acompanhamento e tudo mais.
0: Beleza. Obrigado, prefeito. Valeu, Diogo. Esse foi o Café com o João de hoje.
2: E sempre tem aquelas tradicionais perguntas que chegam, né, pro prefeito. Eu vou encaminhar aqui diretamente pro prefeito Jason Curtis aí. 8:01, quem tá chegando já por aqui também, ele, Adriano Coelho, com o nosso Manhã da 94.
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2: Desejando a todos uma maravilhosa quinta-feira, que você tenha um dia abençoado por Deus, muito produtivo, de coisas boas, de alegria, de felicidade, de muita sintonia na sua vida também. Adriano Coelho, Manhã da 94 é contigo. Hoje tem Estúdio Móvel Sintonia, diretaço também da ES Automóveis. Ele que está curtindo o seu descanso, João Sérgio, vai estar com a gente nessa manhã de quinta por aqui também. Valeu, gente, amanhã tem mais. Bom dia.

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2: Estamos chegando.
0: Adriano Coelho.
2: Alô, alô, quinta-feira. Olha nós aqui na quinta 2 de julho de 2026. Hoje é dia do bombeiro e também é dia do hospital. Nossa referência aqui aos bombeiros, especialmente aqui da nossa região, de Ituporanga, especialmente, os hospitais dos municípios da região, especialmente também o nosso HBJ, o Hospital Bom Jesus. Dia do hospital, dia do bombeiro, manhã de Manhã da 94. Já estamos no ar. Bom dia, equipe Sintonia. Bom trabalho para todo o nosso timaço aqui desse lado do rádio, para a equipe Apostos preparada para esta manhã de trabalho, dedicação e carinho. Bom dia. Bom dia para você, ouvinte, em nome da equipe Sintonia. Você ligado no interior, na cidade, nos bairros, no trabalho, no descanso. Para quem no carro tá nos dando uma carona neste momento, no aplicativo, no computador, de repente, nos ouvindo, em qualquer lugar desse mundão, onde quer que você esteja, tá ligado ou ligada aqui na Sintonia, o nosso desejo é para você.
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2: Bom dia.
3: Bom dia.
2: Vamos juntos fazer um bom dia, uma ótima quinta. Daqui a pouquinho atualizando os destaques dos portais de notícias, previsão do tempo, fatos policiais, Estúdio Móvel Sintonia com Bons Negócios, Manhã da 94. Começamos com Luan Pereira e Lauana Prado. 8:04. Bom dia.
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pra você da sintonia, uma ótima manhã. Nós estamos com o tempo meio carrancudinho, né? Isso mesmo, o tempo tá carrancudinho, mas a tendência é aliviar um pouco, porque também já choveu demais, né? Segundo Ronaldo Coutinho, ainda hoje, né, no decorrer de quinta-feira, ainda tem chance de chuva e trovoada, viu? A frente fria está subindo, choveu bastante, inclusive na região da Serra também, segundo o Ronaldo nos passou a informação. Essa chuva, pelo menos, fica na represa, porque ele, segundo ele, também choveu bastante para a região de Alfredo Wagner, nas nascentes aí, especialmente no início do nosso rio Itajaí. Mas ainda pode ter chuva e trovoada na região. Não dá a descartar chuva pontual aqui para Ituporanga e para a região. A temperatura vai começar a cair no final da tarde e noite de hoje. Vai começar a ficar mais gelado, viu? Tendência é tempo melhorando, então, a partir do final do dia

noite. Sexta-feira teremos tempo bom, frio de manhã, temperatura aí vai bater lá nos 5 graus, próximo a isso. Agradável meio-dia e tarde. Sábado e domingo também frio com tempo bom. Sábado temperatura pode chegar próximo a 0 graus, segundo Ronaldo Coutinho nos atualiza com as informações do tempo. Então, hoje ainda chuva, mas a partir de amanhã a tendência é melhorar. Estamos com 16 graus nesse momento, a máxima hoje não deve passar muito aí de 20 graus, tá bom? Segundo a atualização da Climaterra São Joaquim, Ronaldo Coutinho, que estará com a gente daqui a pouquinho novamente atualizando a previsão do tempo. 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

0: Bom dia, 8h14. 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
0: 8:18.
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0: Tá lá no portal de notícias da Sintonia FM. Homem é preso com veículo clonado. Carro de R$175 mil comprado pelo Facebook. Isto aconteceu aqui em Buia. É um dos destaques do sintonia.fm.br. A NSC Santa Catarina entra em sequência de alertas com ciclone, ressaca e queda acentuada da temperatura. Na manchete nacional hoje, Globo.com, maior grupo criminoso do hemisfério ocidental, Trump mira PCC e Brasil, diz a manchete do Globo.com. Na manchete do R7, ministro pede freio em pautas bomba e parlamentares não pensem apenas no mandato, é o que diz a manchete do R7 hoje. São os principais destaques que estão repercutindo, além, claro, da Copa do Mundo, nos portais de notícias pelo Brasil. 8:19.
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1: Já Josué vai estar com a gente aqui atualizando as manchetes policiais. Hoje, 10 para as 9, né? Tem fatos policiais. Então fica ligado, né? Depois de João Neto.

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1: 8:22.
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0: quinta-feira, 2 de julho. Tá na hora de atualizar também o que é notícia de polícia. Hoje é 9:10 os fatos policiais. Agora é pontualmente 8:30, então agora é hora de manchetes policiais das últimas horas.
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0: Conta pra gente, Josué, o que será destaque nesta quinta-feira, 2 de julho, bom dia.
2: Bom dia, Adriano. Quem está conosco em sintonia, daqui a pouco eu vou trazer informações em homem é preso com picanha furtada. E mais um celular, que ele disse que ele achou esse celular, hein? E também colisão frontal entre carro e caminhão deixa 5 pessoas mortas na BR-470. 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
2: 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Engavetamento envolve 4 veículos e deixa uma pessoa ferida na rua principal de Rio do Sul. Também bombeiros atendem princípio de incêndio em residência. É, e ainda, homem com mandado de prisão por roubo se entrega à polícia militar. Disse, ó, fiquei sabendo ter esse mandado contra mim, tô me entregando, ó. Foi na cidade de Imbuja. Também acidente ontem no Trevo, ali de acesso a Bom Retiro, na BR-282. O motorista de um dos carros aqui teve que ser resgatado pelo porta-malas. E homem é preso com veículo clonado. No valor aí de R$ 175 mil. Ele disse que ele comprou pelo Facebook esse carro e que ele não sabia e que ele tinha pago cerca de R$ 70 mil. O proprietário descobriu aí que tinha um carro clonado porque ele é do Paraná e tava recebendo multa em Tuporanga. Como isso? Daqui a pouco eu

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3: 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Josué Eger, Fatos Policiais no ar contigo.
6: Muito bem, Adriano Coelho, isso mesmo, os Fatos Policiais no ar agora, 8:53, para trazer informações já agora de que um homem foi preso com picanha furtada em um celular que ele disse que tinha achado, né? A polícia prendeu esse homem de 40 anos lá no bairro Padre Martinho, está em Timbó. Primeiro a polícia viu que tinha um homem lá ingerindo bebida alcoólica em frente a uma residência abandonada e resolveu fazer uma revista neles e logo viu que tinha uma bicicleta no lado que tinha na cestinha da bicicleta uma peça de picanha. Aí foi questionado, o dono da bicicleta se apresentou e disse que tinha ganho de presente aquela peça de picanha, né? Uma picanha embalada a vácuo, rapaz.

0: Aí, tal, tal, tal, a polícia continuou com o trabalho de investigação, mas de como é que foi, a nota fiscal, cadê, tal, tal, tal. Aí ele disse, não, eu ganhei, mas ele roubou essa picanha, foi, ela é roubada, e ele me presenteou depois com ela. Aí a polícia foi em busca de informações de onde que teria sido furtado e chegaram até um supermercado, viram no sistema de vídeo monitoramento que de fato, um homem entrou lá no supermercado e pegou lá na parte de frios essa picanha embalada a vácuo e entregou para o dono da bicicleta logo aí na saída do supermercado. Além da peça de picanha, o homem ainda tinha com ele um Xiaomi um celular. Aí ele disse que ele tinha achado na rua esse celular e como ninguém procurou, ele iria desbloquear ele nos próximos dias esse celular achado, segundo ele, né? Ele recebeu voz de prisão pelos crimes de receptação pela carne furtada e ainda apropriação de coisa achada pelo celular e foi encaminhado até a delegacia para as providências cabíveis nessa situação. Já já vou falar de um trágico acidente na BR-470, 5 pessoas perderam a vida. 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
0: Vamos de notícias, informações no rádio. Os bombeiros voluntários de Presidente Getúlio atenderam nessa madrugada um princípio de incêndio, uma residência no bairro Mirador, lá em Presidente Getúlio. Segundo os bombeiros, né? Entraram no imóvel e verificaram que uma bomba pressurizadora instalada na torneira do banheiro estava num curto-circuito. Acabou derretendo ali a parte da tomada, né? Superaqueceu e derreteu e teve esse princípio de incêndio, né? Então foram feitas as medidas por parte dos bombeiros, extintas aquelas chamas iniciais e depois a residência ficou aí à disposição dos proprietários, então, para as providências cabíveis no caso, então, depois desse princípio de incêndio na parte do banheiro. E uma colisão frontal deixou 5 pessoas mortas na BR-470. Esse acidente foi ontem de manhã, por volta das 7:30 da manhã. O acidente envolveu um Voyage com placa de Capinzal e um Iveco com placa de Horizontina e foi lá em Campos Novos, né? No distrito de Encruzilhada. As vítimas fatais estavam no automóvel, né? A condutora do Voyage, 39 anos e 3 passageiros, um homem de 27, de 34 e outro de 37 anos. Eles todos morreram no local por conta da violência do impacto. Um quarto passageiro, ainda de 29 anos, chegou a ser resgatado em estado crítico pela equipe de socorro e foi encaminhado ao hospital de Campos Novos, mas não resistiu aos ferimentos gravíssimos. E o motorista do caminhão, 44 anos, não se feriu. De acordo com os bombeiros, chovia muito na hora do acidente e o carro, ele foi literalmente esmagado por essa carreta, né? O carro ficou praticamente esmagado mesmo e infelizmente esses 5 ocupantes que estavam no carro, cuidados aí que vão de 27 a 37 anos, então acabaram perdendo a vida nesse acidente. Tivemos um outro acidente, mas aqui com os danos materiais, na rua principal de Rio do Sul, uma batida entre um Fiat Union Mobi e acabou ainda projetando os veículos contra 2 carros que estavam estacionados, né? Um EcoSport e uma Sportage. Só um dos ocupantes aqui teve alguns ferimentos leves, até dispensou o atendimento e mais os danos materiais nessa ocorrência, esse acidente, o que chama atenção, um grande volume de danos materiais nessa situação na rua principal lá em Rio do Sul. E vou trazer já informações aqui de um homem que se entregou para a polícia, teve capotamento também aqui em Bom Retiro e o homem foi preso aí com um veículo com placa clonada. 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
0: 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E também o Dionísio traz recadão por aqui. Alô, Dionísio.
2: Bom dia, bom dia, bom dia, Josué, bom dia, ouvintes dos Fatos Policiais. 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Ô Josué, hoje à noite tem rodízio de sopas, hein? É hoje à noite, 7 horas da noite.
0: Beleza então, até lá, Dionísio. Vamos que vamos, né? Ó, trazendo as informações no seu rádio, um homem com mandado de prisão. Essa situação foi até inusitada, né? Porque por volta das 18 horas, um homem compareceu lá na unidade policial de Imbuia, relatando ter conhecimento de uma ordem judicial contra ele. Daí a polícia fez a busca e de fato tinha um mandado de prisão expedido aqui pela comarca de Ituporanga, pelo crime de roubo. Diante da confirmação, e como ele estava ali na central de polícia, ele foi levado ao presídio regional em Rio do Sul, permanece à disposição. Um carro capotou ali no trevo da 282 ontem à noite. Jonas Alves trouxe aqui em sintonia em primeira mão as informações, né? E foi de uma certa gravidade, de acordo com os bombeiros. Um Gol descia a ladeira pela marginal da rodovia quando atingiu superficialmente a traseira de um Tiguan que estava parado no acostamento. Após o impacto, o Gol capotou e permaneceu tombado de lado na pista, né? O motorista do Gol de 48 anos foi encontrado pelos socorristas em pé dentro do veículo lateralizado. Ele estava confuso, desorientado, com fala arrastada e apresentava sinais vitais normais, né? Para retirá-lo com segurança, os bombeiros estabilizaram o carro e acessaram o interior pelas portas laterais, né? Rebateram os bancos e imobilizaram o condutor e tiraram ele pelo porta-malas do veículo e levaram até o hospital Nossa Senhora das Graças. Já no Tiguan, um motorista, 38 anos e uma passageira, nenhum dos dois teve ferimentos. E o homem foi preso na cidade de Imbuia também, com um veículo clonado, né? Uma SUV clonada avaliada em R$175 mil. A investigação começou quando um homem de 66 anos, que é morador do Paraná, ele começou a receber informações e registrou essa queixa na polícia que ele estava recebendo infrações de trânsito, multas de trânsito aqui em Ituporanga, sendo que segundo ele nem nunca veio para Ituporanga. E daí ele foi até a delegacia, registrou o boletim de ocorrência, onde levantou-se a suspeita que poderia ter um carro clonado, né? Idêntico ao dele, com a placa clonada, transitando aqui pela região. Começou-se esse trabalho de investigação e foi identificado que era uma HRV. Inclusive, ontem, essa HRV estava estacionada em frente a um supermercado, a um mercado ali na comunidade de Nova Alemanha, em Imbuia. Aí a polícia foi, fez contato então com o proprietário desse veículo, o motorista, né? Ele disse que adquiriu esse carro por meio do

0: Facebook de um vendedor de São Paulo. E ele disse que ele tinha pago aí cerca de 70 mil reais no carro. Carro valor de 175 mil, né? É bem abaixo do valor do mercado, esses 70 mil, né? Durante a vistoria, os policiais confirmaram adulteração nos sinais identificadores do chassi e do motor. E a suspeita inicial de que esse veículo apreendido possa ser de uma empresa de locação de Minas Gerais. O veículo original do idoso permanece regularizado no Paraná. E aí, diante dessa situação, o homem que estava com esse carro aqui na Embuia ontem, ele recebeu voz de prisão. Ele foi preso pelos crimes de receptação e adulteração de veículo automotor. Foi autuado em flagrante, foi levado para delegacia e, quando eu digo que foi preso, ele foi encaminhado ao presídio regional em Rio do Sul. Permanece agora à disposição da justiça, se vai ficar ou não, aí depende do trâmite judicial. Mas, para quem muitas vezes cai aí nessa historinha de venda pelo Facebook, acha que tá fazendo um grande negócio comprando um carro aí mais de 100 mil abaixo do valor de mercado, desconfia, né? Aquele ditado já é bem certo, né? Quando a esmola é demais, o santo desconfia. Quando tu acha que tá fazendo aí uma grande negociação, essa grande negociação pode acabar lá no presídio regional em Rio do Sul, como foi o caso aqui. Adriano, serve como alerta para as pessoas ficarem atentas na negociação, né? Porque de repente até pode ser vítima de um golpe, mas o responsabilizado foi ele, e por isso que agora vai ser investigado também essa situação. Valeu a você, os ouvintes, um abraço então.
1: Obrigado, Josué, que nos atualizou com a edição dos fatos policiais desta quinta-feira, 2 de julho.
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12: Bom dia, Adriana e queridos ouvintes do programa Manhã da 94. A pergunta é: o que te faz ter medo? Algumas pessoas têm medo de coisas bem comuns, de escuro, alguns altura, barata, sapo, aranha e tantos outros bichos e situações. Alguns têm um sentimento mais complexo, social, psicológico e até espiritual.

0: O sentimento medo pode ser um sentimento natural de proteção, mas também pode ser um sentimento que leva o ser humano ao desespero e fazer coisas que são tão complexas que não conseguimos entender e nem explicar. Mas a palavra de Deus, ela nos traz alguns exemplos, traz alguns versículos, traz algumas palavras que podem estar nos ajudando a lidar com esse sentimento. Por exemplo, Isaías, o capítulo 41, versículo 10, diz assim: não tema, porque eu estou com você. Não fique com medo, porque eu sou o seu Deus e lhe dou força, sim, eu o ajudo, sim, eu seguro com a minha mão direita da minha justiça. Deus está convidando, Deus está dizendo que Ele está comigo. Ele está nos convidando, dizendo: vem para mim. Então, querido ouvinte, eu não sei o que te faz ter medo, mas o que eu tenho certeza é que Deus está comigo, Deus está contigo, e Ele nos convida nesta manhã a confiar nele, a esperar nele. Que Deus assim te abençoe, em nome de Jesus. Amém.
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5: Ituporanga, Santa Catarina, boa quinta-feira. 921. Vem com tudo. Alô, Jane, Sani, Rio Engano, Alfredo Wagner, mandando pro netinho. Tá fazendo um aninho hoje, João, a avó te ama, diz o recado, que bênção. Bom dia, Nilda Bauer, mandando música para a Tati, para nossa querida Tati aqui, e pro Jairo Alain. Eles estão de aniversário hoje. Um abraço pro Diogão, pro Adriano, pra todos aqui da rádio também, valeu. Gisele Marian de Alto Garrafão em Buia, para a irmã Traudio, cunhado Márcio de Imbuia, ouvindo sempre a sintonia, pro filho Isaías, pro namorado João Marcos. Bom dia, Patrícia Heinzen, parabéns para o filho Gabriel Bauer, 22 anos, é Gabriel, parabéns. Pais Valdeci, Carla, o mano Iago, pra Alana Petri, hoje completa 2 aninhos, Alana, parabéns. Bom dia, Irlita e Raulino, mandando pra filha Maria Elaine, que está de aniversário, beijos, filha. Adriano, quero homenagear o filho Christophe Marcelai, ele tá de aniversário hoje, pai Inácio, a mãe Zolene. Amamos muitos moços, parabéns pra ele. Bom dia, Nilson Sebo, tomando chimarrãozinho, Indaiá ligadinho na gente, aquele abraço. Bom dia aos pais Rogério, Petri e Santilha, parabéns pro filho. Alô, Leonício Petri, meu amigo, tá de aniversário hoje, parabéns, felicidades, Leonício. Os pais Marlene e Sérgio, os irmãos Renata e Bianca, Paulo, mandando parabéns pra Jéssica Vieira. Jéssica tá de aniversário hoje, a Jéssica tá de aniversário. 9:23. Grupo Gurizada.

0: de aniversário, Sintonia. Grupo Gurizada Te Devoro.
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0: Muito bem, já te ouço, Kaique, daqui a pouquinho João Sérgio no rádio, viu? 9:26, Neo Prime, tem recadão, Neo Prime Empreendimentos para investir bem no litoral.
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0: Da economia. 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
2: Valeu, Diogão! Às 9:30 em ponto. Da sua participação, nós vamos à participação de João Sérgio. E as férias, como é que estão? Trabalhando!
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2: Mas tá entre amigos, é Elton, Serginho, toda essa galera bacana. 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
2: Vai dar boa! Hoje o João conta tudo, aquecimento, amanhã é como se fosse futebol, a bola rola! 9:35. Grupo Chocolate, turma do pagode.

0: fica.
1: Não vai dar problema.
0: Chocolate!
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5: 9:38.
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0: Michel de Loia Malandragem.
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0: Tem pregão a partir de amanhã. João já tá contando tudo, tudo pra gente. S Automóveis ao vivo, João Sérgio.
3: Carai.
0: Galera tá reiniciando o sistema. Assim que chegar, vocês chamam, tá? Eu vou mandando bom dia aqui pra quem tá em sintonia com a gente. Alô pra Taió, Marcelo Regis de Taió, mandando pra irmã Sofia, que hoje tá de aniversário, tudo de bom. Desejo do papai e da mamãe, Juliana, e do mano Juan Miguel. Bom dia, Osnildo de Souza, do Pet Marcenaria Pata e Madeira, sintonizados aqui também. Abraço, Osnildo, Mara, Pedro, Fátima, Leleque, tudo de bom. Bom dia pra vocês da sintonia, a minha amiga Paulinha, abraço. Ô, João, tô te ouvindo, agora eu ouvi João falar, grave a voz do moço. Vamos lá, fala aí do pregão, fala com o Elton. Agora, é o Elton que tá contigo agora, não? Que o Sérgio já falou, é o Elton, é a vez do Elton?
4: O Elton nem apareceu aqui
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4: Corre aqui que não tem tamanho.
0: Mas ele
4: é
0: vai
4: que,
0: falar.
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2: Muito bom. João volta já contando mais pra gente. Abraço, bom dia. Alô, quem tá nos ouvindo? Gisele Marian, de Alto Garrafão em Buia. Alô pro Valdoni, a Nani, o Kaique, a Lara de Samambaia, sempre ligados aqui. Pros amigos Gentil e Hilda de Vista Alegre também, bom dia. Hermine Isolete, cunhada Tainá Larissa, esposa Ana Karine, mandando aqui pro Vinícius de Lima, que ontem completou o aniversário. Parabéns. Bom dia, Marcela Johansson Rosa da Gabiroba, homenageando os pais Arthur e Irene pelos 60 anos de casados. Abraço. Bom dia, dona Marli Abreu, lá de Rio Novo, mandando para a sobrinha que fez ontem aniversário, a Graziele Abreu Souza. Manda a música boa para nós ouvindo aqui e participando dos sorteios. Abraço, tudo de bom. Neto Vitor Guimarães mandando alô para vó Odete Bezerra. Quero mandar música para mãe Odete Bezerra, lá de Imbuia, aniversariando hoje, da filha Vanderleia. Tudo de bom, saúde e felicidades a todos os aniversariantes. Mais uma vez, nosso carinho, abraço. Desejo de muitos e muitos anos de vida para quem hoje troca de idade. Ana Castela e o Chicletinho. Faltam 3:30 para as 10.

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0: Pontualmente 10 horas.
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1: Projeto de lei protocolado na Câmara dos Deputados prevê multa para empresas fumageiras que rebaixarem, sem justificativa técnica, a classe do tabaco entregue pelos produtores. A proposta é de autoria do deputado federal Rafael Pezente, do MDB, e busca ampliar a fiscalização da classificação das folhas de fumo, com acompanhamento de fiscais e federais do Ministério da Agricultura. Segundo o texto, a medida pretende garantir mais transparência na venda da safra e evitar prejuízos aos agricultores. O projeto também prevê punição para produtores que fraudarem os fardos, misturando folhas de qualidade inferior para alterar a classificação do produto. Em caso de reincidência por parte das empresas, a multa poderá variar de 10 a 50 mil reais por fardo. O produtor prejudicado também teria direito a uma indenização no mesmo valor da penalidade aplicada. A proposta ainda vai passar pelas comissões temáticas da Câmara dos Deputados.
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0: Bom dia da sintonia, alô, vó Selma Rassi, mandando parabéns pra neta Isabela Schistel, de aniversário hoje, um aninho, parabéns, felicidades.
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0: Voltamos à ES, mas a ES tá de portas fechadas hoje, João Sérgio, mas amanhã eles vão fazer hora extra até domingão. Conta mais pra gente, Estúdio Móvel contigo.
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2: Show de bola, João. Daqui a pouquinho você volta. Abraço para o Elton. Falou bonito, 10:15 da manhã, Maiara e Maraísa.

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1: Bora. Ô, Diogão, meu querido, traz recado aí pra gente. 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
2: 10:36.

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1: Os Estados Unidos venceram a Bósnia e Herzegovina por 2-0, num jogo marcado por um momento decisivo, a expulsão do jogador Balogun pelo árbitro brasileiro Rafael Klaus. A Inglaterra bateu a República Democrática do Congo por 2-1, enquanto a Bélgica superou o Senegal por 3-2 na prorrogação. E esse confronto da Bélgica, ele foi definido de uma forma dramática, porque teve a interferência de Rodolfo Toschi, um brasileiro que era chefe de cabine no VAR, e ele recomendou a revisão de um pênalti para a seleção belga aos 12 minutos do segundo tempo da prorrogação. Vamos ver como vão ser os jogos dessa próxima rodada de hoje. Eu sou Melina Calduro, em Nova Jersey, para o Acaerte em Campo.
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2: Que bênção, valeu, João. Alô, Serginho, bom dia.

Leonardo, mandando alô pra sobrinha Isabela Schistel. A Isabela hoje está de aniversário. Abraço pro vô Pedro Paulo, mandando pra neta Isabela também. Felicidades e muitos anos de vida. Bom dia pro meu amigo Valdevino Derner, lá na Tifa dos Derner, acompanhando a sintonia. Abraço, tudo de bom, seu Valdevino. Tudo de bom. Bora com Murilo Rufi.

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1: O mutirão de castração realizado em Leoberto Leal possibilitou 100 procedimentos gratuitos em cães e gatos do município. A ação ocorreu por meio do programa Pet Levado a Sério do Governo do Estado, em parceria com a administração municipal, através da SEMAI. Além de contribuir para o controle populacional dos animais, a castração é considerada uma medida importante de saúde pública. O procedimento ajuda na prevenção de doenças, no combate ao abandono e no incentivo à guarda responsável. A administração municipal agradece aos profissionais envolvidos, à equipe organizadora e aos tutores que participaram da iniciativa.
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0: Mariana Fagundes, Neto Ventura, nas ondas do rádio, na sintonia. Bom dia pra você, uma ótima quinta-feira, dia também de curtir Estúdio Móvel Sintonia aqui no rádio.
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0: Que bênção, já você volta com a galera aí da ES. Deixa eu mandar um abraço pro pessoal de Imbuia, matando um porquinho lá no garrafão. O Diego mandou foto, né? O meu amigo Jair já mandou mensagem convidando pra ir pra lá. Abraço, tudo de bom. Bom dia, Isolado.

Lene Marcelai, homenageando o filho Christopher Marcelai de aniversário. Hoje, felicidades, tudo de bom. O Nólia Carmen, homenageando aqui o amigão Jairo Alain do Rio Batalha. Tá de aniversário hoje, né? Saúde, felicidades e muitos anos de vida. Falei aqui do pessoal lá de Garrafão em Buia. Deixa eu mandar um abração pra Garrafão em Buia, que tá preparando a cavalgada de Madre Paulina, né? E o Jair está matando porquinho hoje. Eles vão estar na organização lá no dia 4 de julho, com a cavalgada de Madre Paulina no Garrafão. Até vai ter uma potranca, uma ovelha de prêmios, né? Um monte de prêmios, 7 prêmios pro pessoal que vai participar. Um abraço pro Jair de Oliveira, né? O Aranha, o pessoal que tá organizando essa cavalgada lá. Tudo de bom. Alô e buia! Aquele abraço! Xê, lo, que

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2: 11:18.
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0: Bora lá com o Estúdio Móvel Sintonia retornando. Voltamos aí com você, João Sérgio. 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
2: O João que tá de férias vai voltar sexta, sábado e hoje, né? Tá bom. Abraço, 11:30 da manhã em ponto. 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
2: Será manchete, o que será notícia em manchete agora no rádio, Gia, tá contigo.
4: Adriano Coelho, daqui a pouco no jornal nós vamos falar um pouco mais sobre Vidal Ramos, que prepara a programação da festa do colono e motorista. Encontro reúne 300 produtores de milho e soja aqui em Tuporanga. Adolescente de Chapadão do Lajeado é medalhista de ouro na UBMEP. Também nova prefeitura de Alfredo Wagner será inaugurada nesta sexta-feira. E Tuporanga terá mapa de alagamentos e boletins diários da Defesa Civil. Também você vai ter informações de esporte, da cotação agrícola, a previsão do tempo. Já no Ronda Policial, homem comandado por roubo se entrega à polícia em Buia. Carro capota e motorista é resgatado pelo porta-malas em Bom Retiro. E ainda, homem é preso em Imbuia com veículo clonado comprado no Facebook. Tudo isso e muito mais em detalhes já a partir do meio-dia ao vivo no seu Jornal da Sintonia.
2: Combinado, até já, Jean. Valeu. Abraço, Gisele Marian, tá ligada na sintonia, bom dia. Pros amigos Sidney Zeni Machado, de Rio Engano, para o Pet Azile de Águas Cristalinas, sempre ouvindo a sintonia, tudo de bom. Bom dia, Nilda Bauer. Pra Tati Machado, a nossa querida Tati, da Rádio Tati, aniversário hoje. Sabe quantos anos ela tá fazendo, Jean? É verdade que são 62?
4: Não, é 25.
2: Mas pode sair daqui. Era pra queimar. O homem tá. É amiguinho, daí dá moral. Não era pra destroçar o negócio, cara. Não entendeu a brincadeira. Bom dia. Abraço pra Tati, aniversariante. Jairo Online, de aniversário também pra você, Adriano. Abraço, Enilda. Bom dia, Ivonete de Demoras, mandando música para o marido. Alô, Tati, pros filhos, familiares, pra todos, amigos. Tudo de bom. Aqui.

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1: Valeu, Panda! Eu te seguro.
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0: 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Bora pro Estúdio Móvel Sintonia que retorna. 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
3: Deixa eu mandar bom dia pra quem tá em sintonia. Alô, Miriam Schmidt, Raimundo, Vidal Ramos, feliz aniversário pra Tati, nossa companheira de trabalho, que hoje tá de aniversário. Bom dia, Luzia Brown Bauer, lá de Rio Novo Angelina, pra Tati Machado também, pelo aniversário hoje. Bom dia, Tiago, tá ouvindo a sintonia lá na vila, meu querido amigo Tiago. Deixa eu mandar um abraço pra Rosemary Paul de Oliveira, que mora no Rio Lajeado. Ela ganhou o almoço e a visita à Cruz Panorâmica no Santa, tá bom? O sorteio que eu realizei, que eu anunciei instantes atrás. A ganhadora foi Rosemary Paul Oliveira. Parabéns! Bora, gente! Faltando só mais 9 pro meio-dia!

0: Romário. Opa, cadê eu? Obrigado a todos pelo carinho, companhia e audiência. Felicidade a você, a felicidade e a harmonia entre pensar, dizer e fazer. Pense, diga, faça coisas boas, seja feliz e tenha uma ótima quinta-feira. Eu tô indo, mas amanhã, se Deus quiser, eu volto a partir das 8 da manhã. Pra fechar, tem Tia Chaleira e César Menotti Fabiano no rádio. Até amanhã, tchau, tchau.
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3: Olá, boa tarde, meio-dia em ponto.
4: Boa tarde, a temperatura em Ituporanga é de 21 graus.
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3: A edição de hoje é uma produção do Departamento de Jornalismo da Rádio Sintonia.
4: Nos trabalhos técnicos, Eronildo de Oliveira.
3: A apresentação, Jaciara Oliveira.
4: E Berta Chisen.
3: Hoje é quinta-feira, 2 de julho de 2026, e você confere agora as manchetes do Jornal da Sintonia.
4: Vidal Ramos prepara a programação da festa do colono e motorista.
3: Biblioteca de Ituporanga é selecionada em edital nacional do Ministério da Cultura.
4: Encontro reúne 300 produtores de milho e soja em Ituporanga.
3: Adolescente de Chapadão do Lajeado é medalhista de ouro na OBMEP.
4: Hospital Regional inicia a obra da radioterapia em Rio do Sul.
3: Bancada do Vale garante antecipação de 10 milhões de reais do duodécimo da Alesc para ações contra o El Niño.
4: Nova prefeitura de Alfredo Wagner será inaugurada nesta sexta-feira.
3: Ituporanga terá mapa de alagamentos e boletins diários da Defesa Civil.
4: Você acompanha ainda as informações de esportes, cotação agrícola e a previsão do tempo.
3: Já no Ronda Policial.
4: Homem comandado por roubo se entrega à polícia em Imbuia.
3: Carro capota e motorista é resgatado pelo porta-malas em Bom Retiro.
4: Homem é preso em Imbuia com veículo clonado comprado no Facebook.
3: Essas e outras notícias você confere a partir de agora.
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3: Meio-dia, 3 minutos.
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4: A Rússia lançou um ataque de 11 horas contra Kiev, capital da Ucrânia, na madrugada desta quinta-feira, usando mísseis balísticos, mísseis de cruzeiro e drones. Segundo autoridades ucranianas, ao menos 20 pessoas morreram e 90 ficaram feridas.
3: A ofensiva atingiu todos os 10 distritos da cidade e causou danos em prédios residenciais, edifícios administrativos e áreas urbanas. A Força Aérea Ucraniana informou que a Rússia lançou 74 mísseis e 496 drones durante a madrugada. Moradores precisaram buscar abrigo em estações de metrô após os alertas de ataque aéreo.
4: Entre os feridos estão profissionais de emergência, incluindo paramédicos e motoristas de ambulância. Em alguns bairros, equipes de resgate atuaram em prédios parcialmente destruídos e no combate a incêndios.
3: O ataque ocorre em meio à intensificação da guerra, com a Ucrânia também realizando ações com drones contra instalações militares e de energia em território russo.
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4: O dólar comercial fecha amanhã em baixa e está cotado neste momento para compra e para venda em R$5,18.
3: Já o euro está cotado agora para compra e venda em R$5,93.
4: A poupança com vencimento hoje tem rendimento de 0,67%.

0: Meio-dia e 5.
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2: A Secretaria da Agricultura implementa 12 novos programas para diversificar apoio aos produtores rurais de Santa Catarina.
3: A lista inclui iniciativas como o Coopera Agro SC e o SC Rural 2, além de ações emergenciais para atendimento de setores em crise e projetos voltados a agricultores e pecuaristas de áreas específicas.
2: Mais informações com Cadu Reis.
4: A Secretaria de Estado da Agricultura e Pecuária implementou 12 novos programas de apoio à agropecuária catarinense desde o último ano. A lista inclui iniciativas como o Coopera Agro SC, que fomenta até R$1 bilhão em financiamentos para as cooperativas e agroindústrias com investimento público e privado. Também fazem parte do conjunto ações emergenciais voltadas ao atendimento de setores em crise, projetos voltados a produtores de áreas específicas e movimentos de fomento à permanência do jovem no campo. O secretário de Estado da Agricultura e Pecuária, Admir Dalla Corte, detalha.
5: No último ano, nós acrescentamos 12 novos programas para diversificar mais nossas atividades, para a gente atingir mais produtores, atender mais cadeias produtivas, né? E eu posso destacar o Safra Garantida, que é um programa de subsídio de prêmio do seguro. Temos a Biosseguridade Animal de Suínos, que através das cidades, que teremos também um incentivo de valores para os produtores, para que eles façam melhorias. O Coopera Agro, que nós vamos atender as cadeias de médio produtores, acesso ao crédito presumido, o controle de borrachudos, a ampliação do antigranismo. Tivemos o Pronamp Leite para dar um suporte, o emergencial Recupera Maçã também, o café sombreado catarinense, o semente de arroz que foi incluído no programa do Terra Boa, a Ovino Caprino Cultura e também o Hortas do Saber, de 100 mil pacotes de semente para as escolas estaduais. Todos esses programas foram incrementados e as nossas políticas públicas envolvem em torno de R$1 bilhão para os agricultores catarinenses.
4: Um dos programas capitaneados pela pasta é o SC Rural 2, que vai ofertar apoio financeiro sem necessidade de reembolso para cerca de 48 mil famílias ao longo dos próximos anos. Podem ser contemplados agricultores familiares, pescadores artesanais e comunidades indígenas e quilombolas, com foco no suporte a projetos de produção sustentável. O secretário de Estado da Agricultura e Pecuária, Admir Dalla Corte, explica.
5: É um programa que vai ter um valor de R$750 milhões para focar justamente essas atividades. E o que é importante desse programa, que ele vai atingir mais de 145 mil pessoas, que mais do que 50% desse recurso vai ser direto para o produtor, por ter a venda, sem o produtor precisar devolver. Quase 80% dos nossos produtores são pequenos produtores, é agricultura familiar, então por isso que sempre o foco da Secretaria da Agricultura é a gente trabalhar para atender esses pequenos produtores, que eles precisam de um suporte maior da secretaria.
4: Para acessar os recursos do SC Rural 2, os produtores devem procurar o escritório da Empresa de Pesquisa Agropecuária e Extensão Agrícola do Estado em seu município. Os técnicos da EPAGRE auxiliam na elaboração dos projetos que seguem para análise conforme os critérios de enquadramento do programa. De Florianópolis, da Rede de Notícias Acaerte, Cadu Reis.
3: O programa Estrada Boa alcança 92% das obras estruturantes concluídas ou em andamento.
2: Prestes a completar 3 anos, o programa Estrada Boa já investiu R$5 bilhões em infraestrutura rodoviária e registra 92% das obras estruturantes concluídas ou em execução no estado.
3: Da Rede de Notícias Acaerte, Vanessa Carini.
6: Prestes a completar 3 anos de execução, o programa Estrada Boa alcançou 92% das obras estruturantes concluídas ou em andamento em Santa Catarina. A iniciativa já soma R$5 bilhões em investimentos e contempla obras de duplicação, restauração e implantação de rodovias em todas as regiões do estado. O secretário de Estado da Infraestrutura e Mobilidade, Ricardo Grando, faz um balanço dos resultados alcançados até agora.
7: Nós elencamos muitas prioridades, foram dezenas de prioridades elencadas. Nós já inauguramos uma quantidade enorme de obras, né? São mais de 20 obras que já foram inauguradas. Algumas estão em fase de conclusão, outras estão no seu fluxo normal. Então, o programa é exitoso, é o maior programa da história de Santa Catarina. Já foram alocados R$5 bilhões, né, para que a gente pudesse fazer as obras estruturantes, ou seja, implantar novas rodovias, restaurar rodovias que estavam abandonadas há mais de 30 anos e, além

0: disso, a gente conseguiu revitalizar a malha. Nós temos certeza, hoje já temos em torno de 95% da malha em estado bom e ótimo, e temos certeza que até o final do ano a gente vai completar, né, a intervenção em todos os 5.200 quilômetros de malha rodoviária que temos em Santa Catarina. Então, um programa exitoso, um programa que vai completar 3 anos, mas um programa que entregou aquilo que se propôs. Então, esse foi um desafio para o povo catarinense. O governador Jorginho Melo sempre determinou celeridade e economia, né, e a gente, graças a Deus, conseguiu ter um bom desempenho e certamente para cumprir os desafios que é do estado, que cresce nos dobros das taxas nacionais.
1: De Florianópolis para a Rede de Notícias Acaerte, Vanessa Carini.
2: Vamos a um intervalo comercial e daqui a pouco você acompanha no Jornal da Sintonia.
3: Bancada do Vale garante antecipação de 10 milhões de reais do duodécimo da Alesc para ações contra o El Niño.
2: Nova prefeitura de Alfredo Wagner será inaugurada nesta sexta-feira.
3: Ituporanga terá mapa de alagamentos e boletins diários da Defesa Civil.

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1: Meio-dia 12.
0: O destaque agora é Ituporanga e as cidades do Alto Vale.
2: A programação da festa do colono e motorista de Vidal Ramos já está sendo preparada.
1: O turismo na Terra do Doce também está em foco.
2: E o prefeito ainda traz notícias sobre o início das obras do muro de contenção em Gabião, na Rua Santa Cruz.
1: Confira o boletim informativo com Stella Becker.
3: Boa tarde aos ouvintes da Rádio Sintonia. Hoje o boletim é de Vidal Ramos com o prefeito Laércio da Cruz. Prefeito, seja bem-vindo. A gente inicia o boletim hoje falando sobre obras.
4: Uma semana, sim, bastante chuvosa, e que a Secretaria de Obras aproveita para fazer as manutenção preventivas, corretiva. A gente constata que tem, nesse tempo, né, os agricultores mexem com as suas lavouras, dá uma chuva, os barros vão tudo para a estrada, e a gente está fazendo na medida possível, fazendo desentupimento de bueiro, tirando esmar, colocando macadame onde precisa. E é assim que a gente tem que se portar, né, nessas épocas chuvosas. A gente está se preparando. Nós estávamos na comunidade de Águas Frias, Rio das Pacas. Ainda temos a intenção de fazer ali Antas Gordas, pelo menos um lugar que demanda um pouco mais de manutenção. Mas depois a gente tem alguns pontos no Mulungu, mais precisamente no Morro da Curticeira, e depois na parte de baixo, né, que abrange ali as comunidades de travessa, né, Chapadão Antigo para Fartura e Fartura para o Cinema, que a gente já deu uma melhorada lá, e também a cifra de acesso aos moradores.
3: E também começou o Muro de Gabião, a construção do Muro de Gabião aqui no centro.
4: Sim, como já foi anunciado, né, uma obra, convênio com a Defesa Civil do Estado, né, o Governo do Estado, é uma obra de R$ 989 mil, um Muro de Gabião que a empreiteira já está construindo. A gente espera que logo, conforme informações da empreiteira, mais ou menos 3 meses quer deixar pronto. Isso realmente é uma obra que impacta na questão da segurança na própria Rua Santa Cruz. Vai aumentar a vazão do rio, vai dar segurança, e daí futuramente a gente pensa em fazer naquele local um passeio público, né, para que dá um aspecto urbanístico melhor para a entrada da nossa cidade.
3: Prefeito Laércio, entramos no mês de julho e o município já se prepara para a festa do colono e do motorista.
4: Como é tradição no nosso município, né, fizemos também a doce festa esse ano, mas vamos realizar a festa do colono e do motorista. É uma festa municipal, tem esse objetivo, né, de valorizar o nosso agricultor, o nosso motorista. É um dia de festa. A programação ainda vai ser divulgado, mas vai ter a missa, vai ter o almoço gratuito, show de calor, as brincadeiras no lado do pavilhão central, tem a tarde dançante gratuita também.

0: Então a gente espera uma grande confraternização desse dia para homenagem do nosso agricultor e do nosso motorista.
1: O município de Vidal Ramos também está dando um passo bastante importante na área do turismo, prefeito.
0: A área de turismo para a cidade pequena sempre é um desafio. Eu sempre tenho dito, a gente tem que aproveitar os empreendimentos, né, da iniciativa privada, dar o apoio logístico. Nós em Vidal Ramos também desperta para nesse sentido, tem diversos empreendimentos que abrangem a questão do turismo, né, como cabanas para alugar, tem ali no centro da cidade o Viveiro Beija-Flor, com trilhas. Então, esses tem ali o Osair Soares, do próprio restaurante dele. Então, é nesses investimentos que a gente tem que daí, dia 9, para mover todo esse pessoal, imóvel, comércio, tem uma apresentação de sensibilização do circuito, do cicloturismo, né, do circuito Serra do Itajaí, que abrange o Parque Nacional Serra do Itajaí. São 9 municípios com uma abrangência de 300 quilômetros. Então isso realmente é um caminho bom, um caminho alternativo para o nosso turismo aqui do nosso município. Então a gente já convida, vai ser dia 9 às 19 horas. No anfiteatro.
1: E também amanhã, sexta-feira, dia 3 de julho, acontece a tradicional festa junina da terceira idade. Realmente o pessoal aí bastante empolgado para esse evento, prefeito.
0: Em relação à terceira idade, o município faz um investimento nos grupos, tanto aqui do centro como dos interior, acompanha os encontros, diversifica as atividades. E também aproveita essas datas festivas, né, para fazer um grande encontro dos grupos. Então, esse encontro, essa festa junina, acontece agora amanhã, dia 3, sexta-feira, a partir das 13h30, no Clube Esportivo Fluminense. Então, assistência social, a administração municipal convida todos os componentes dos grupos da terceira idade do interior e do centro, e também daquelas pessoas que queiram lá participar também são convidados.
1: Os ônibus também vão passar pelas comunidades, né? Até para facilitar, né?
0: Está previsto, né, a saída dos ônibus às 13 horas. Então aí quem tiver essa dificuldade de querer pegar o transporte escolar, está aí uma opção para chegar no centro.
1: Muito bem, nós agradecemos então a participação do prefeito Laércio da Cruz aqui no boletim da Rádio Sintonia. Da Prefeitura de Vidal Ramos, Estela Becker.
2: A Biblioteca Pública Municipal de Ituporanga foi selecionada no edital Proler Bibliotecas, iniciativa do Ministério da Cultura, realizada em parceria com a Universidade Federal de Alagoas, que tem como objetivo fortalecer bibliotecas públicas comunitárias e espaços de leitura em todo o Brasil.
3: A conquista representa um importante reconhecimento ao trabalho desenvolvido pela Secretaria Municipal de Esporte e Cultura na promoção da leitura, na formação de leitores e na valorização da biblioteca como espaço de conhecimento, cultura e transformação social.
2: Com a seleção, Ituporanga passa a integrar a trilha de formação e mobilização do Proler Bibliotecas, que oferece capacitações, ações de mediação de leitura, oficinas de escrita criativa e literária, além da possibilidade de recebimento do Kit Proler, que é composto por materiais pedagógicos, literários e de apoio técnico.
3: A Biblioteca Pública Municipal também receberá o selo Proler, certificação nacional emitida pelo Ministério da Cultura, que reconhece instituições comprometidas com a promoção da leitura e da escrita.
2: Bom, e um encontro na noite de ontem reuniu cerca de 300 produtores de milho e soja em Ituporanga.
3: Evento da Corteva, em parceria com a Cravil, discutiu o mercado, custos de produção, crédito e alternativas para a próxima safra.
2: Confira com Jean Carlos.
4: Produtores de milho e soja da região participaram na noite de ontem de um encontro em Ituporanga. O evento foi realizado pela Corteva, em parceria com a Cravil, e reuniu agricultores para discutir tendências de mercado, custos de produção, crédito e alternativas para a próxima safra. Tiago Petri, da Corteva, fala sobre o objetivo desse encontro.
5: Hoje a gente está realizando o nosso segundo encontro de produtores de milho e soja aqui na região de Ituporanga, onde a gente traz todos os produtores associados da Cravil da região, do entorno, né, do município de Ituporanga, para discutir os aspectos relacionados às tendências de mercado, principalmente da próxima safra de soja e de milho. Né? O objetivo da

0: Corteva é trazer, além de soluções para a agricultura, também trazer informação. Então a gente traz aqui o Brandalize para discutir com a gente, né, qual que talvez seja o melhor caminho que o produtor deve tomar na agricultura nessa safra, porque a gente está tendo um ano bastante desafiador. Né?
1: Um dos temas abordados foi o barter, modalidade que pode auxiliar o produtor na compra de insumos e no acesso a crédito por meio da cooperativa.
0: O barter é uma forma do produtor acessar crédito na cooperativa, do qual a Corteva ajuda muito o produtor, né, colocando um incentivo extra, pagando uma valorização extra sobre a produção do produtor, para que ele consiga assim adquirir os seus insumos de forma mais justa possível.
1: O encontro também contou com a palestra do consultor e engenheiro agrônomo Vlamir Brandalize. Ele tratou do cenário global do agronegócio, dos impactos no custo de produção e das oportunidades para a nova safra.
2: O produtor em geral do Brasil, e não só no Brasil, hoje a nível global, ele sofreu impactos de alto, de aumento do custo de produção, principalmente na linha de fertilizantes, em função de conflitos e petróleo e rolo lá no mercado internacional. E com isso nós vamos mostrar para o produtor que é uma fase de transição, né? É um momento que vai passar, nós estamos numa fase de acomodação do sistema da produção.
1: Brandalize também destacou que mesmo em período de preços baixos e aumento de custos, o produtor precisa buscar eficiência dentro da propriedade para reduzir riscos e melhorar os resultados.
2: Quando a situação está em momentos mais difíceis, que nem nesse ano, em que milho, arroz estão com preço baixo, a própria soja, o produtor ele não pode desanimar, porque se ele desanimar, ele vai acabar produzindo produtividades menores. Com produtividade menor, ele tem um custo por unidade mais alto e aumenta o risco de maiores prejuízos depois. Então, uma das saídas, né, é melhorar no seu processo e produzir melhor lá dentro da propriedade, e na outra, aprender como que o mercado está trabalhando novos negócios hoje em dia aí para ele conseguir ter sucesso e se manter num ano difícil. Nos próximos anos, tenta melhorar.
1: Para os produtores que não conseguiram participar do encontro, a orientação é procurar o corpo técnico da Corteva ou da Cravil.
0: Ele pode procurar nós da Corteva, pode procurar todo o corpo técnico da cooperativa, todos estão preparados com as informações relacionadas ao que está sendo discutido hoje, né? Principalmente aqueles que ficaram interessados com a palavra barter. O produtor esse ano vai ter muita restrição, muita dificuldade de acessar crédito. Procurem o corpo técnico da Cravil, que o barter da Corteva talvez vai ser a solução que a gente está procurando.
1: Para
0: a
1: sintonia, Jean Carlos.
3: A bancada do Vale do Itajaí da Assembleia Legislativa de Santa Catarina, a ALESC, garantiu nesta quarta-feira, dia 1º, a antecipação de 10 milhões de reais do duodécimo do Parlamento Catarinense para reforçar ações de enfrentamento aos impactos do El Niño no estado.
4: A definição ocorreu durante reunião realizada na presidência da ALESC entre os deputados da bancada e o presidente da casa, deputado Júlio Garcia, do PSD.
3: O movimento foi liderado pelo deputado Oscar Gutz, do PL, que defendeu a necessidade de o parlamento atuar de forma antecipada diante das previsões climáticas para os próximos meses.
4: Os recursos serão destinados às ações de prevenção, preparação e resposta aos possíveis impactos do El Niño, especialmente em regiões historicamente afetadas por enchentes e deslizamentos, como é o caso do Alto Vale.
3: Durante a reunião, o presidente da ALESC, deputado Júlio Garcia, acolheu a proposta apresentada pela bancada e confirmou a antecipação dos recursos. Iago Anacleto Neuhaus é o mais novo medalhista de ouro da OBMEP do Alto Vale. A OBMEP é uma prova de matemática realizada em duas etapas nas escolas públicas que premia as notas mais altas em todo o Brasil. O jovem, com apenas 14 anos, já foi medalhista anteriormente. Confira essa história com Berta Tizen.
5: Um jovem de 14 anos, morador de Chapadão do Lajeado, foi premiado com medalha de ouro nas Olimpíadas Brasileiras de Matemática das Escolas Públicas, a OBMEP. Iago Anacleto Neuhaus já havia recebido, em 2024, medalha de bronze nacional e prata regional. E neste ano, recebeu a honraria referente às provas feitas em 2025, conquistando o ouro nacional e regional. Ele conta como foi a experiência de concorrer nas Olimpíadas e o momento que recebeu a notícia.
6: A pontuação foi boa o suficiente para eu conseguir a vaga para fazer a segunda fase. Nesse dia, quando eu fui fazer a segunda fase, eu fui lá sem muita esperança. Acho que ainda estava com um pouco de preguiça de fazer aquela prova lá.

0: E depois de um tempo, quando chegou o resultado, eu já tinha... Eu me lembro, eu tava dentro do meu quarto, aí chegou a minha mãe falando que precisava conversar. Eu fiquei com medo, pensando que ela ia falar algo de ruim. Só que daí ela chegou e disse que eu tinha ganhado uma medalha de ouro naquela prova. Me falou que eu ia receber a medalha no Rio de Janeiro, eu ia andar de avião, eu fiquei muito feliz.
1: O Iago nunca tinha andado de avião e aproveitou bastante a viagem para fazer as atividades propostas pela comissão da UBM e também para conhecer pessoas de todo o Brasil.
0: Foi muito bom, a gente ficou dentro de um hotel durante o evento, lá tinha várias atividades que a gente podia fazer, a gente não saía pra fora, ficava só dentro do hotel. Tinha gente do Amazonas, de São Paulo, tudo que era lugar. Foi chamado, toda era separado em delegação, cada estado tinha algumas delegações com coordenador que ficava responsável pelos medalhistas. Quando chegou a minha vez, eu já me apresentei bem rapidinho pra câmera e receber a medalha foi uma honra muito grande.
1: De acordo com a mãe, Jerusa Anacleto, o garoto sempre teve facilidade com matemática.
2: O Iago é tranquilo, né? Quando precisa estudar, ele estuda, mas geralmente ele já aprende só ouvindo na escola. E essa questão assim com a matemática já é desde bem cedo, quando ele era, tinha uns 4, 5 anos, ele já conseguia fazer contas de matemática que impressionavam. Ele vinha assim no carro, né, perguntando: mãe, isso com isso dá isso? Daí eu já, né, tinha que afirmar. Com o tempo foi ficando mais difícil, eu tinha que fazer conta no celular para ver se estava certo mesmo, mas ele teve sempre essa habilidade assim na matemática.
1: E o próprio Iago afirma que quer continuar se dedicando na área.
0: Acho que eu tenho a facilidade maior para entender a lógica. Não sou muito de coisa subjetiva. Vou continuar me dedicando. Já até tenho um amigo que já foi incentivado por causa de mim. E se tudo der certo, a gente chega lá de novo, repetir a experiência. Queria mandar um abraço bem grande para toda minha família e para minha avó, a avó Delva. Também queria mandar um abraço para meu professor Felipe, um professor muito querido, e para a professora Kátia.
1: Por ter ganhado ouro na UBMEP, Iago agora pode participar do Programa de Iniciação Científica Júnior, o PIC, que proporciona aulas e tarefas complementares. O objetivo deste programa é ampliar o raciocínio analítico e a capacidade de aprendizagem de conteúdos novos para despertar a vocação científica em alunos medalhistas. Para a Sintonia Aberta Tizen.
3: O Hospital Regional Alto Vale iniciou a demolição de uma área do antigo Verdão, na rua Tuiuti, em Rio do Sul.
4: O espaço vai receber a nova clínica de radioterapia, que deve atender pacientes do Alto Vale a partir do primeiro semestre do ano que vem.
3: O projeto conta com recursos do governo do estado para a compra do equipamento e construção da estrutura.
4: A expectativa é de que até 70 atendimentos por dia aconteçam, com início gradual dos serviços.
3: Acompanhem com Vanessa Montebeller.
5: As obras para a implantação do serviço de radioterapia no Hospital Regional Alto Vale, em Rio do Sul, começaram com a demolição de uma área do antigo Verdão, na rua Tuiuti. O espaço vai receber a estrutura da nova clínica, que será construída em anexo ao hospital. Segundo o presidente da Fundação Mantenedora do Hospital Regional, a FUSAV, Juliano Miller, a empresa responsável pela obra já foi contratada.
6: Então quem passar pela rua Tuiuti já vai ver o maquinário ali trabalhando, fazendo a retirada da base, da estrutura, né? Para posteriormente a gente começar já nas próximas semanas a obra, né? Da radioterapia. Então a gente já tem a empresa contratada, que é uma empresa do Rio de Janeiro, especializada em bunker, né? Para radioterapia, aonde que vai montar toda a base da estrutura aqui, vai começar a construir o bunker, que é o principal, da onde que vai ficar o maquinário, e com isso a gente dá o start da obra da radioterapia.
5: A obra prevê a construção do bunker, espaço preparado para receber o equipamento de radioterapia, e conforme Juliano, o investimento conta com recursos do governo do estado, sendo 10 milhões para a compra da máquina e 6 milhões para a construção da estrutura.
6: O maquinário, o recurso, a gente já tem para a aquisição da máquina, que 10 milhões do governo do estado, e também 6 milhões para o bunker e para a clínica, né? Construção da infraestrutura, recurso do governo do estado. É uma obra que a gente já está trabalhando aí em torno de 4 anos, né? Com recurso já garantido para aquisição da máquina, terapia. A gente precisava várias situações.

0: restrições, questões do espaço da prefeitura, com a saída da policlínica para o espaço novo. Com isso, agora a gente consegue dar o start nessa obra tão importante para a saúde do Alto Vale.
1: A expectativa é que a obra dure cerca de 6 meses, dependendo das condições do tempo. Depois disso, o hospital ainda terá uma etapa de ajustes no equipamento e treinamento da equipe.
0: A gente sabe que é um período de bastante chuva, então a ideia inicial é 6 meses de obra, mais dois meses lá até fevereiro, fazer os ajustes do maquinário, treinamento da equipe, para primeiro semestre, consertando o primeiro semestre de 2027, começar o atendimento da população.
1: A nova clínica deve atender pacientes do Alto Vale e também de outras regiões de Santa Catarina. Juliano afirma que a radioterapia completa a estrutura de alta complexidade do hospital regional junto com a quimioterapia.
0: O fechamento da alta complexidade, que o hospital regional tem essa visão da alta complexidade para o nosso Alto Vale, e a radioterapia é um desses braços que para fechar junto com a quimioterapia, a radioterapia do atendimento, né, nessa alta complexidade, atendimento em torno de 70 pacientes por dia, nessa perspectiva de atendimentos diários. Inicialmente, a gente imagina que em torno de 50% disso, né, 30, 35 pessoas seja atendido. Como é um maquinário de ponta, pode ser atendido não só o Alto Vale, né, os 28 municípios, mas sim toda a população, a demanda do estado por um maquinário que daqui a pouco outras regiões não atendam, não tem essa máquina, né, não tem esse tratamento, que aqui no Alto Vale o Hospital Regional possa atender pessoas de todo o estado.
1: Hoje, pacientes que precisam de radioterapia se deslocam para outras cidades. Com a implantação do serviço na capital do Alto Vale, o hospital busca reduzir viagens e ampliar o atendimento oncológico na região.
0: É uma demanda que a gente tem, é um pedido, né? O hospital regional, para ser referência e ter todos os serviços prestados, a quimioterapia e a radioterapia, é o complexo, né, dessa alta complexidade, é importante porque alguns atendimentos é realizado aqui e os pacientes teriam que ir para outras regiões, né, outras cidades, para fazer a radioterapia, o atendimento nessas outras regiões, porque daí sai de manhã cedo, de madrugada, e volta no final da tarde com o carro cheio, né? A gente sabe essa demanda, a gente tem familiares que já fizeram esse trajeto, então assim a gente consegue ser um atendimento mais rápido, mais humanizado, daqui a pouco, com fácil acesso aqui no Alto Vale, mais tranquilo de atender a população da nossa região.
1: A clínica será construída em uma área separada da quimioterapia, com acesso próprio, espaço de atendimento e estrutura para receber pacientes e ambulâncias. Com informações de Rio do Sul para a Sintonia, repórter Vanessa Moura.
2: A Prefeitura de Alfredo Wagner vai inaugurar nesta sexta-feira, dia 3 de julho, a nova sede administrativa do município.
3: Além disso, a administração recebeu um novo ônibus para o transporte de pacientes e outros investimentos já estão em andamento.
2: Os detalhes você acompanha no boletim informativo com Jonas Alves.
4: Chegando com o boletim informativo da Prefeitura de Alfredo Wagner. No boletim de hoje, o vice-prefeito e secretário de saúde, Fábio Dorigon, destacou a chegada de um novo ônibus para o transporte de pacientes no município.
5: Sim, Jonas, é muito importante essa nova aquisição para a nossa secretaria. Desde já agradecer ao governo federal, que é um programa do governo federal, né? Que a gente se enquadrou e correu atrás através da associação, que ajudou muita gente para conseguir esse ônibus já. E dizer também, Jonas, que a gente tem que estar sempre renovando a frota de veículo, porque o gasto com oficina é muito alto. Então a gente tem que sempre ter veículo novo para gastar menos em oficina.
4: Segundo Fábio Dorigon, além de renovar a frota, o novo veículo também deve oferecer mais conforto aos pacientes e reduzir também a necessidade de deslocamento com vários automóveis.
5: Também, Jonas, além de diminuir a quantidade de veículos, é o maior conforto pro cidadão, pra pessoa que tá lá embaixo, que fica pronto cedo, ele vai poder voltar mais cedo também, a intenção é essa.
4: Outro assunto abordado foi a inauguração da nova sede da Prefeitura de Alfredo Wagner, marcada para esta sexta-feira, dia 3 de julho.
5: É sim, né, Jonas? Agora a gente tem a nossa casa, né? A gente vai parar de pagar aluguel. Alfredo Wagner agora tem a casa dele, a do povo, enfim, tá lá, é nosso e para todo mundo usar bem.
4: O prefeito Gilmar Sani também destacou o investimento realizado pela administração municipal e convidou

0: convidou a população para participar da inauguração.
1: Isso mesmo, Jornal. Alfredo Vargo está vivendo uma transformação muito grande enquanto administração pública, graças a Deus. Eu e o vice e o secretariado todo vem trabalhando muito. Quero fazer um agradecimento a todos os funcionários da prefeitura, que o trabalho depende de cada um, né? Eu acho que a gente tem que se abraçar. Estamos inaugurando obras importantes, como o hospital, agora inauguramos a reforma toda, e a prefeitura municipal na sexta-feira, agora vamos inaugurar. Quero fazer um convite especial, convite é aberto a todo que quiser participar para Alfredo Wagner, 64 anos de história, a gente vai ter uma prefeitura, graças a Deus.
0: A inauguração da nova sede da prefeitura de Alfredo Wagner acontece nessa sexta-feira, dia 3 de julho. A programação inclui cerimônia oficial, almoço e a presença de autoridades, conforme a agenda do município. Com mais um boletim informativo aqui de Alfredo Wagner para a Sintonia, Jonas Alves.
2: A Defesa Civil de Ituporanga prepara um site com cotas de inundação e alertas oficiais.
3: O município reuniu na manhã de hoje comerciantes na CDL para orientar sobre a atuação do fenômeno El Niño, monitoramento do rio e também canais oficiais de informação.
2: Confira com Jean Carlos.
4: Na manhã desta quinta-feira aconteceu aqui em Ituporanga, na CDL, na sede da CDL, uma conversa com os lojistas aqui do município em relação ao fenômeno El Niño. Até uma forma de tranquilizar a população e também os comerciantes aqui da cidade. Converso com o coordenador da Defesa Civil de Ituporanga, Elias Cives. Elias, é uma reunião importante, né? Realmente, para isso, tranquilizar e trazer informação para os comerciantes.
5: Com certeza é muito importante a gente ter essa parceria com o CDL, que são líderes no município, né? E que a gente possa fazer uma parceria com eles, de termos um canal de informações oficiais dentro da Defesa Civil do município de Ituporanga, para que eles possam, né, saber quais as decisões e importantes a ser tomadas no decorrer desse ano de 2026, né, com essas previsões e com a influência do El Niño. Então é importante que a gente, como administração, como, né, o setor público, está junto com o comércio local, e realmente a gente está à disposição para que eles possam nos procurar e a gente seja um canal de informação correta e no momento certo eles saberem, né, a decisão correta a tomar.
4: A Defesa Civil também de Ituporanga está estruturando com o site, com informações precisas, com alertas também, com cotas de inundação. Ontem a gente recebeu lá no jornalismo da Rádio Sintonia muitas perguntas em relação a cotas. Essas informações serão disponibilizadas já em breve também.
5: Exatamente, a gente está fazendo dentro do site da prefeitura mesmo, né? Um link de acesso, hoje já está disponível, né, a leitura do rio em tempo, né, real, onde os agentes da Defesa Civil acompanham diariamente a nível do rio, né, independente de chuva ou não, e essa informação ela está sendo já disponibilizada ao site, né? Vamos ter também informações sobre o mapa de alagamentos, né? Onde não só, né, o comércio, mas toda a população pode estar consultando e verificando com as informações divulgadas pela Defesa Civil, se caso vier a dar alguma enchente, né, aquela cota vai chegar na casa dessa pessoa ou no comércio dessa pessoa. Então a gente está evoluindo essas informações, está importando para o site da prefeitura para deixar disponível para toda a população ituporanguense.
4: Em relação a deslizamentos, a Defesa Civil também monitora alguns pontos aqui do município?
5: Sim, nós temos alguns pontos críticos, né, da cidade, que sempre estão sendo mapeados, né, já no nosso plano de contingência eles estão incluídos, e assim que surgir algum evento de chuvas, né, a gente vai estar sempre visitando, fazendo vistoria nesses locais para acompanhamento em tempo real.
4: E a orientação para a população é sempre acompanhar os canais de comunicação da Defesa Civil.
5: Exato, né? Nós temos a nossa rede social, Instagram da Defesa Civil, temos o da Prefeitura, que acaba repostando todas as informações, todos os boletins, né? Inclusive ontem, a partir de ontem, a gente começou a disponibilizar um boletim matutino e um vespertino, né, com relação à metragem do rio, quantidade de chuva das últimas 48 horas, né, a metragem da barragem, né, a quantidade de capacidade que a barragem está ocupada, para que a população tenha essas informações o mais breve possível, né, e possa estar ciente do que está acontecendo.
4: Obrigado, seu Elias, pelas informações. Converso também com o prefeito Jason Kurtz. O município também, junto com a Defesa Civil, está trabalhando para minimizar os impactos dessas chuvas, né, prefeito?
6: E nosso intuito, justamente com a Defesa Civil, é fazermos um comparativo, Jean, com o que nós tivemos lá em 2011, né, com aquela grande enxurrada que automaticamente não era El Niño, era La Niña. Então, nosso intuito hoje, como homem público, como defesa civil, é informar justamente aqui uma parceria com o próprio CDL, que eles acabam usando e se informando com as defesas civis do estado, com as informações coerentes, né? Porque a gente vira nessa época de grandes cheias, todo mundo vira meteorologista. Então, nosso intuito é informar a população para que elas sigam canais que são realmente oficiais, os canais da defesa civil do estado, do município.
4: E, prefeito, se caso acontecer, a administração também está preparada para auxiliar a população também, né?
6: Exatamente, né? Estivemos junto com nossas secretaria de planejamento, de assistência social, defesa civil, saúde e a própria defesa civil. Para as pessoas precisarem de abrigo, eu vou fazer minha mudança, por exemplo, vou tirar da minha casa e tá chegando, a minha cota é uma cota estimada 4 metros, 5 metros. Nós temos locais aí também, né? Em vários locais do município, para que tenham as cotas de abrigos, então são 5, né? 5 locais. Estão fazendo também um cadastramento de algumas pessoas que possam fazer, preciso fazer minha mudança, né? A gente vai cadastrar pessoas também para que possam repassar, né? Eu tenho dois caminhões, três caminhões, posso fazer essa mudança para as pessoas daqui para lá, lá para cá, tirar abrigo, levar para alguns lugares também. Então, tudo isso vai estar disponibilizado no site também, como as cotas também dos municípios, né? Eu vou citar um exemplo. Lá na KG, minha cota é 4,5 metros. Vai estar disponibilizado. No posto Petrobras, a cota é 4,5 metros. Então, assim, para que ela caiba numa informação bem reta, bem coerente, para as pessoas saberem que automaticamente nós temos isso bem planejado.
3: Meio-dia e 41.
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2: Equipe 25 de julho de Aurora está na semifinal da Liga Rio-Sulense de Futebol de Campo.
3: Quem traz os detalhes pra gente, Eronildo de Oliveira, boa tarde.
8: Boa tarde, ouvintes do Jornal da Sintonia desta quinta-feira, uma ótima quinta-feira a todos, mandando um abraço para nosso companheiro de trabalho, grande Tatiane Machado, está de aniversário hoje, parabéns e felicidades para Tatiane e também a colorada amiguinha nossa e ouvinte da Sintonia, Maria Clara, grande Maria Clara, torcedora do Internacional. E quero agradecer também a todos aí, principalmente a família Sintonia, pela felicitação ontem, pelo aniversário de Rádio Sintonia da minha pessoa. Agradeço, fico lisonjeado aí pelo carinho, por todos mesmo no Facebook, YouTube, mensagem de fumaça, sinais, agradeço, fico lisonjeado, principalmente a equipe aqui da Sintonia, do Jornal da Sintonia, a Jaciara, a Berta, o Jean, o Erno, que a gente tá sempre aqui no estúdio, e toda a família Sintonia que lembraram, hein? E felicitaram, fico e estou muito lisonjeado aí pelo carinho, pela lembrança. Vamos falar de Copa do Mundo, o treinador da Noruega já desafiou, mexeu com quem estava quieto, Ancelotti. Então, os bastidores já começaram antes de domingo, 5 da tarde, treinador vestiário já se empolgou na comemoração da vitória da Noruega e já mencionou o Ancelotti e viram o que aconteceu com o japonês que se empolgou e falou da nossa seleção e de nós, né? De nós só pode falar nós. Então vamos aguardar aí. E o Paquetá ficará um mês fora de combate, é a estimativa aí dos médicos. Ele não foi cortado da seleção brasileira, estará lá ainda, mas não tem condições de jogar. A gravidade da contusão dele é grau 2. Então é no mínimo por baixo, segundo os médicos, 30 dias para recuperação. Isso é ruim aí para a nação rubro-negra que vem depois da Copa do Mundo, dia 22 de julho, Chapecoense e Flamengo lá na Arena Condá, Libertadores e muito mais, né? Ó. Ontem pela Copa do Mundo tivemos Inglaterra 2-0 para a República Democrática do Congo, 1 para a saiu na frente a República Democrática do Congo, mas acabou tomando 2 gols de Harry Kane. E ainda também a Bélgica, jogão de bola, saiu perdendo por 2-0, Senegal 2, Bélgica 0, empatou em 5 minutos e na prorrogação aos 119 minutos, ou seja, no último lance, pênalti para a equipe da Bélgica, venceu por 1-0 na prorrogação, no placar agregado 3-2. E os Estados Unidos, com a menos, acabou vencendo por 2-1. Os três países anfitriões estão nas oitavas de final da Copa do Mundo. Hoje, quinta-feira, dia 2, teremos 4 da tarde, daqui a pouco, Espanha e Áustria. Às 8 da noite, Portugal e Croácia, 2 craques. Vão ver quem sairá antes, Cristiano Ronaldo, 41 anos, e o Modric, da Croácia, com 40. E ainda teremos a equipe da Suíça e a Argélia, já na madrugada desta quinta-feira, os jogos aí que teremos para hoje, dia 2 de julho. Para hoje, Espanha e Áustria, Portugal e Croácia. No nosso esporte amador, está confirmado as semifinais para hoje à noite lá no Rancho do Esporte, do nosso amigo Beixola, a partir das 7:30. Teremos aí a

disputa entre as equipes do Itutecs, Zacarias, contra o Cebolinhas Futebol Clube. E a outra semifinal, Verdaço, estará enfrentando a equipe do Cebolas, Hermes e Recel na semifinal lá no Rancho do Esporte do nosso

0: A equipe do 25 de julho estará fazendo a primeira partida da semifinal da Liga Rio-Sulense de Futebol. E a equipe do Moitas prepara-se, organiza-se e treina para o jogo de ida lá em São Carlos, no próximo sábado, dia 4 de julho, a partir das 19h30. Boa viagem e bom jogo para a equipe do Moitas, pro Aço Demiet Poranga, comandada aí pelo treineiro, nosso parceiraço aí, grande, o Gerson Paranhos, que é o treinador da equipe do Moitas. Para o Jornal da Sintonia, Eronildo de Oliveira.
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2: Com Josué Eger, boa tarde.
3: Estamos chegando no Jornal da Sintonia com as principais informações de polícia das últimas horas. Um homem de 40 anos foi preso ontem à noite em Timbó. Ele tinha 1,6 kg de picanha. Ele disse que havia ganhado de um amigo e ele tinha ainda um smartphone Xiaomi Poco. As imagens de segurança de um supermercado flagraram esse amigo dele furtando essa carne de um supermercado. Ele foi autuado por receptação e também por apropriação de coisa achada, já que disse que esse celular que ele tinha achado na rua. Ainda tivemos um acidente ontem, um grave acidente ocorrido em Campos Novos, deixou 5 pessoas mortas. Uma colisão envolvendo um Voyage de Capinzal e um caminhão do Rio Grande do Sul. 4 ocupantes do carro morreram no local e o outro no hospital. O motorista do caminhão não se feriu. O carro ficou literalmente esmagado debaixo do caminhão. Tivemos um engavetamento também em Rio do Sul envolvendo 4 veículos na Oscar Barcelos, rua principal de Rio do Sul. 2 veículos colidiram e acabaram atingindo também 2 veículos que estavam estacionados. Apenas um dos envolvidos teve alguns ferimentos leves e foi atendido pelos socorristas, levado ao hospital. Os demais envolvidos não se feriram. Um homem com mandado de prisão ativo por roubo foi detido ontem à tarde, por volta das 18 horas, na cidade de Imbuí. Na verdade, ele se apresentou voluntariamente na polícia, dizendo que ele ficou sabendo que tinha um mandado de prisão contra ele. Foi pesquisado o sistema da polícia e constatado que havia esse mandado judicial aqui pela comarca de Ituporanga por furto. E ele foi levado então à delegacia e depois ao presídio regional em Rio do Sul. Tivemos um acidente ontem à noite na BR-282 em Bom Retiro. Um veículo Gol acabou atingindo a traseira de um Tiguan que estava estacionado e depois disso o veículo Gol capotou. O condutor de 48 anos teve que ser tirado pelo porta-malas do veículo e levado ao hospital. E para finalizar, a Polícia Civil prendeu um homem de 33 anos em Nova Alemanha, em Buia, com um Honda HR-V clonado, avaliado em R$175 mil. A investigação começou após o verdadeiro dono do carro, ou o dono de um carro igual, lá da cidade do estado do Paraná, dizer que recebia notificações e infrações em Ituporanga, mas disse que nunca havia vindo aqui para Ituporanga. Então, ele fez o registro na polícia, que começou o trabalho de investigação e suspeitou de clonagem de veículo. E foi constatado ontem na cidade de Imbuia, foi encontrado um Honda HR-V prata com as mesmas características do veículo original e com a mesma placa do veículo lá do Paraná. O motorista, ao ser abordado, alegou que comprou esse carro pelo Facebook, teria pago R$70 mil de alguém lá de São Paulo. Diante da situação, a adulteração do veículo e o veículo clonado, ele foi levado até a delegacia. Foi constatado que possivelmente esse veículo que ele tinha aqui na cidade de Imbuia era de uma empresa de Minas Gerais, uma empresa de locação de veículos. Ele foi autuado por receptação, adulteração do veículo e foi levado ao presídio regional em Rio do Sul. São algumas das principais informações das últimas horas pro Ronda Policial. Josué Eger.
1: As cotações pagas ao produtor rural.
4: As informações da cotação agrícola são baseadas na pesquisa de mercado da Cravil e Epagricepa. Arroz irrigado em casca, saca com 50 quilos, R$52. Trigo tipo 1, saca com 60 quilos, R$60. Trigo para ração animal, R$51, a saca com 60 quilos. Sorgo, a saca com 60 quilos, R$54. Milho seco, de R$56 a R$60, a saca com 60 quilos. Feijão preto, saca com 60 quilos, de R$170 a R$220. Soja em grão, de R$116 a R$118, a saca com 60 quilos. Brócolis, de R$3 a R$4 o maço. Repolho verde médio, de R$2 a R$3 a unidade. Couve-flor grande, a dúzia, R$36. Tilápia para abate, R$9 o quilo. Litro do leite, de R$2,50 a R$2,70. Leitão de 22 quilos, 11,40.

0: suíno vivo produtores independentes de 5 a 5,40 o quilo, suíno vivo produtores integrados 5,90 o quilo, boi gordo arroba de 350 a 379,50 e vaca gorda arroba de 337,50 a R$ 345. Lembrando que todas as informações da cotação agrícola você pode conferir em nosso site sintonia.fm.br.
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0: Direto da empresa Climaterra em São Joaquim, Ronaldo Coutinho traz informações da previsão do tempo. Boa tarde, Ronaldo.
3: Boa tarde. É, o tempo segue aí com chuva, período de melhora, temperatura amena começa a cair e vamos ter mais frio à noite. Pode ter alguma coisinha forte pontual. Mantém a tendência de tempo bom nessa sexta, sábado, domingo, frio de manhã, principalmente sábado, talvez até com chance de geada onde não tiver nevoeiro, e ameno à tarde. No domingo, um pouquinho mais de aquecimento e na segunda, uma frente fria pode estar chegando. Na Climaterra, Ronaldo Coutinho.
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2: Meio-dia, 52 minutos. Termina aqui o Jornal da Sintonia.
0: Na edição de hoje, você ouviu:
2: Vidal Ramos prepara a programação da Festa do Colono e Motorista.
0: Biblioteca de Ituporanga é selecionada em edital nacional do Ministério da Cultura.
2: Encontro reúne 300 produtores de milho e soja em Ituporanga.
0: Adolescente de Chapadão do Lajeado é medalhista de ouro na OBMEP.
2: Hospital Regional inicia obra da radioterapia em Rio do Sul.
0: Bancada do Vale garante antecipação de 10 milhões de reais do duodécimo da Alesc para ações contra o El Niño.
2: Nova Prefeitura de Alfredo Wagner será inaugurada nesta sexta-feira.
0: Ituporanga terá mapa de alagamentos e boletins diários da Defesa Civil.
2: Todas as reportagens na íntegra estão no sintonia.fm.br e também em nossas redes sociais, @sintonia.notícias.
0: Para você, uma boa tarde. Muito obrigada pela audiência.
2: A gente se encontra amanhã, ao meio-dia, em mais uma edição do Jornal da Sintonia.
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5: Mais três partidas decisivas da fase eliminatória. Hoje temos a Espanha enfrentando a Áustria em Los Angeles, num duelo que coloca a líder espanhola contra uma seleção que chega embalada após uma classificação dramática. Mais tarde tem Portugal que encara a Croácia em Toronto, um confronto de gigantes que promete muito equilíbrio. E fechando o dia, já de madrugada, tem Suíça e Argélia que entram em campo lá em Vancouver à meia-noite no horário de Brasília. Esses são três jogos de alta tensão, com destaque para confrontos entre estrelas experientes e equipes que buscam surpreender nesta fase decisiva do torneio. E aí, o CR7 brilha dessa vez ou não brilha? Eu sou Melina Calduro, em Nova Jersey, para o Acaerte em Campo.
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1: Boa tarde, amigo ouvinte. Seguidamente as pessoas me pedem: pastor, passa para mim o hino Não Temas. Pastor, toca na rádio o hino Não Temas. Ele é um hino muito lindo, um hino de confiança em Deus, em que Deus faz uma promessa de estar ao nosso lado em todos os momentos da nossa vida, nos momentos bons ou nos momentos ruins e de dificuldades. Então vamos louvar a Deus e meditar neste lindo hino Não Temas.

Lembramos que hoje às 14 horas temos reunião do Departamento de Servas no Rio do Norte e à noite teremos encontro de famílias no Rio do Norte. Tenham todos uma boa tarde e fiquem com Deus.

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3: Boa tarde pra você, boa tarde Tuporanga, alô Alto Vale, galera ligada aí na região serrana, Médio Vale, Alto Vale, em qualquer lugar do mundo, na grande rede também, muito obrigado, estamos chegando nessa tarde de chuva aí, mais uma tarde chuvosa, tempo fechado na capital nacional da cebola, quinta-feira, estamos chegando e vamos juntos até às 5 da tarde com alegria, com música, com informação pra você em mais um programa.
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3: Pois é, e será que vai chover? Já tá chovendo aí, né? Para, chove, tempo fechadão. É, temperatura até trovejando há pouco, tava, inclusive. Temperatura 20 graus, tá mais abafado. Sensação de abafamento. É, com a umidade alta aí, né? Nesse momento, a umidade relativa
4: do ar
3: tá marcando 87%. É tarde de quinta-feira, 2 de julho de 2026, inverno brasileiro. Até às 5 horas eu convido você para interagir, participar, mandar o teu alô, o teu recadão aqui é sempre bem-vindo. Hoje tem sorteio, mais sopas, estaremos sorteando aí do CT de Onas e mais um super presente que é um balanceamento e uma geometria no seu carro, um presentão do Concorde Auto Center de Rio do Sul, tá bom? Quer participar? Manda pra cá a tua mensagem, o teu alô.
5: Mande áudio,
3: mande letra, mande escrito aí que eu atendo, pode ligar no fixo também, você quer aquele orelha seca, né? Não tem WhatsApp, não tem problema, aqui participa todo mundo. Anote aí, manda mensagem que a nossa querida Renata e a Cleide vão anotar a tua participação, tá? Diga o que você gostaria de ganhar, o sorteio, participar do sorteio do balanceamento da geometria ou do rodízio de sopas do CT, ou dos dois, então identifique, boa sorte, obrigatoriamente o nome completo e da onde está falando. Lembrando, hoje, a partir das 18 já tem o rodízio de sopas no CT e você tem até as 19 horas para retirar o teu cartãozinho aqui na rádio, tá? Então, presta atenção para não vir depois, que aí você fica, perde o prêmio, tá? Até 19 horas tem atendimento aqui da Cleide na recepção da Rádio Sintonia. Combinado então? Manda mensagem e boa sorte, estamos sendo comandados, capitaneados por ela.
6: Ana.
3: Grande Ana Cristina Marcial. Grande abraço, Aninha. Comunicação aqui até às 5 é do seu amigão.
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3: E não esqueça, nascemos sem trazer nada, morremos sem levar nada. No intervalo entre a vida e a morte, o que acontece? Brigamos por aquilo que não trouxemos e não levaremos. Então, pense nisso e viva mais. Ame mais, agradeça mais, perdoe sempre e seja, de verdade, seja mais feliz. E que a sua quinta-feira, 2 de julho, seja maravilhosa, espetacular, só coisas boas na sua vida aí, viu? Mentalize positivamente, isso ajuda bastante. Mentalize aí, né? Nós temos um poder enorme na nossa mente, a força de pensamento ajuda muito, tá? Ter fé, né? Ter fé, não perder a fé e a esperança. E que a sua tarde de quinta, então, seja muito legal, estaremos aqui com a nossa equipe fazendo o máximo para levar mais um bom programa de rádio para você e para todo mundo, as nossas

0: Carlos Menotti, vem ficar comigo. 1:08, vem com tudo. 1:08 e é hora de a gente rir de novo. Vamos rir de novo? Chegando aí o repeteco da piada do dia. Com eles, tio e sobrinho.
1: E aquele cachorrão lanudo que você tinha, acho que era o Duque?
2: Uhum. Tenho ainda.
1: Tem?
2: Comedor de ovo, que é um louco.
1: Que nem lagarto?
2: Não, pior do que lagarto. Come um, se achar 10, come tudo. Esse dia cozinhei um ovo e ponhei na boca dele e apertei. Segurei um bom pouco, daí larguei.
1: Ovo quente?
2: Quente.
1: Daí tirou a barde.
2: É, tirou a barde bem, não tirou. Agora, quando ele acha um ovo cru, ele me traz pra mim cozinhar.
3: É bucha, rapaz. Valeu.
0: Agora eu quero um ovinho frito aí, ó. Capricha, né, ó. Cozinha, frita pra mim, que crua eu não como mais, galera. Me acostumasse mal. Hoje é quinta, hoje tem TBT, outro humorista daqui a pouco. Daqui a pouco não, né? No finalzinho do programa, com a piada do dia. Agora ela é uma querida, ela canta demais. Ana Castela é sucesso. Olha onde eu tô e você está aqui. Na melhor, na mais ouvida, na Sintonia 94.7. Vem comigo, vem com tudo, vem com a Sintonia.

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10: É, o Erlo, todo mundo sabe o passado dele, né? É, onde ele passa, o pessoal comenta sempre alguma coisa. Oh, né?
11: 1h18. Vem com tudo. Marcos e Belucci aqui na sua sintonia. Então foge.
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tão forte. Marcos e Belucci aqui na sintonia pra gente ouvir. Música legal, sucesso. Tem música saudade. E pra você, bandas, o melhor do sertanejo universitário. Banda gaúcha também passa de vez em quando por aqui, né? Bandinhas, enfim. Estamos aí até as 5 horas te fazendo companhia. Agradecendo a tua audiência, convidando hoje. 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A tua mensagem é importante. Pode ser áudio, texto, como você achar melhor. Faça como fez aqui o nosso querido Tiago Ferreira, do bairro Vila Nova. Quero participar do rodízio de sopas e mandar parabéns pelo Eronildo ontem, que, né, esteve de aniversário da rádio. É isso aí, ontem o Eron completou 41 anos de casa, hein? Estou em casa ligado na sintonia, Erno. Tiago Ferreira, bairro Vila Nova. Obrigado, meu querido Tiagão. Luciano Rossmann também nos ouve no Rio do Norte participando, e Ana Paula Marques de Ituporanga. Isso aí, coloque o que você quer concorrer, manda nome completo, não esqueça de dizer de onde você está falando e boa sorte, tá bom? Eu gosto assim, Gustavo Mioto, e a participação da Mari Fernandes. 1:23.

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3: Vem com tudo, 1:32. Tem música agora. O Agro é Tudo com Bia Sossec na sequência. As primeiras dos signos pra você, viu? Antes, o Agro é Tudo.

0: agro é tudo. Bia
1: Sossec. Erlon Carlos.
0: 1:34, 1:34, chegando aí pra gente as primeiras dos signos nessa quinta-feira.
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3: Áries.
0: Bora lá pra você de Áries, então, olha, a vida social ganha destaque. O dia favorece novos contatos, projetos em grupo e a aproximação de pessoas que compartilham os mesmos objetivos que você. Olha, Áries, o futuro se constrói em parceria, então valorize as conexões.
3: Touro.
0: Touro, a carreira pede inovação. Aproveite o momento para apresentar ideias diferentes e buscar soluções criativas para desafios profissionais. Aliás, adaptar-se às mudanças pode abrir novas oportunidades para você, Touro.
3: Gêmeos.
0: É a vez de Gêmeos, o dia favorece estudos, viagens e expansão de horizontes. A mente estará curiosa e receptiva a novos conhecimentos. Olha, Gêmeos, grandes ideias surgem quando você amplia a sua visão de mundo, hein? Não esqueça disso.
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3: Câncer.
0: E aí, Câncer, o momento convida ao desapego e à transformação. Qualquer questões financeiras.

0: E emocionais poderão ser resolvidas com mais racionalidade nesta quinta-feira. Deixar para trás o que perdeu sentido abre espaço para o novo, Câncer.
1: Leão.
0: Os relacionamentos entram em evidência. O diálogo e a cooperação serão fundamentais para fortalecer parcerias, Leão. Compartilhar decisões fortalece os vínculos.
1: Virgem.
0: Fechando aí a primeira parte dos signos com quem é de Virgem. A rotina pede atualização. Olha, pequenas mudanças na organização ou na forma de trabalhar podem aumentar a sua produtividade, Virgem. Não esqueça que inovar nos hábitos também é uma forma de evoluir.
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0: Fique ligado, 1:37, Paulinho e Fábio no bailão, cantando Santa Maria do Brasil. 1:37.

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1: Tudo bem, 1h45, a gente ouviu a Verá Sinais, Jorge Mateus e Lauana Prado. Boa tarde aqui ao nosso ouvinte que mandou mensagem, o Valdecir Sérgio Rinkel, de Barragem Sul, participando do sorteio. Também a Shirley Hengel, de Barragem Sul, participando. Boa tarde para vocês. A Pedrinho Adolfo da Silva, de Imbuia, mandou mensagem para o sorteio. Sandro Jasper, mora no Rio Batalha, também quero concorrer. A Olinda Maier Schwambach, de Petrolândia, obrigado pela sintonia, mandou mensagem. Quero participar, sou Averlane Gelaim dos Santos, do bairro Gabiroba. E o Ademar Knott, de Antas Gordas, Vidal Ramos, também ligado com a gente. Boa tarde, obrigado pela audiência. Luciana Rank, tá ligada aí com a gente, boa tarde. Luciana Rank mora no Santo Antônio, bairro Santo Antônio, né? Mandou aqui direitinho, manda sempre nome completo de onde você está falando, tá bom, gente? Pra validar a tua mensagem, tua participação. E aí você escolhe aí, quer ganhar, quer concorrer ao balanceamento e a geometria do Concorde Auto Center de Rio do Sul, quer concorrer aos rodízios de sopa para hoje no CT. A gente só lembra aqui que o cartãozinho, né? O vale brinde da sopa, você tem que retirar na sintonia aqui na recepção até às 19 horas. Aí

hoje quem tá aqui, eu não sei se é a Cleide, eu acho que é a Cleide, isso. A Cleide hoje não tá de folga. Então é a Cleide que fica até as 19 horas. Isso fica a Renata, né? Mas hoje é a Cleide que fica até as 19 horas para entregar o cartãozinho para você. Então tem que estar ciente que você precisa chegar na rádio.

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10: A temperatura na casa dos 94 graus. 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

0: ouvimos aí João Bosco e Vinícius, 5 faltando para as 2 da tarde.
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0: 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E a galera mandando mensagem aqui, agradecendo, viu? Devagarzinho a gente vai atendendo as participações, muito obrigado. A Maria de Lourdes Coelho, que nos ouve em Santa Teresa Aurora. É, meu nome é Luciano Roberto Câmeras, moro no bairro Santo Grande. A Luciana Rank, do bairro Santo Antônio, mandou mensagem também pro sorteio. Pessoal participando aí, muito obrigado. Nós temos agora música do Gustavo Lima e na sequência as informações de mais uma edição aí do Repórter Sintonia, primeira edição de hoje, né? Da tarde.

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1: Em Imbuia já estão disponíveis na prefeitura os carnês do IPTU 2026 junto com a taxa de coleta de lixo. O pagamento em cota única terá 10% de desconto e vence no dia 10 de julho. Também é possível parcelar em 3 vezes, com vencimentos em 10 de julho, 10 de agosto e 11 de setembro. A retirada dos carnês deve ser feita no setor de tributação da prefeitura, de segunda a sexta-feira, das 8 horas da manhã até ao meio-dia e das 2 horas da tarde até às 5. Aposentados e entidades isentas também precisam retirar o carnê para pagamento da taxa de coleta de lixo. O não pagamento pode gerar multa, juros e inscrição em dívida ativa.
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Muito bom, gente. 2:10 agora na sintonia 2:10. Vamos aqui, ó, falar para você dessa fantástica promoção. 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Boa tarde, Erlon. Tudo certo? Vamos seguindo aqui, ó. Sou Marceli Schmidt, moro em Figueiredo, Chapadão Lajado, estou aqui ouvindo.

0: curtindo a sintonia nessa tarde muita chuva e quero participar dos sorteios de hoje aí. Obrigado, Marceli. É, também a Gisele Marian de Alto Garrafão em Boia participando, ela manda pros amigos, Sidney Zeni Machado, Rio Engano, também pro Pet e a Zili de Águas Cristalinas, que estão sempre ouvindo a sintonia. Para a família, a Gisele também botou o nome aqui pro sorteio. É, Jean Carlos Espíndola, do bairro Girassol, quero participar. E o Wilson Schwambach, de Petrolândia, também mandou mensagem aí, quero participar do sorteio. Muito bem, você manda aí pra gente a tua participação, 91920947. Você quer concorrer ao balanceamento de geometria da Concord Auto Center, lá de Rio Sul? Tem uma semana para você fazer esse serviço lá. Tem que retirar o Vale Brinde aqui primeiro e leva o carro para Rio do Sul para fazer o serviço de balanceamento de geometria. Ou rodízios de sopas hoje no CT. Tem que pegar o Vale Brinde aqui até as 19 horas de hoje, tá? Sorteio, o rodízio de sopa é para hoje, quinta-feira, dia 2. Então, até 19 horas, passa aqui na rádio, retira o Vale Brinde e se delicie com os mais de 20 tipos de sopas, carreteiro, franguinho, batata frita e muito mais. Beleza? Então, manda mensagem, boa sorte pra você. Vem aí, Luan Pereira, 2:13 agora, vem com tudo.
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0: Fernando Sorocaba, delegada, participação de João Neto e Frederico na música.
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0: 2h25 agora, 2h25. É, informação pra gente aqui, ó, o nosso repórter correspondente em Bom Retiro, Alfredo Wagner e região, Jonas Alves, informando que Bom Retiro decretou situação de emergência. Nas últimas 48 horas, o município acumulou 140 milímetros de chuva e até o momento 57 famílias foram atingidas aí pelas enxurradas. 4 comunidades nesse momento estão isoladas devido à interdição de acessos pela cheia dos rios. Equipes da Defesa Civil e Prefeitura estão mobilizadas no atendimento dessas famílias e no monitoramento também. Então, Bom Retiro bastante castigada pelas chuvas. Você tem uma ideia, né? 140 milímetros de chuva em 2 dias, isso corresponde a 140 litros de água por metro quadrado. É muita chuva, é muita água, não há rio que não transborde, né? Não tem como, é muita chuva em pouco tempo, bocas de lobo, isso não dá conta, né? Muita água, o solo já encharcado. E aí, infelizmente, há famílias atingidas aí, 4 comunidades isoladas. E mais informações aí a qualquer momento, outras informações mais atualizadas e detalhadas aí com o nosso correspondente, o Jonas Alves, lá de Bom Retiro, né? E segue o tempo carregado, né? Fechado aqui pelas bandas da Rua João Stephens, em Ituporanga, tempo fechado, temperatura na casa aí dos 20 graus, tá abafado assim, né? Estamos no inverno, tivemos dias mais frios, enfim. A partir de amanhã o tempo deve melhorar e as temperaturas vão despencar também, mínima deve chegar a 3 graus.

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0: Segundo as Intenções, Henrique Juliano. Aqui na Sintonia. Boa música pra você, informação, alegria até às 5 da tarde. Vem comigo, vem com a Sintonia, vem com tudo. E agora as últimas dos signos chegando, né? Convidando aí mais uma vez você para participar do sorteio, balanceamento de geometria do Concorde Auto Center de Rio do Sul. E temos rodízios de sopa para hoje à noite no CT, viu? Diga o que você quer ganhar aí, o que você gostaria de concorrer e boa sorte!
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3: Libra.
0: Então, Libra é o seguinte: criatividade e romantismo ganham força hoje. O dia favorece atividades culturais, lazer e momentos de descontração. Reserve um tempo para fazer o que desperta a sua alegria, Libra.
3: Escorpião.
0: A atenção se volta para a família e o lar nesta quinta-feira. Conversas francas podem fortalecer a convivência e trazer mais equilíbrio. Olha, Escorpião, um ambiente acolhedor começa com diálogo, não esqueça disso.
3: Sagitário.
0: Sua comunicação estará em alta. Reuniões, negociações, estudos tendem a render bons resultados hoje. Registre as boas ideias. Elas podem fazer diferença no futuro, Sagitário.
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3: Capricórnio.
0: E aí, Capricórnio, o dia favorece decisões financeiras e planejamento de investimentos. Avalie oportunidades com calma e com visão de longo prazo, viu? Aliás, planejamento é o melhor investimento. Não esqueça disso, Capricórnio.
3: Aquário.
0: Aquariano, com a lua em seu signo, sua alma.

0: autenticidade estará em evidência. Aproveite o dia para iniciar projetos e fortalecer a sua identidade e seja fiel aos seus valores e aos seus objetivos, aquariano.
1: Peixes.
0: Fechando aí com peixes, o momento favorece a introspecção. Ouça a sua intuição e respeite a necessidade de desacelerar, viu? Peixes, o silêncio pode revelar respostas importantes.
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0: 2:42. 2:42, tô de cara, ele chega aí, Luan Santana.

0: 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Os serviços podem ser cancelados se as condições do tempo não forem favoráveis. Por medida de segurança, considere sempre a rede energizada. Emergência, ligue 08000-480196.
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3: 2:50. Procedimento chegando aí, João Bosco.

Agora, 2:53. Procedimento, João Bosco e Gabriel com Marco Brasil Filho. Convite para você não perder a festa, o CPC e Festeiros da Capela São Pedro, do bairro Gabiroba, convidando todos para a tradicional festa que realizam de 1º a 5 de julho, né? Então, começou ontem já. Ontem com o início das vendas de padaria. Hoje, dia 2, quinta-feira, tem carreteiro de graça, viu? E música ao vivo com Vanderlei William a partir das 8 da noite. Então, coloque na tua agenda aí. Carreteiro de graça hoje na festa do bairro Gabiroba e música com Vanderlei William. Amanhã, sexta-feira, dia 3, 19:30, missa, venda de filé, bingão e show de Léo Matos. Sábado, a partir das 11 da manhã, filé na brasa, às 13:30, tarde dançante da melhor idade, 18 horas, filé e música ao vivo com Lídio e amigos. No domingo, dia 5, 10 horas, tem missa, tradicional almoço, com leilões, sorteio do bingão, 15:30, tarde dançante com o grupo Animação Fandangueira, com entrada franca e o sorteio da ação entre amigos. E olha aí, vai ter super telão para você poder assistir o jogo do Brasil junto com a melhor torcida. Então, não fique de fora, venha para a festa da Capela São Pedro, bairro Gabiroba, em Tuporanga. Começou ontem, vai até domingo, dia 5 de julho. Cinco para as três, você tem certeza de que a sua propriedade está exatamente onde você imagina? Um pequeno erro nos limites do terreno pode causar prejuízos, impedir financiamentos e gerar disputas entre vizinhos. Não espere o problema aparecer, né? Acontecer. 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Mandar aqui um alôzão pra galera participando com a gente aí até às 5 da tarde, comando sintonia no seu rádio. Boa tarde a Edilson Marian, mandando pra esposa Carla e a filha Cecília, e tá participando com a gente no sorteio. O Oscar Martinho Vicente dos Santos do Cerro Negro também mandou mensagem para participar aí dos sorteios. A Nelir Starosky mora no bairro Jardim América, quero concorrer. Erlon, quero participar, sou Edgar Creis e moro no bairro Irmã Paulina, obrigado, boa sorte. Sou Carlos Eduardo Stipe, da Bela Vista, estamos aqui na Stipe Motos, ligados na sintonia e quero participar aí do sorteio, obrigado pela participação, meu amigo, um abraço. E a Elisângela Kep, da rua Presidente Juscelino, bairro Jardim América, mandou mensagem também pro sorteio, boa tarde. Boa tarde a Nilza dos Santos da Silva de Imbuia, ouço vocês todos os dias e quero participar do sorteio aí, tá no molo, tá concorrendo, amiga, muito obrigado. Nós vamos de música, na sequência tem as informações de mais uma edição aqui do Repórter Sintonia, tá bom? Quer participar do sorteio do balanceamento de geometria, do sorteio dos rodízios de sopa? Manda pra

cá a tua mensagem, nome completo e da onde você está falando. E boa sorte, até 4:30 vale a tua mensagem. Ah, quem vai concorrer à sopa, não esqueça, até às 19 horas você precisa retirar o Vale Brinde aqui na rádio, tá bom? Até 19 horas a Cleide vai estar por aqui para atender você, beleza? Vamos de música então, Dona Onça, PH e Michel, e na sequência as notícias.

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1: Em Vidal Ramos, a Prefeitura e a Secretaria de Assistência Social promovem o encontro Papo Reto, Saúde Mental na Adolescência. A palestra será com o psicólogo e professor Rafael Gustavo de Lis e vai abordar temas como saúde mental, relações familiares, redes sociais, comportamento de risco, projeto de vida e os desafios enfrentados pelos adolescentes. O encontro será no dia 6 de julho, às 7 horas da noite, no Anfiteatro Tranquilo Dognini. A atividade é voltada especialmente a pais e responsáveis com o objetivo de fortalecer o diálogo entre família, escola e jovens.
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0: Muito bom, galera, de volta, e eu tenho o prazer de receber aqui nos estúdios, vamos receber aqui para prosear comigo a Juliana e o Valdegar do CPC da Capela São Pedro do bairro Gabiroba. Sejam bem-vindos vocês aqui, um prazer recebê-los, a nossa querida festa do bairro Gabiroba, bairro no qual eu resido também, e sei da capacidade, da qualidade desse evento, e vocês que estão lá mais uma vez trabalhando, né? De vez em quando muda, faz parte do CPC, festeiro ou voluntário, mas vocês estão sempre agarrados lá no serviço, isso é muito bom.
1: Sim.
0: Sejam bem-vindos, meus queridos, boa tarde, tudo certinho?
1: Boa tarde aos ouvintes da sintonia. Então estamos aqui, né, de novo.
0: Uhum, fazendo convite.
1: Convite para a festa da Gabiroba, né?
0: Muito bom.
2: Boa tarde.
0: Tarde.
2: É isso aí. A gente já tá lá com a padaria. Já desde segunda-feira a gente iniciou com doces, já estamos com bolo, pão quentinho, cuca.
0: Maravilha. Hoje, para valer, começa a programação. Até ontem era mais vendas de padaria, né?
2: Isso.
0: Hoje já tem movimento lá, vocês já vão receber o povo, porque já tem uma atração legal hoje.
1: Sim.
0: À noite lá, né? Com
1: hoje,
0: música e tudo.
1: Hoje, a partir das 8 horas, vai ser servido o carreteiro, né?
2: É isso, daí nós vamos ter música ao vivo com Vanderlei e William. O carreteiro é gratuito, é aberto a toda a comunidade, né?
0: Sim.
2: Contamos com a presença de todos, vamos ter roleta, pescaria, quentão, pinhão.
0: Olha,
2: tem um filé também, para quem quiser.
0: Quem não é chegado num carreteiro,

0: caminhoneiro.
1: Para um taxista ou vai no filé, então.
2: Vai no filé, isso aí.
1: Legal levar a criançada, a minha menina ama e gosta, quando tem a pescaria, né?
0: Isso.
2: Temos mais, lá também.
1: Por mais que seja um presentinho, uma coisa simples, tem toda uma tradição por trás disso. Uhum. Legal vocês resgatar isso aí também, né? A pescaria, o tradicional pinhão que não pode faltar nesse período do ano, o quentão.
2: Quentão. Né? O quentão da dona Alda, que é muito famoso, né? Uhum. A dona Alda, que é lá da Gabiroba.
1: Certo.
2: Que tá com todas as mulheres lá, que nós temos bastantes voluntárias lá nos ajudando na padaria, nós até queremos mandar já um agradecimento para elas, o clube de mães, todas as voluntárias, que a Gabiroba é uma comunidade muito unida.
1: Exatamente.
2: Quando a gente resolve fazer a festa, que a gente se empenha, a gente ganha muito ajuda e as pessoas lá são bem parceiras, a gente quer agradecer muito.
1: O exemplo é a construção daquele enorme centro lá, que eu lembro quando vocês iniciaram na construção e buscaram recursos junto também, claro, acredito que tem a verba de deputados, enfim.
0: Não? Quase não.
1: Quase nada.
2: Quase,
1: né? A maioria foi do lombo lá da turma.
0: Foi do bairro mesmo.
1: Foi do bairro, né?
0: Pessoal que ajuda, né? Colabora, né?
1: Cara, eu lembro quando aqui lá não era um sonho grande, era assim, um dia nós vamos ter isso aqui fechado, depois um dia nós vamos ter isso aqui com um piso de concreto, que era na Brita, lembra disso, né? Sim. E hoje, poxa, ser um salão enorme, cabe muita gente ao mesmo tempo, importantes acontecimentos são realizados ali e a festa é gigante ali, realmente é gigante. Então hoje começa com tudo. A partir de que horas as pessoas já podem se deslocar lá?
0: Ah, a partir das 6, 7 horas.
1: Saiu do trabalho, se quiser ir direto lá para comer um pinhão, que então
0: pode,
1: já tem.
0: Pode ir lá.
1: E produz padaria o dia inteiro.
2: O dia inteiro. A gente está nas ruas, no comércio, vendendo também, mas temos lá cuca quentinha, bolo de manteiga, docinho, Santa Fé, pão.
1: Dona Gia hoje chegou com dois pães em casa, ontem comprou um toicinho do Celta, trouxe aqui na rádio e comprou bolachinha, cara, aquela bolachinha que vocês fazem lá, desmancha
2: divina,
1: na
2: né?
1: boca, divina.
2: É divina.
1: Maravilhosa, recomendo, viu? Pode comprar de olhos fechados.
0: Lembrando que o carreteiro é completo, né? É charque, é calabresa, é colchão mole, é de primeira, não é porque é gratuito que...
1: Que o cara vai ter que ficar procurando catando. Um pedaço de carne. Catando.
2: Não, ele já é tradicional, né? Toda ano a gente tem isso.
1: Então.
2: Pode ir lá.
1: Olha aí, é de graça. De graça.
0: De graça. Comunidade gasta aí uns 6 mil, 7 mil
1: pra fazer. Eu imagino, porque vai muita gente também, né?
2: Vai.
1: Tá? E na hora de servir lá, como é que faz? Tem os panelão, os tachão?
2: Sim,
1: tem uma galera que vai servindo?
2: Vai, vai estar lá.
1: Precisa levar talheres, tem lá? Tem.
2: Não, nós temos tudo. Tem? Temos pratos, temos talheres, temos tudo.
0: É rápido.
1: Tá.
0: Porque 4 filas faz.
1: Ah, então.
0: Daí é um instantinho, serve o pessoal.
1: Muito bom. Hoje, vamos pra amanhã então. Hoje, falamos amanhã, sexta-feira, continua lá.
0: Amanhã é coisa amanhã, de padaria, né?
2: Amanhã nós vamos ter padaria o dia inteiro, né?
1: Certo.
2: Aí a gente tem filé à noite, temos o nosso bingão, que é da ação entre amigos, né? O bingão, a primeira batida é R$1.000, a segunda é R$500. Daí vamos ter música com o Léo Matos amanhã à noite.
1: Grande,
2: e temos o
0: venda
2: filé, pinhão, quentão, pescaria, né?
1: Sim.
2: E a padaria o dia inteiro também.
1: O dia inteiro também. E as mulheres vão lá renovando o estoque, assim, né?
2: Todos os dias.
1: Vendendo todo dia, tem.
2: Nós começamos às 5 da manhã já, pra 7, 8 horas já ter pão quentinho.
1: Ótimo. Depois, pra finalizar, tu vai falar o que é que vocês estão produzindo lá, além do pão, que tem tudo lá pra comprar. Sabadão,
0: continua, né, a venda de padaria e ao meio-dia vai ser servido um filé com pão e salada, maionese, essas coisas.
1: Maionese também?
0: É isso.
1: Olha.
0: A partir da 1 hora?
2: É 1h30, começa a tarde dançante da melhor idade. Daí, após a tarde dançante, nós vamos ter uma música com o Lídio e amigos também, filé à noite, né? Vamos ter roleta.
1: Segue pinhão, quentão à noite, a programação.
2: Isso,
1: vai embora, né?
2: Isso.
1: Domingo é o último dia, é o que mais aglomera pessoas, vamos dizer assim, onde mais dá gente, né? É a cereja do bolo, de qualquer festa,
2: é
1: o domingo.
0: É o domingo.
2: Aí no domingo nós teremos a Santa Missa às 10 horas da manhã, aí teremos o nosso almoço, leilão, roleta, daí teremos o bingão, que também acompanha, né? Que é um bingão na sexta e um no domingo, daí no domingo teremos o bingão, o sorteio da ação entre amigos e também, como vai ter o jogo da seleção, não podíamos deixar de fora, a gente colocou um telão lá. Vai ter um telão pra transmitir o jogo lá.
1: Não tem desculpa do cara, vou pra casa ver o Brasil, porque aqui não tem como assistir. Vai ter um super telão pra você torcer com todo mundo e vamos pra cima ganhar.
2: Isso aí.
0: 4 metros por 2, ó.
1: Rapaz,
0: é gigante.
1: Gigante, cara.
0: Dá pra

0: fazer duas coisas ao mesmo tempo, dançar e assistir o jogo.
1: E a nossa tarde dançante é Entrada Franca com Animação Fandangueira. É.
2: Olha só, Animação Fandangueira.
1: E vamos ter a Rádio Sintonia de manhã lá também, né?
2: Pois é, tá. Vai estar o Adriano Coelho lá, contando tudo, já de manhã, na edição do Bandinhas em Sintonia. E todo mundo realmente convidado, não tem como... não ir, não saber onde fica, né? Ao lado da rodovia ali, do asfalto, é fácil chegar, tem estacionamento bastante nos arredores, é, quem chega mais cedo já pode botar mais perto, enfim, é ir lá e prestigiar, que a comunidade trabalha forte, unida, muita gente envolvida de novo esse ano,
1: Bastante gente, a gente só tem a agradecer, assim, nós somos muito abençoados, eu sempre digo. Nós entramos esse ano no CPC, somos novos, é uma equipe nova que vai assumir agora há 3 anos, é uma equipe que fechou super certo, né? E só temos a agradecer, porque nós só temos, assim, pessoas nos ajudando e nos ajudando muito. Ontem, assim, o salão tava cheio, hoje novamente, amanhã novamente. É muita gente. Nós só podemos agradecer a comunidade da Gabiroba.
2: E precisa, porque é uma festa grande e dá muito trabalho cortar todas aquelas verduras para salada, não é verdade? Tudo. Organizar tudo, a maionese, a batatinha para descascar, para cortar, fazer. Enfim, tudo dá trabalho. Dá trabalho antes, durante e depois para deixar tudo pronto, tudo limpinho. Pronto. Então precisa de muitas mãos para fazer isso, né?
1: Bastante
2: mão de obra.
0: Nós temos mais de 100 voluntários.
1: Olha
0: que ajudam.
1: Isso aí.
0: É difícil arrumar um festeiro, às vezes que não quer aquele compromisso, mas voluntário arruma bastante, né, Gabriela?
1: Mas esse ano nós também tivemos, assim, uma equipe de festeiro muito trabalhadeira também. Todos trabalham, né? Nós também temos o nosso trabalho, né? Sim. Mas, assim, eles saem dos seus serviços e vão para lá nos ajudar. Nos ajudaram muito na ação entre amigos, na arrecadação do que precisava pra festa.
2: Muito bom. Juliana, então, fala aí pra gente da padaria, então, vamos lá. O que vocês prepararam, quem quiser pra tomar um café da tarde agora, 3:14, daqui a pouco,
0: dá
2: hora
0: tempo
2: do cafezinho, né?
1: Dá tempo,
2: pode chegar lá, vocês também estão visitando o comércio, né? Vocês falaram, se daqui a pouco não chegou até a sua casa, tem o comércio aí, mas vai lá, o que vocês, além do pão, né? Da cuca, isso? Tem cuca?
1: Isso, nós temos pão, temos cuca de vários sabores, queijinho, chocolate, banana com farofa, só de farofa, temos o bolo de manteiga, temos ele com cobertura, temos sem a cobertura, docinho de máquina, bolacha, Santa Fé, bolo de aipim, toicinho do céu, tudo uma delícia. Inclusive, nós trouxemos dois aqui pra vocês experimentar, depois tu pode comentar com o pessoal se foi bom ou não.
2: O toicinho do céu, eu já posso garantir que é espetacular, porque a Gê levou, eu trouxe aqui, ontem tava, cara, eu botei ali e sobrou um pedacinho assim pra mim, cara. Ainda bem que tinha beliscado o primeiro pedaço, que o pessoal adorou, cara, muito bom. E tá aí, tudo fresquinho, tudo gostoso demais na festa da Gabiroba. É a festa de
1: São Pedro.
2: Festa de São Pedro do bairro Gabiroba. Começou ontem pra valer com a venda de padaria, mas você disse desde segunda já tá agarrado,
1: né?
2: Produzindo. E hoje então com um grande carreteiro de graça pra você ir lá comer à vontade, pode repetir, é de graça. Quiser tomar uma cervejinha, um refrigerante. Tem lá pra vender também.
1: Temos.
2: Tudo isso, né? Leva já pra casa um produto de padaria e ajude aí a festa. Juliana do quê?
1: Na verdade, é Vanilce Juliana de Lima e Steffen.
2: Jesus, amém.
1: É uma bíblia.
2: Pois é.
0: Essa é uma dupla, né?
2: E o Valdegar?
0: Valdegar Auflen.
2: Auflen. Vocês são parentes?
0: Não.
1: Não, somos amigos agora do CPC.
2: Do CPC.
1: É, o meu esposo trabalha na Proas, o Anderson Steffen, e a esposa dele, a Miriam, está lá no salão, na padaria.
2: Está lá na padaria. Muito bom. E aí
1: os dois que são mais envergonhados, os que vieram aqui.
2: Foram escolhidos democraticamente para vir aqui dar.
1: Mas aí nós temos junto ainda no nosso CPC o Silvano e a Silvana, o Zezé e a Elisângela.
0: Zezé Inácio.
2: Foi prefeito em Chapadão, nosso queridão. Tá envolvido lá também.
1: Também faz parte do CPC.
2: Grande Zezé, show de bola, querido. Um querido mesmo, hoje ele é residente ali no bairro, né? E tá ali ajudando também. Maravilha, meus queridos. Querem falar algo mais, reforçar o convite? Fazer aí, de repente, algum agradecimento para quem tá lá agarrado trabalhando como vocês aí. O espaço é de vocês.
0: Fique à vontade. Com certeza, Erlon. Agradecer a todos que estão lá empenhados, lá no salão, trabalhando. E convidar em geral, né? Todos os ouvintes da sintonia que estão ouvindo aí para domingo aparecer, ou amanhã, ou sábado na nossa festa. Que nós estamos fazendo com carinho, né? Preparando tudo para receber todos que vierem lá.

0: ser bem recebido.
1: Muito bem, é isso, vai lá, adquira um produto de padaria, compra um filé, qualquer, uma ação entre amigos, se vocês fizeram esse ano, né?
2: Fizemos, aham.
1: Tu lembra o primeiro prêmio?
2: R$3.500.
1: Olha aí, então adquira um númerozinho, enfim, né? Qualquer ajuda é bem-vinda.
0: E temos, né, também de novo fizemos um bolãozinho, tipo de um Torinho Brahma. Tá. Também vai bem.
1: Olha aí.
2: Entendeu? Já amigos muito...
1: Tá.
2: Brahma, 6 meses, 250 quilos, né?
1: Olha aí. Cara, mal um pouquinho já pode.
0: O ano passado já foi muito bem isso, esse ano já é sucesso de novo.
2: Virou tradição agora da festa.
1: E vocês pegaram uma data boa, porque agora até o final da semana todo mundo botou a mão no salário aí. Muitos já botaram a metade do décimo. Uhum. Tá? Então o pessoal tá um pouquinho melhor remunerado, vai lá, né? Tem um dinheirinho, reserva pra festa, que festa o povo gosta, né?
2: E assim, ó, nós fizemos um preço bem acessível pra todos participarem, porque no nosso CPC, junto com a comunidade, a gente decidiu que a nossa festa é pra que todos possam ir, né? Uhum. Todos possam passar lá e adquirir um produto, ou ir mesmo comer um filé.
1: Um churrasco lá na festa.
2: Isso, vai ser um preço, né, bem acessível pra que todos participem.
1: Muito
2: e a
1: saber.
2: Gente convida mesmo que vá todos lá. Eu quero reforçar o agradecimento que o Valdegar já fez também, reforçar o agradecimento assim que nós estamos com muito voluntário, clube de mães, é bastante gente lá.
0: Os idosos.
2: Os idosos que são muito parceiro nosso, sabe? Enfim, todos, festeiros, todos mesmo, a gente só tem a agradecer.
1: Muito bom, então. E domingo vamos contar tudo ao vivo de lá.
2: Com certeza.
1: A sintonia Bandinhas lá. Obrigado, então. Juliana, tu é mais conhecido como Juliana, então.
2: Então, lá na Gabriela, todo mundo conhece por Juliana.
1: Juliana, então, e o Valdegar, né?
0: Isso.
1: Então, do CPC, vieram aqui conversar com a gente ao vivo. Sucesso, parabéns pelo trabalho de vocês aí. E conte sempre com a sintonia.
2: Beleza? Muito obrigada.
0: Valeu.
1: Tudo de bom, então. Bacana, vamos seguindo aqui com o nosso comando sintonia. Vem aí já versões da sintonia com Charles Bogo. 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Versões da sintonia, fala aí, Charles Bogo, qual é a música de hoje, meu querido?
3: Tá pintando mais um.
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3: Em 2023, o cantor Léo Magalhães emplacou uma regravação de um grande sucesso da música pop, chamada Mordida de Amor. 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

0: Hits e Léo Magalhães regravar Mordida de Amor, ela já havia aparecido por aqui em versões Team Music, gravadas em 2008 pelo Alma Serrana.
1: Quando faz amor, se olha no espelho.
0: E em 2016 pelo Sorriso Lindo.
1: Mordida de

0: mais.
1: Mordida de Amor é uma versão de uma música internacional. A versão original foi lançada em 1988 pela banda britânica Def Leppard, com o nome de Love Bites, e ela era rock.
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0: Estamos de volta às 3h26. O Eronildo já está por aqui, vai falar de esporte pra gente. 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
1: Boa tarde, meu amigo Erlon Carlos, quero agradecer em primeira mão aqui, vocês que lembraram ontem,
0: meu
1: aniversário de sintonia aqui, fico lisonjeado.
0: E muitos ouvintes também.
1: Muitas mensagens em Facebook, Instagram, fumaça, sinal de, fico lisonjeado aí pelo carinho de

0: todos, principalmente da galera aqui da sintonia, né? Que a gente passa mais tempo aqui na rádio do que com os nossos familiares, daí já caminhando, cantando, seguindo a canção pela City, encontrei a tua mãe e a tua esposa.
1: É, falaram, encontraram o Herô.
0: Meu Deus, eu te escutei agora no rádio, como é que tá aqui? Eu sou The Flash. Quero agradecer a todos de coração aí que a gente fica lisonjeado aí com a lembrança também. E agora agradecer o pessoal da Gabira aí que já teve aí, o Herô teve que ir lá na cozinha me sequestrar, porque ele tava lá escondido. Vira o Heronildo, tá ali atrás daquele pedaço de cuca ali. Rapaz do céu, que coisa, como é que nós vamos ficar fitness, né, ó? E a Copa do Mundo, né, Arlon? Tá se afunilando, teria mais jogos durante aí, mas agora já, hoje, por exemplo, só teremos jogos daqui a pouco, às 16h, estarão se enfrentando Espanha. E Áustria. E ainda também Portugal e Croácia aqui, os quarentão que vão dar adios pra Copa, vamos ver quem primeiro sairá, se o Cristiano Ronaldo ou se o Modric da Croácia. O jogo será às 8h. E já na madrugada de sexta-feira teremos Suíça e Argélia, meia-noite é esse jogo. Uhum. Então, esse começa já na sexta-feira, dia 3. Hoje, então, praticamente dois jogos aí, no horário nosso aqui, no horário do Brasil, né? E o treinador da Noruega já começou empolgando, já citou o Ancelotti no vestiário lá, a galera já não...
1: Como ficou, assim?
0: Tipo aquele japonês que tirou onda lá, que eles estavam melhor.
1: Sim. Ele disse que ia passar pelo Brasil e ia ser campeão.
0: Isso, e o norueguês já disse assim, ô Ancelotti, pode esperar.
1: Tá bom, isso só motiva mais.
0: Eu ainda disse pro Jean hoje tarde, que nós flamenguistas já sabemos disso, o Real Madrid, pode esperar a tua hora, nem vimos o Real Madrid, só na foto, né? Espero que o Ancelotti também... Daí depois ele tentou se redimir, mas o que tu diz, meu querido?
1: Isso tá dito, né, Vera?
0: Tu tem que pensar bem o que tu vai falar. Porque agora nesse nosso mundo, né, Ron Carlos? Tudo é capturado, captado, mencionado, executado e todo mundo leva pro coração, daí, né? Independe do que tu fala, o cara pega um ônibus andando, sentar na janelinha, isso, ele ouve o que quer.
1: Mas eu acredito, assim, com toda sinceridade, que... Não vai ser, o Brasil não vai ganhar da Noruega por causa desse depoimento.
0: Não, mas isso eu digo, aflora mais aí.
1: Claro, mas assim, é só um combustível a mais para os jogadores brasileiros. É porque nós temos um histórico negativo contra eles. São quatro jogos e nenhuma vitória. Duas vitórias, dois empates. Isso. E temos uma derrota na Copa do Mundo em 98. Eu nem lembrava daquela derrota.
0: De 98 e foi na fase de grupo, né? Porque
1: Porque
0: nós fomos atropelados pela França, né?
1: E depois o Brasil chegou à final e olha o timaço que a gente tinha, né?
0: Isso.
1: Mas o resultado, o Brasil chegou na final e eles ficaram pelo caminho. Então eu acredito de novo que vai acontecer. O Brasil, a hora que precisa, vai passar por eles.
0: Vai jogar. E eu digo desse de combustível aí, porque, por exemplo, a gente que vive do esporte sabe que é mais um ingrediente, porque contra o Japão a gente viu que a rapaziada ali, até depois de passar daquela adrenalina e aquelas fortes emoções ali, foi visto que o Japão deu um chute no gol.
1: Claro, deu um chute que foi uma falha nossa.
0: Inclusive, os gols do Brasil... Quem errou, os que eles tomaram, todo foi o meio campo. O primeiro foi o Paquetá, o gol do Marrocos, que ele atravessou uma bola no meio, não atravessou, mas foi cruzar e a bola bateu e armou o contra-ataque. E agora, essa vez, o japonês, o Danilo, foi atravessar uma bola no meio e jogou. Então, quer dizer, domingo vai ter que ser 100% de aproveitamento, tanto na defesa quanto...
1: Cuidar com as bolas alçadas na área, né? Bola alta dentro da área, que é o jogo deles, né? Com aquele medalhão lá.
0: O Haaland.
1: Mas se bem que já tem um duelo.
0: Já
1: com aquele, com nossa zaga lá, né?
0: O Guimarães já se conhece. O Martinelli, que é pra ser escolhido pra vaga. Na minha modesta opinião, pra fechar aqui e não se alongar muito, o que seria ideal é o Danilo Santos, porque ele é canhoto, que nem o Paquetá, joga na mesma posição, inclusive apoia mais que o Paquetá, que o Paquetá é mais ali de armação, então quer dizer, seria o ideal, mas o treinador, ele conhece, ele que tá, a gente só vê os treinos, que nem é permitido, é 15 minutos que a imprensa tem de ver os treinamentos, então ele não... Então, e ele sabe, tanto que
1: ele sabe, né? Ele é o maior
0: tu cantou a pedra contra o Japão, ele disse, vai sair do banco, que vão virar o jogo.
1: Esse cara, ele não foi contratado por acaso. O Ancelotti, em termos de título, é uma

0: atual campeão do mundo, amigo. O cara ganhou tudo na vida.
1: A Libertadores deles lá, que é a Champions League, ele ganhou.
0: E ele tá tão. Ele tá tão empolgado, ele tá tão envolvido. Que ele
1: tá mais brasileiro que muito brasileiro.
0: Ele fez aula pra aprender o hino nacional brasileiro.
1: Então, isso que eu digo, ele tá mais brasileiro que muito brasileiro.
0: Muito brasileiro. Tem cara que fica
1: o hino?
0: Mastigando chiclete, não sabe. Ele foi aprender o hino pra cantar. Olha só, cara, então isso mostra o quê? Ele sabe que o brasileiro é apaixonado pela seleção brasileira. Em Copa do Mundo, essa paixão, ela fica sem limites, né? E pra ele, cara, poder ser campeão do mundo pelo Brasil é uma honra, cara.
1: É o que falta no currículo dele,
0: no currículo dele, eu acredito. Porque
1: ele ganhou tudo que tinha direito.
0: Ele vai fazer tudo pra ganhar esse título.
1: E mais um pouco ainda.
0: É, isso aí.
1: Aguardar chegar domingo pra
0: conferir, né?
1: Sábado hoje já, né?
0: Seu jogão, pois é. Mas vamos lá.
1: Mais dois dias ainda.
0: Pra gente continuar sonhando, acreditando. Obrigado, Elô. Abraço, irmão, valeu. Vamos falar agora pra você, meu querido ouvinte, às 3h33 da LM Revestimentos. 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Vamos de chuveirão agora, às 3h35. Traia Véia e Guilherme Benuto. Chuveirão, boa tarde, ótima quinta pra você. 3h35 na sintonia.

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1: 3:37.
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9: Aqui nos Estados Unidos, uma onda de calor extremo está atingindo muitas regiões. Os termômetros aqui podem chegar até 41 graus. Esse calor intenso, ele deve afetar diretamente o desempenho, aumentando o desgaste físico, exigindo pausas mais frequentes e resfriamento dos atletas. Na seleção brasileira, o técnico Carlo Ancelotti já disse que o calor não é um problema para nós, que os jogadores estão preparados para jogar os 90 minutos, prorrogação e pênalti se for necessário. Inclusive, a seleção tem treinado nesses horários de 11 horas, meio-dia, para deixar os jogadores preparados para essa forte onda de calor. Vamos ver como vai ser no domingo, já que no domingo é para ser um dos dias do auge desse calorão. Eu sou Melina Calduro, aqui em Nova Jersey, para o Acaerte em Campo.
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1: 15h41. Agradecer aqui um ouvinte que mandou pra gente há pouco, pra galera ficar atenta e dirigir com cuidado aí, que aqui na SC350, região de Santa Teresa, houve aí um. Uma parte do barranco, né? Acabou invadindo a estrada, um desmoronamento. E tá em meia pista aqui. Tem até um videozinho que foi encaminhado pelo ouvinte. Tem uma máquina lá, uma Conclan, e uma caçamba. Eles estão retirando nesse momento esse barro da pista. É bastante lama e bastante barro. Então, em meia pista aqui na região de Santa Teresa. Então, atenção redobrada aí, abrir os olhos dos nossos motoristas, mais atenção ainda, devido a esse problema, né? Já estão tentando resolver, retirando essa barreira que caiu sobre a pista na SC350, região de Santa Teresa, nesse momento, meia pista. 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

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Manda a mensagem, boa sorte. Tem Simone Mendes agora, Direitos Iguais, 3:43.

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7: Faltando 10 minutos aí para as 4 horas, 10 para as 4. 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
7: Valeu, Jana. E agora, chegando pra você,
6: as características dos aniversariantes de hoje.
7: Isso aí, as características. A pessoa que nasce no dia 2 de julho é um pouco inquieta, nervosa e bastante influenciável. Perde boas oportunidades durante a vida por dar ouvidos a tudo o que ouve, atribuindo muitas vezes maior importância à opinião dos outros do que aquilo que ela mesmo pensa. É muito apegada ao passado, às recordações e a tudo o que lhe tem acontecido de bom ou de ruim. As marcas da infância ficam gravadas em sua mente com muita intensidade e frequentemente determinam muito o seu comportamento na idade adulta. Costuma ser versátil e inteligente, determinado, mas nem sempre tem a coragem e determinação necessária para enfrentar os obstáculos que a vida apresenta. É mais afeita aos trabalhos de rotina, não sendo muito talhada para grandes aventuras ou desafios, preferindo quase sempre a segurança ao perigo, né? Então tá aí. Famosos que nasceram hoje, entre conhecidos, tem a cantora Dani Carlos, o cantor Felipe Araújo, chega aos 31 anos, a cantora Gabi Melin, a Kayla Harrison, que é judoca norte-americana, o jogador Lucas Veríssimo, chega aos seus 31 anos hoje, também o Pimenta da Veiga, político, 79 anos. Aos famosos e anônimos, os nossos parabéns aí, né? Aproveite bem o

também a nossa Tati, né? A Tatiane aqui da rádio também de aniversário, parabéns pra ela, saúde, felicidades, muitos anos de vida, né? Desde cedo já recebeu o carinho aqui de toda a equipe, hoje soprando mais

0: ano de vida, mais uma, soprando mais uma velinha, né? No calendário da sua vida. Tatiane Machado, saúde e felicidades para você, viu? Feliz aniversário, em nome da família Sintonia, querida. Tudo de bom. 3h53. Vamos aí com Vou Tomar Birita, Talagaço agora.
1: A música que uniu a dupla do bailando Talagaço.
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4: 3:56. 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
2: Alfredo Wagner inaugura nesta sexta-feira, dia 3 de julho, a nova sede da Prefeitura Municipal. A cerimônia está marcada para as 10 horas da manhã e a comunidade está convidada a participar do ato de entrega do novo espaço público. A nova estrutura foi construída para concentrar atendimentos da administração municipal e oferecer melhores condições de serviço à população.
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5: E vamos ao nosso momento de reflexão, a mensagem de hoje, uma história legal chamada O Zelador da Fonte. Conta uma lenda austríaca que em determinado povoado havia um pacato habitante da floresta que foi contratado pelo Conselho Municipal para cuidar das piscinas que guarneciam a fonte de água da comunidade. O cavaleiro, com silenciosa regularidade, inspecionava as colinas, retirava folhas e galhos secos, limpava o limo que poderia contaminar o fluxo da corrente de água fresca. Ninguém lhe observava as longas horas de caminhada ao redor das colinas, nem o esforço para a retirada de entulhos. Aos poucos, o povoado começou a atrair turistas. Cisnes graciosos passavam a nadar pela água cristalina. Rodas de água de várias empresas da região começaram a girar dia e noite. As plantações eram naturalmente irrigadas. A paisagem vista dos restaurantes era de uma beleza extraordinária. Os anos foram passando e certo dia, o conselho da cidade se reuniu como fazia semestralmente. Um dos membros do conselho resolveu inspecionar o orçamento e colocou os olhos no salário pago ao zelador da fonte. De imediato alertou os demais e fez um longo discurso a respeito de como aquele velho estava sendo pago há anos pela cidade. E para quê? O que é que ele fazia, afinal? Era um estranho guarda da reserva florestal sem nenhuma utilidade. Seu discurso a todos convenceu. O Conselho Municipal, então, dispensou o trabalho do zelador. Nas semanas seguintes, nada de novo. Mas no outono, as árvores começaram a perder as folhas. Pequenos galhos caíam nas piscinas formadas pelas nascentes. Certa tarde, alguém notou uma coloração meio amarelada na fonte. Dois dias depois, a água estava escura. Mais uma semana e uma película de lodo cobria toda a superfície ao longo das margens.

mau cheiro começou a ser exalado, os cisnes emigraram para outras bandas, as rodas de água começaram a girar lentamente e depois pararam. Os turistas abandonaram o local. A enfermidade chegou ao povoado. O Conselho Municipal tornou a se reunir em sessão extraordinária e reconheceu o erro grosseiro cometido. Imediatamente, tratou de novamente contratar o zelador da fonte. Algumas semanas depois, as águas do autêntico Rio da Vida começaram a clarear. As rodas d'água voltaram a funcionar, voltaram os cisnes e a vida foi retomando seu curso. Assim como o Conselho Municipal da pequena cidade, somos muitos de nós que não consideramos determinados servidores. Aqueles que se desdobram todos os dias para que o pão chegue à nossa mesa, o mercado tem as prateleiras abarrotadas, que os corredores do hospital e da escola se mantenham limpos. Há quem limpe as ruas, há quem recolhe o lixo, dirija o ônibus, abra os portões da empresa. Servidores anônimos quase sempre passamos por eles sem vê-los. Mas sem seu trabalho, o nosso não deveria ser realizado ou a vida seria inviável. O mundo, o mundo é uma gigantesca empresa onde cada um tem uma tarefa específica, mas indispensável. Se alguém não executar o seu papel, o todo perecerá. Dependemos uns dos outros para viver, para trabalhar, para sermos felizes. Pensemos nisso.

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0: 4:14, ele já tá de volta aqui para falar de esporte, Eronil de Oliveira. 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E aí, Herô, tem bola rolando pela Copa do Mundo já então, meu querido?
1: É, já tá rolando aí, Espanha e Áustria. Quem vencer aí enfrentará ou Cristiano Ronaldo ou Modric, que é o jogo de hoje à noite, Portugal e a Croácia. Quem vencer então esse jogo agora tá 0-0, o jogo com cara de prorrogação aí, porque ontem os jogos foram definidos, quer dizer, o da Inglaterra não chegou aí pra prorrogação, mas ficou pertinho ali, né? Que tava 1-0 pra equipe da República Democrática do Congo, que tomou a virada. Depois o jogo mais emocionante, quem é ali, assistiu o jogo até os 85 minutos, Bélgica e a equipe lá de Senegal, disse, tranquila, a galera foi pra... Daí hoje de manhã olhou e disse, mas como que a equipe da Bélgica venceu?
0: Cara,
1: fizeram 2 gols em 5 minutos e o último da vitória aos 119, que isso dá ali, já nos acréscimos, dá pra ir pros pênaltis, né?
0: Isso é doído, eles fizeram o gol do empate também numa apagada às luzes do tempo normal.
1: Isso.
0: Tá? Porque eles estavam ganhando 2-0 Senegal, eles fizeram em 10 minutos 2 gols.
1: Fizeram 85 e 88.
0: Foi 3 minutos, 2 gols, tá? Pra ter uma ideia. E aí,
1: na prorrogação, pênalti que o VAR último ainda lance, chamou, né?
0: Chamou, eu tava assistindo, cara, o último lance, discutir, tem gente que acha que valorizou.
1: Que foi pênalti?
0: Não, eu não daria, sinceramente, se eu sou árbitro, o pênalti daquele ali tá cheio no campeonato, não dá. E aí você tirar um time, pô, num lance que é na dúvida, né, cara? Assim, ele...
1: Será que nós estamos morrendo pela língua? Porque nós reclamamos tanto do Brasileirão ali, que os pênaltis e coisas.
0: Pênaltis.
1: E na Copa do Mundo ali.
0: Tem jogo que foi muito mais. Pô, o Brasil teve 2 lances na nosso favor, que o cara empurrou pelas costas, visivelmente, que não deu.
1: Que no Brasileirão era pênalti, né?
0: Pegou na pontinha do pé do cara, um negócio, o cara se valorizou, se jogou. Se não dá na VAR, ninguém nem reclama.
1: Não reclama, é verdade. Ah, agora também deu no Yamal ali. O cara empurrou. Ah. O mesmo lance que foi marcado o pênalti ontem. Agora
0: não foi nada.
1: Então, o VAR nem chamou.
0: Se não tivesse dado, também ia ter gente que ia dizer que deu, então ficou na polêmica. Então, cara,
1: e como tava empate,
0: é um peso muito grande.
1: Claro, é verdade.
0: É muito peso. Pô, tirar uma seleção fora por um lance duvidoso,
1: interpretação. É, ele não deu o pênalti, né? Foi o VAR que chamou e dele mudou.
0: Muito
1: quando
0: triste,
1: foi,
0: cara.
1: É, isso é verdade. É um ano, são 4 anos que tu te prepara para um detalhe da arbitragem interpretativa, o lance, né? Então, na verdade, ficou. Agora não adianta reclamar, né? A rapaziada embora, já tá. Né? Já foi. Inclusive o Manete, o ídolo lá, tá muito contente com a direção lá de Senegal, que inclusive o pessoal tava meio rachado também, o time, a seleção.
0: Pois
1: lá. Daí era atraso de pagamentos e outras coisas.
0: O Senegal tinha sido o pior classificado dos três, tá?
1: Dos oito,
0: né? O último, tá?
1: Ele o Paraguai tinha, o sétimo ele e tinha, eles o oitavo, né?
0: Foi o último, ele só tinha uma vitória, né? 2 derrotas com 3 pontos, isso daí mesmo. No saldo gol ali e tal.
1: Foi o último ali dos 8 ali, terceiros que classificavam, ele foi o último.

0: Paraguai o penúltimo, né?
1: E tava tirando um 2-0, um time grande, cara.
0: Grande,
1: né?
0: Que nós que
1: a Bélgica,
0: sabemos,
1: claro,
0: a
1: Bélgica, pô, já, a Bélgica tirou o Brasil fora.
0: Tirou então. Senegal agora, então a Bélgica continua Senegal. Em 2030 eles vêm pro Uruguai, Paraguai e Argentina. Hoje teremos semifinais lá no Rancho do Esporte, nosso amigo Beisola, semifinais aí do campeonato de grama sintética, a partir das 7:30 da noite. Galera tava perguntando aí devido à chuva, mas a chuva agora tá mais garoando.
1: Então, como é pra amanhã, pra melhorar o tempo já.
0: E grama sintética, a galera vai ter que jogar na chuva, meu. Que nem diz o Adagio.
1: Quem tá na chuva pra se molhar.
0: Pra se queimar, dizia o saudoso. Aquele dirigente do Corinthians,
1: Vicente,
0: quem tá na chuva é pra se queimar.
1: O Vicente Mateus?
0: Vicente Mateus.
1: Quando contrataram o Birubiru, ele disse, nós contratamos aí um tal de Lero Lero, que vai ser a
0: sensação.
1: A sensação, um tal de Lero Lero.
0: Disse, Lero Lero?
1: Era Birubiru, cara.
0: Era Birubiru, quase igual, né? Então, assim, quem tá na chuva.
1: Ele disse, eu queria emprestar um jogador dele, ele disse, nós não emprestamos o Sócrates, ele é um jogador emprestável. É um jogador imprestável.
0: Esse era a raiz, né?
1: Não, ele era uma figura, cara.
0: Então teremos as semifinais lá no Rancho do Esporte, hoje 7:30 da noite, porque é da noite mesmo, que 5:30 já é escuro, né? Então 7:30 da noite, estarão se enfrentando Itutex contra a equipe do Cebolinha Futebol Clube, e a outra semifinal, o Verdaço Alto Vale, meu amigo Jefferson Franzen, popular Bugio, que é o comandante, treinador, presidente, roupeiro, treina, ele é tudo no time. Rapaz, perguntou, com esse tempo vai dar jogo? Tem que estar no jogo, ó, garoto. Tá na chuva pra se queimar, como diz. Então, ô, Verdaço, boa sorte pra vocês. E boa sorte também pro Cebolas, Hermes e Recel, que farão outra semifinal hoje, 8:30 da noite, lá no Rancho do Esporte, nosso amigo Beisola, que tá aguardando você. Galera que tá a fim de acompanhar bons jogos, se dirige até o Parque da Cebola, mas não é no parque, é antes de chegar no parque, à direita, o Rancho do Esporte, nosso amigo Beisola. Amanhã nós voltamos, sexta-feira de novo, já no mês de julho, Erlon Carlos.
1: É, né?
0: Tá se aproximando da nossa feijoada aí.
1: Pois é, dia 11, hein?
0: Dia 11, vai.
1: Não eu... nesse sábado, no outro.
0: Eu quero ver você lá,
1: eu também.
0: Quero te ver lá, hein?
1: Não, tu quer ver lá o cara? Tu quer velar o cara? Eu quero te velar,
0: não.
1: Cara.
0: Eu não bota o grude, vai que falar e velar, os caras não vão.
1: Depois dessa, o Herói até vai.
0: Segue o líder.
1: Segue o líder.
0: Não,
1: cara, se eu não vou lá, porque ele quer me ver lá.
0: Eu quero te ver.
1: Ah, te ver lá.
0: Eu quero te ver lá.
1: Beleza, Herói.
0: Não exerce, que nem diz o outro. Amanhã estaremos de volta aí, meu jovem.
1: Te conecta!
0: Eu tô desconectado do tempo. Mal tempo desconectou o Heronil depois do tempo. 41 então, anos é muito tempo, Erlon Carlos.
1: Boa, Heron. Abraço, meu querido. Heron. Aí, fecha a porta aí. Obrigado, tio Heronides. Valeu, meu querido. Até amanhã com mais Esporte 4:21. Bora com Sonho de Morena, Grupo Gurizada e Bandelite.

0: Comunicado Celesc, desligamento programado. A Celesc comunica que para a realização de obras no sistema elétrico vai interromper o fornecimento de energia nos seguintes locais, datas e horários. Dia 3 de julho, sexta-feira, em Ituporanga das 13 às 17 horas, nas localidades Águas Negras e Ribeirão Clauber. 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

0: Show, Joel Carlo e Corpo e Alma. 4:30. Fechou aí as participações pros sorteios de hoje aqui no programa. Agradecer a todo que mandou, todo mundo que mandou mensagem aí pra gente, né? Abraço aqui pra Daiane Maria Prim, do bairro Nossa Senhora de Fátima. É, o Nilson Sebal, tá ligado, tomando seu famoso mate. Oscar Martim Vicente dos Santos, no Cerro Negro. É, o Edilson Marian, lá de Imbuia. Boa tarde pra esposa Carla Luders Marian e a minha filha Cecília Marian. Obrigado. É, pela audiência. É, Diego Xavier, do bairro Gabiroba, ligado, boa tarde. Erlon, quero participar do sorteio para levar o amor da minha vida, que está morando em Joinville. É, também o sorteio da geometria, Osnildo de Souza, do Cerro Negro. E manda um alô pra gente aqui da Pet Marcenaria Pata e Madeira do Cerro Negro, Fátima, Pedro, Mara e Leleque. Abraço pra vocês, meus queridos. Obrigado. Jaciara Schiffer Vicente, do Cerro Negro, também mandou mensagem pro sorteio. Alô, Anestino de Souza, bairro Nossa Senhora de Fátima. Erlon Carlos, tudo bem? Aqui é o Miguel Alexandre da Luz, de Ilha Grande Becker. A Isolde Bogo, alô para os familiares, amigos e ouvintes da sintonia, participar do sorteio também. Erlon, valeu. Alcindo Câmeras, de Nova Alemanha, tá ligado. A Cláudia Costa, do bairro Vila Nova, também. Alô, Jaciara, do bairro Gabiroba, obrigado pela sintonia. Alô, Francisco de Melo, de Corticeira, tá nos ouvindo, um abraço. Nossa ouvinte, Amida Terezinha da Silva, do bairro Santo Antônio, também nos ouvindo, obrigado. Temos um áudiozinho aqui.
1: Boa tarde. Meu nome é Regina Ribeiro, eu quero oferecer a música pra minha mãe, Dona Isolde Bogo.
0: Tá.
1: E queria participar do sorteio.
0: Tá bom, querida, obrigado, Regina. Jaime Haas Júnior, da rua Presidente Juscelino, tá participando. Clarice Bat Hausmann, no bairro Boa Vista, também ligada com a gente, né? Muitas mensagens, claro, a gente não tem como ler todas, não tem tempo, mas muito obrigado a todo mundo que participou, que mandou recado aí, valeu, tá no bolo. Daqui a pouco as meninas fazem o sorteio e eu divulgo, provavelmente já no próximo bloco, no outro, os ganhadores aqui, tá bom? 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

Samuel Scooter. 4:33. 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

0: Carlos.
1: Agora 4:42, já vem aí os classificados aqui do Comando de Sintonia para você, mas antes vamos falar de ofertas, dona de casa. 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
0: Isso aí, são 4h44, vamos para os classificados. Começando aqui, ó. Casal sem filhos está procurando roça ou sítio para cuidar. Eles têm experiência, viu? Tá precisando aí de um casal sem filhos para trabalhar em um sítio, cuidar de um sítio na roça, trabalhar. Tem um casal querendo aqui, né? O serviço, eles não têm filhos e têm experiência. Procuro serviço de pedreiro, tá? Para trabalhar aí. Pedreiro ou de carpinteiro. Procuro serviço na plantação de fumo ou de cebola.
5: Cebola pra caramba.
0: Para trabalhar no fumo ou na cebola, tem aqui o caboclo quer trabalhar. Procuro serviço na plantação de fumo ou cebola. Procuro serviço de diarista em salão ou em loja, né? Salão de beleza ou em loja para trabalhar de diarista. Procuro serviço de cuidadora de idosos ou como acompanhante hospitalar. Procuro serviço em qualquer período, não, deixa eu ver, doméstico, meio período, ou para trabalhar como cuidadora de idosos. Então tá aí, procuro serviço de cuidadora de idosos ou doméstica, meio período. Procuro serviço de servente de pedreiro. Tem mais aqui. Procuro serviço de diarista meio período, procuro serviço de motorista categoria AB, tenho disponibilidade para viagem e casal procura sítio para cuidar, também procuro serviço de pedreiro ou montador de formas, procuro serviço por operação para costurar em casa e procuro serviço de operador de máquina como retro, PC, trator, esteira ou motoniveladora. E a patrola, patrola e grua florestal, tá aqui, florestal, deve ser florestal, né? Grua florestal, enfim, tá aqui o telefone. Pessoal que trabalha com isso sabe. Por oportunidade de emprego, quem oferece vaga? Delta Ativa contrata técnico instalador de internet, contrata assistente de saúde bucal, tem vaga aqui para carpinteiro, colocar telhado numa meia água aí para colocar numa casa, né, num terreno aí, uma cobertura em meia água, você que é carpinteiro. Temos vaga para auxiliar de instalação maior de 21 anos. A Madesh contrata auxiliar de produção, carpinteiro e motorista de MUC com experiência, auxiliar de produção do sexo masculino, assistente de produção, operador de máquina industrial e tecelão, e contrata-se pintor com experiência também. Tá? Achados e perdidos, vamos ajudar aqui em quem perdeu, rapaz. Tem muita coisa que foi perdida e foi encontrada. Foi, por exemplo, encontrada uma identidade em nome de Rayana Hinkel, está na recepção da rádio. Foi encontrado um casaco feminino preto novo, tem um telefone aqui de contato. Encontrado um celular Motorola. Na capinha transparente tem foto de duas meninas, foi encontrado no parque da cidade. Encontrado uma cachorra de porte grande, cor branca com orelha amarela, no Rio Batalha. Foi perdido R$400 do centro de Ituporanga até a creche Pequeno Príncipe da Vila Nova, tá? R$400, né? Vai que alguém encontrou e fizesse a caridade de devolver, tem o contato aqui, né? Carteira de motorista, identidade em nome de Jason Borges dos Santos foi pedido o cartão do Bradesco em nome de Luísa Schaefer no centro de Ituporanga e também foi encontrado o iPhone 12 com capinha preta, final telefone 7470. Encontrado um tablet Samsung cinza, está no caixa do posto Portal e foi perdido um capacete vermelho com detalhes branco e verde, com óculos de motocross entre Rio

Mito e Três Barras, tá bom? E para fechar aqui, alguém compra repolho em grande quantidade e pessoa compra casa para desmontar ou já desmontada em Tuporanga e proximidades, compro.

0: protetores para uma família carente. E tem mais, aqui você pode acessar o nosso site sintonia.fm.br e acessar a aba classificados, está ali o contato, detalhes de todos esses e outros anúncios e classificados. Amanhã tem mais.
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0: E agora vamos revelar aqui os ganhadores dos sorteios de hoje, agradecendo todo mundo que mandou mensagem, mais uma vez, muito obrigado, né? Essa tarde gostosa, chuvosa de quinta-feira. Vamos lá. É, rodízios de sopas para hoje, hein? Os ganhadores têm até as 7 da noite para retirar o Vale Brinde aqui na rádio, ressaltando até as 7 da noite. Vão comer, vão tomar e comer. Se bota, diz que come, se tu bota com farinha, né? Isso não é tomar sopa, né? Anelir Starosky. Alô, Anelir Starosky do bairro Jardim América. Marceli Schmidt de Figueiredo Chapadão do Lajeado. Amida Terezinha da Silva do bairro Santo Antônio. E Cláudia Costa do bairro Vila Nova. Vocês acabam de ganhar cada um rodízio de sopas para hoje à noite no CT. O rodízio começa já às 18 horas e vocês têm até às 7 da noite para passar aqui e pegar o Vale Brinde. 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É uma semana para fazer o serviço lá, né? Então passa aqui, pega o Vale Brinde, leva o carro para fazer o serviço lá em Rio do Sul. Quem levou foi a Nilza dos Santos da Silva. Ela é de Imbuia.
3: Show, show.
0: Valeu, Nilza. Sucesso aí, traga o teu já vem de Imbuia pra cá, né? Com o teu carrão, dirigindo, passa aqui, pega o Vale Brinde e vai em Rio do Sul fazer geometria e balanceamento completo na gigante do preço baixo lá, a Concórdia Auto Center. Amanhã tem mais. Barretos Bão chegando com os Agroboy Cuiabano Lima. 9 minutos faltando para

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2: 4:53.
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4: Vem já a piada pra gente, a piada do dia, com apoio sempre de Anioldo Multimarcas, viu? 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E agora, hora de piada, né? Hoje é dia de TBT. Nós temos aí o humorista Tonho dos Couros na piada do dia.
5: Uma mulher bonita, arrumada, rapaz, daquelas gostosonas e tudo, entrou num boteco, rapaz, aqueles botecos sem movimento, né, naqueles bairros e tudo, longe. Rapaz, quando ela entrou no boteco, nua, coisa mais linda do mundo, nuazinha assim, pelo. Aí o dono do boteco olhou e ficou impressionado com aquilo. Ela chegou no balcão e disse: o senhor tem cerveja? Aí o dono olhou e disse: tem, sim, senhoras. Me dê uma cerveja. O dono foi lá, pegou a cerveja, abriu a cerveja, botou lá do copo, ela bebeu, e ele olhando ela dos pés à cabeça assim, ela disse: traga mais uma cerveja. Ele foi lá dentro, pegou a cerveja, pim, abriu, botou lá, ela começou a beber, disse: traga mais outra cerveja. Ele olhando ela dos pés à cabeça, foi lá dentro, pegou a cerveja, abriu a cerveja, pim, botou lá no copo dela, ela começou a beber, e ele olhando ela dos pés à cabeça, ela se encabulou, olhou assim, aí disse: o que foi que houve? O senhor nunca viu uma mulher nua na sua vida, não foi? Ele olhou e disse: vê, eu já vi, eu só tô olhando, procurando aqui, querendo saber de onde é que a senhora vai tirar o dinheiro que é pra pagar essas três cervejas que a senhora bebeu aqui. O cabelo empresário chegou em casa uma vez e disse à mulher dele, né? Disse: querida, eu tô muito preocupado, porque a Receita Federal mandou intimação pra eu, porque eu atrasei a declaração de imposto de renda, e eu tenho que comparecer lá, mas eu não sei se eu compareço de calça jeans e camiseta, ou eu vou de paletó e gravata. O que é que tu acha, hein? Ela disse: meu amor, eu vou dizer a mesma coisa que mamãe me disse na noite de núpcia com você, quando eu perguntei se eu ia lá de calcinha de renda ou de calcinha de seda. Se o que foi que aquela velha falou? Ela disse: tanto faz, ele vai lhe foder de todo jeito mesmo.
4: Beleza. Ele vai te encarcar de qualquer jeito, a Receita Federal. É que nem mulher em lua de merda, não adianta encarcinho de renda, o que for. Esse é uma figuraça, Tonho dos Couros. Pois dessa nós vamos embora, agradecendo aí a tua audiência, a tua participação. Amanhã tem mais piada. E simbora ao som de Traz Uma Cerveja Urgente, Nayara Azevedo e Maiara e Maraísa. Na sequência tem Estúdio S com Jean Carlos. Até amanhã, gente. Tchau.

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1: Rio do Sul pode registrar elevação do rio Itajaí Açu nos próximos dias, com previsão de chegar a aproximadamente 6,5 metros na quinta-feira, conforme boletim da Defesa Civil. Diante da chuva registrada na região e da elevação dos rios, a Defesa Civil de Santa Catarina realizou o fechamento total das comportas das barragens de contenção de cheias em Ituporanga e Taió. Em Rio do Sul, moradores de áreas com histórico de alagamentos devem acompanhar os comunicados oficiais e ficar atentos às próximas atualizações. Segundo a Defesa Civil, neste momento não há necessidade de abertura de abrigos. As equipes seguem em monitoramento permanente. Em caso de emergência, a população pode acionar a Defesa Civil pelo telefone 199.
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6: Olá, muito boa tarde para você ouvinte. 5:02, está começando mais um Estúdio S ao vivo para você nesse fim de tarde de quinta-feira, hoje 2 de julho de 2026. Eu, Jean Carlos, te faço companhia até às 7 da noite aqui na sua sintonia, líder em audiência em toda a grande região. É, Estúdio S hoje especial, com muita música boa, com informação e, claro, a sua participação. Já já eu falo aqui os prêmios do programa de hoje. Também tem conversa aberta. Os meninos da ES Automóveis vão estar aqui porque amanhã começa o super pregão de vendas ES Automóveis. João Sérgio já contou hoje de manhã aqui no Estúdio Móvel um pouco sobre como vai ser esse evento, mas hoje os meninos vão estar aqui também reforçando o convite e convidando você. Olha, eles estão montando lá uma super estrutura, viu? Quero saber aí como é que tá os preparativos. E a gente segue

Sua sintonia até às 7 da noite. Aumenta o som. Você. 5:04. E pra começar muito bem, assim ó, com Ana Castela, Rio Negro e Solimões, Pião, a

0: Opa! 5:06. 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
0: Está no ar a melhor de três. Você, ouvinte, escolhe a preferida, a sua preferida, e concorre hoje a dois almoços do CT Deonas para esse domingão, dia 5 de julho, hein? Participe do 479-9192-0947. 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
2: 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Ainda não tem adicionado o nosso contato aí na sua lista de contatos? Então adiciona aí a Sintonia FM para ser o seu amigo aí também no seu WhatsApp. E você vai participar agora da melhor de três. Olha, hoje a briga tá boa, hein? Presta atenção.
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0: É Rick Renner, Fim de Semana.
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0: César e Paulinho, Boboca e Bobão.
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3: Tá valendo, WhatsApp liberado, 47991920947. Opção 1, As Marcianas, Porque Brigamos. Opção 2, Rick Renner, Fim de Semana. E opção 3, César Menotti, Fabiano Boboca, aliás, César e Paulinho, Boboca e Bobão. Valendo hoje, dois almoços, o CT de Onas, para esse domingão, hein? Domingão agora, dia 5 de julho. Participe, 47991920947, é o WhatsApp aqui da sua sintonia para participar com a gente. Abraço aqui, ó, para Graziela Ferreira, Maura de Serra dos Alves, está participando com a gente também aqui e mandou abraço para todo mundo que tá ligado na melhor programação na sua sintonia. Também o Ademar Santos Reis, do Rio Areias, Ituporanga, escolheu a número 1. Valeu, Ademar, obrigado pela audiência. Também a Silvia Kertbal Maciel, do Chapadão do Lajado, escolheu a número 1. Também o Carlos Eduardo Schip, da Bela Vista, tá participando com a gente, também escolheu a número 1. E a Rosane Erat Rizael, da Bela Vista, aqui em Ituporanga, escolheu a número 2. Participe. As melhores hoje, as músicas, As Marcianas, Porque Brigamos. Número 2, Rick Renner, Fim de Semana. E número 3, César e Paulinho, Boboca e Bobão. Valendo, dois almoços CT para esse domingão. Participe, vote. Quero saber a sua opinião. Quando você vota, a gente ouve César Menotti, Fabiano. Caso marcado, 5:12. Boa tarde para você.

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8: Na sua sintonia, 5h20, você consegue participando com a gente da melhor de três hoje, valendo dois almoços do CT Deonas, hein, gente? Olha, as três opções de hoje são as marcianas, número 1, porque brigamos, número 2, Rick Renner, fim de semana, e número 3, César e Paulinho, Boboca e Bobão. Vote no 479-9192-0947 e você concorre, você, independentemente da música que ganhar, você vai estar concorrendo a dois almoços do CT Deonas, tá bom? Olha, abraço aqui pro Diogo Dias, de Tuporanga, escolheu a número 2. Também a Sandra Erard, do bairro Nossa Senhora de Fátima, também escolheu a número 2. A Vale Steinhauser Pereira, do Garrafão Embuia, escolheu a número 1. E tem recadão em áudio aqui na sua sintonia.
9: Opa, boa tarde. Tarde. É o Valdir Martendal, de Chapadão Santana.
8: Opa.
9: Eu fico com as Marcianas.
8: Boa.
9: Quer participar do sorteio?
8: Tá participando. Andréa Brandes, de Petrolândia, escolheu a número 1, porque brigamos, tá participando, abraço. Também, quem mais com a gente? A Nádia Della Justina, de Dona Luísa Atalanta, escolheu a número 3. Olha, e tem mais recados aqui no rádio. O Edilson Marian de Imbuia, mandando boa noite pra a esposa, a Carla Liders Marian, também pra filha Cecília Marian, dizer que ama elas, viu? A melhor de 3 pra ele é a 2. Obrigado, Edilson, pela participação. Arlene Sebo de Imbuia escolheu a número 2 e também a Viridiana Hengel de Imbuia escolheu aqui a número 1. Obrigado pela companhia e pela audiência, viu? 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
8: 5h23, com a gente também a Viridiana Hengel de Imbuia, tá participando com a gente aqui no rádio. Também o Dalvino Alessio Schroeder, de Dona Luísa, escolheu a número 1. Também o Valdegar Resman, do bairro da Gruta, tá trabalhando na Concrenova. Abraço pra todo mundo aí que tá acompanhando a sintonia. Escolheu aqui a 3, a melhor de 3, aquele abraço. Também o Lauro Michels, Rio Antinhas, tá participando com a gente, escolheu a número 1. 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
0: Valeu, Igor. Também a Silvia Marian Huguen do Rio Novo, Rio Novo Velho, Angelina, escolheu a número 1. Também a Andressa Bez Horstmann, Rio do Norte, escolheu a número 2. Também o Mickey Bernardo de Souza, do Rio Batalha, tá participando aqui com a gente também. A Flávia Pobenga Sellers, de Lembrança Vidal Ramos, a melhor de 3 para ela é a número 1. E tem mais um recadinho aqui no rádio.
2: Oi, boa tarde. Boa tarde. Cláudia Vavassori da Gabiroba, quero participar da melhor de 3. E pra mim, a melhor de 3 é a 3 hoje.
0: Show de bola, obrigado. Só relembrando aqui, ó, pra você que ligou o radinho agora, melhor de 3, número 1, As Marcianas, Por Que Brigamos? Também Henrique Renner, Fim de Semana. E número 3, César e Paulinho, Boboca e Bobão. Valendo hoje 2 almoços do CT para esse domingão, dia 5 de julho. 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
0: Abraço pra Tainara Rosa Mor, do Rio Batalha, escolheu a número 3. Também a Cristiane da Silva, do Rio Engano, Alfredo Wagner, pra ela, a melhor de 3 é a número 1. Também o Fábio Fernandes, do bairro Nossa Senhora de Fátima, escolheu a número 1. E também o Odair José Martins, de Alto Varjedo, Leoberto Leal, também escolheu a número 1. 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Mais abraços aqui no rádio. O Adir da Rosa tá participando com a gente, escolheu a número 2, a melhor de 3 hoje. Também Olinda Meyer, Meyer Schwamba, de Petrolândia, escolheu a número 1. Também tem mais com a gente aqui, ó, a Célia Aparecida de Souza, de Fazenda Boa Vista, em Buia, tá participando com a gente, escolheu aí a número 1. Tá mandando aí pra madrinha de Ituporanga, Osmarina de Souza, e também pra madrinha Isabel Fagundi. Obrigado pela companhia e pela audiência aqui na nossa sintonia. O Maicon Sassi de Aurora escolheu a número 3, a melhor hoje. Então, você ouvinte pode continuar participando com a gente no 479-9192-0947 e vote na melhor de 3, na sua opinião. As Marcianas, Por Que Brigamos? É a número 1. Número 2, Rick Renner, Fim de Semana. E número 3, César e Paulinho, Boboca e Bobão, valendo 2 almoços do CT para esse domingão. Enquanto você vota, a gente ouve João Paulo e Daniel, Rosto Molhado. 5h27.

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por meio de obras e serviços de engenharia que muitas políticas públicas se tornam realidade. De acordo com o Tribunal de Contas de Santa Catarina, só em 2025 os contratos envolvendo municípios catarinenses somaram em torno de 10 bilhões de reais. E para qualificar quem atua nessa área, o TCE percorreu várias regiões do estado com o evento Engenharia em Pauta.

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1: 5:34. 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
1: E você, ouvinte, segue participando com a gente. 47991920947, valendo hoje 2 almoços do CT para esse domingão, dia 5 de julho. Vote na melhor de 3. Abraço pro Glauco. Juliano de Andrade tá participando com a gente, escolheu a número 1. Também a Érica Garcia, da Bela Vista, escolheu a número 2. Também Adelaide Padilha e Usten, do Alto Braço Pirimbó, tá participando com a gente, oferecendo para toda a família, filhos, netos, e escolheu a 3, a melhor de 3 hoje. E mandou aqui a Sintonia FM, é a minha companhia de todos os dias, valeu! Também a Nelsina Kammer Struppel, do Alto Ivaí em Buia, escolheu a número 1. Também a Celita Lichtenfels Krause, do Rio Antinhas, também escolheu a número 1. E a Cristiana Dimi Sassi escolheu a número 3. Vote! Participe com a gente, a número 1. Deixa eu pegar aqui rapidinho, ó. Opção 1, As Marcianas Porque Brigamos, Rick Renner, Fim de Semana. Opção 2, César e Paulinho, Boboca e Bobão, é a 3. Vote, participe com a gente. Já já eu divulgo a melhor de 3. Enquanto isso, a gente ouve de Paulo e Paulino.
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1: Na sintonia, 5h40. E você ouvinte participando com a gente no 479-9192-0947. Também aqui mandando recados no rádio, a Daniara Golini escolheu a número 2, a melhor de 3 hoje. Obrigada pela companhia e pela audiência. Tem mais um recadão aqui, ó.
2: Antônio Marcos Brum, Bela Vista e Tuporanga.
1: Opa!
2: Melhor de 3 é a 3.
1: Show de bola, obrigado pela companhia e pela audiência aqui com a gente também. Bom, o seu ouvinte votou, participou e a melhor de 3 é com elas, as marcianas. Por que brigamos? Ah.

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3: 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Ronaldo, boa noite para você.
7: Boa noite. É, o tempo segue no geral com condições de tempo assim mais para aproveitável na região no decorrer dessa sexta, frio de manhã, pode até ficar abaixo dos 5, 7 graus, agradável à tarde. No sábado, domingo também frio, talvez até alguma geada ali no sábado onde não tiver nevoeiro. Domingo, pequena chance. Frente fria pode chegar na segunda e provável melhora com frio na terça. Da Climaterra, Ronaldo Coutinho.
3: Valeu, Ronaldo. Obrigado pelas informações da Previsão do Tempo aqui no seu rádio. Lembrando que mais informações da Previsão do Tempo a qualquer momento do dia, você ouvinte acompanha lá no nosso site. É só acessar o sintonia.fm.br e também em vídeo no nosso Facebook, Rádio Sintonia FM. 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E você, ouvinte, segue participando com a gente 479-9192-0947, valendo 2 almoços do CT para esse domingão. Dia em Giovanni, 7 dias. Já já tem notícias aqui no rádio.

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8: A Receita Federal estendeu para 1º de janeiro de 2027 o prazo para que as pessoas físicas que exercem atividades econômicas regular se inscrevam no CNPJ. Condição

0: necessária para emissão de documentos fiscais eletrônicos. A medida assegura prazo adicional para a adaptação dos contribuintes e acompanha o desenvolvimento de um novo sistema simplificado de inscrição no CNPJ. Para a FAESC, o novo prazo traz segurança e previsibilidade para que os produtores com receita anual igual ou inferior a R$3.600.000 se adaptem às exigências. O produtor, pessoa física, precisará ter CNPJ para emitir o documento fiscal no novo modelo do IBS e da CBS. Minuto do Agro, uma produção do sistema CNA, FAESC, Senar e Sindicatos Rurais.
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4: Agora 6:05, Erlon Carlos traz os principais BOs das últimas horas. Erlon, boa noite para você.
5: Isso aí, boa noite, Jean Carlos, abraço aí para os ouvintes do Deu BO aqui do Estúdio S. Há instantes recebemos aí um questionamento sobre por que estava um trânsito parado aqui na SC-350, inclusive alguns pais ligando para as creches que iam até atrasar porque estavam parados no trânsito ali na região de Santa Teresa, enfim, o que estaria acontecendo. E houve, na verdade, hoje à tarde a queda, né, de uma barreira. E havia movimentação de máquinas e pessoas trabalhando, homens ali, uma draga, um caminhão, era bastante barro, lama, e há pouco voltou a chover um pouco mais, né? Então a gente imagina que seja ainda consequência daquele trabalho. O trânsito estava fluindo em meia pista, né? Então ainda pede-se para as pessoas tomarem cuidado, não só naquele trecho, mas em toda a nossa rodovia, porque choveu muito aí nos últimos dias, né? Previsão é para melhorar o tempo a partir de amanhã, parece, segundo Coutinho, mas não está livre de acontecer algum deslizamento por aí, então buracos que surgem nos asfaltos, né? Devido às chuvas, então todo cuidado é pouco aí, né? Você que transita na região tem que realmente prestar atenção, mas nós tivemos então esse incidente, essa queda de barreira na SC-350, região de Santa Teresa. Tivemos também a prisão de um homem que foi preso em flagrante pela Polícia Civil de Nova Alemanha, em Buia. Ação coordenada pelo setor de investigação e capturas, a SIC, da delegacia de Ituporanga, resultou na apreensão de um veículo SUV clonado, avaliado em R$175 mil. Os trabalhos começaram após um idoso de 66 anos, morador do Paraná, registrar que ele vinha sendo informado de multas, né? Sabe, mas eu não conheço Ituporanga, nunca tive lá e tô recebendo multa, enfim. E a partir disso a polícia começou a investigar, fez um levantamento e a suspeita de que um veículo idêntico ao dele estaria circulando clonado aqui por Santa Catarina. E após diligências, os agentes localizaram um Honda HR-V prata suspeito estacionado em frente a um supermercado, ostentando as mesmas placas do automóvel paranaense. Aí o motorista foi abordado, afirmou ser o proprietário e alegou que adquiriu o carro por meio do Facebook de um vendedor de São Paulo pelo valor de R$70 mil. Ou seja, ele não desconfiou que estava muito barato. Quando a esmola é demais, até o santo desconfia, meu filho. Ou seja, uma quantia muito abaixo do preço de mercado. Durante a vistoria, foi confirmada adulterações nos sinais identificadores do chassi e motor. A suspeita inicial indica que o veículo apreendido pertence, na verdade, a uma empresa de locação de Minas Gerais. O veículo original do idoso permanece regularizado no Paraná e o homem que estava com esse veículo recebeu voz de prisão pelos crimes de receptação e adulteração de veículo automotor, né? Foi autuado em flagrante e encaminhado ao presídio regional de Rio do Sul, onde está à disposição da justiça. Ele pode até ter comprado realmente de boa fé, né? Mas no mínimo, cara, não existe almoço de graça, né?
6: Exatamente.
5: Por que estava tão barato? Podia ter desconfiado, na pior das hipóteses, não

0: dá pra sair por aí comprando veículo assim sem ter um, sei lá, como é que não vai descobrir que faz uma vistoria, né? Algo, porque no mínimo tem que estar te confiar, tem que estar ligado quando a oferta é assim demais, né? E na verdade esses veículos bruxos passando por aí com alterados, clonados, né? Enfim, e aí agora esse senhor lá certamente vai se incomodar.
1: Que prejuízo, incomodação, né?
0: Pra provar que fucina um pouco, não era, que não era ele. Ele tá certo, o carro era clonado, mas sabe como é que é a justiça, né? Daqui a pouco ele paga pra receber, sabe Deus em quando. Né? Então,
1: se receber.
0: Se receber pra todo mundo. Uma viatura do Departamento de Administração Socioeducativa, o DEASE, se envolveu num acidente hoje de manhã na BR-282 em Bom Retiro, foi às 9:38. Segundo os bombeiros, um Jeep Renegade cor branca saiu da pista e capotou. Quando a equipe chegaram ao local, o automóvel estava a cerca de 15 metros na rodovia, da rodovia, numa área íngreme de vegetação. Na chegada dos bombeiros, os ocupantes já estavam fora do veículo e receberam os primeiros atendimentos. A unidade de suporte básico do SAMU também foi ao local e prestou assistência à passageira. O trem de socorro de Bom Retiro atendeu a ocorrência com viaturas ABTR-189 e ASO-601. Segundo os bombeiros, a segunda vítima era o condutor do veículo, que recebeu atendimento do ASO-601. As vítimas foram encaminhadas ao hospital pela equipe do socorro. A Polícia Militar, rodoviária, Polícia Rodoviária Federal, também auxiliou na organização do trânsito e procedimentos relacionados à ocorrência. A Polícia Civil de Santa Catarina prendeu preventivamente um homem investigado por aplicar golpes aqui em Santa Catarina e em outros estados. A investigação começou em Ascurra, depois que uma vítima anunciou um computador gamer avaliado em cerca de R$37 mil em uma plataforma de vendas. O suspeito marcou a entrega numa sala comercial em Balneário Camboriú, apresentou um comprovante falso de Pix e fugiu com o equipamento sem pagar. Segundo a Polícia Civil, o homem usava nomes falsos, alugava salas comerciais por pouco tempo, se hospedava em hotéis para dificultar a identificação. Tu vê que os caras fazem, montam toda uma logística para aplicar golpe.
1: Que loucura,
0: por que,
1: né, cara?
0: Que não uso a mente pro bem?
1: É, né?
0: É, para se dar bem, para enganar. Até
1: pra ferrar com os outros.
0: Ferrar com os outros, porque ele sabe também que aqui no Brasil, muito tempo não fica preso, daqui a pouco o cara se dá bem, né, esconde um dinheiro em paraíso fiscal, sei lá onde, fica preso ali 2, 3 anos, faz uma poupança, quando sai tá a grana lá, né? Mas enfim, nesse caso, a polícia investiga outros golpes. Ele tinha já mandado de prisão em aberto em Cuiabá, Mato Grosso, por estelionato e receptação. Durante buscas em Balneário Camboriú, o computador não foi localizado. No entanto, policiais apreenderam 2 iPhones que podem estar ligados a outros golpes e segue a investigação. Tivemos também bombeiros de Presidente Getúlio atendendo um princípio de incêndio numa residência hoje. A equipe constatou que o princípio de incêndio havia ocorrido no banheiro da casa. Segundo bombeiros, a origem foi numa bomba pressurizada instalada na torneira. O aquecimento do equipamento pode ter provocado o derretimento da tomada usada para alimentação elétrica e rapidamente o problema lá, né, foi solucionado. A energia do imóvel foi desligada, bombeiros removeram a tomada danificada, fecharam o registro de água, isolaram a fiação elétrica. Também em Presidente Getúlio, houve um acidente de trânsito que envolveu uma motocicleta e um veículo no bairro Primavera. O condutor do automóvel, de 32 anos, foi avaliado, recusou atendimento e foi encaminhado para o hospital. Já a condutora da moto, Bis, uma mulher de 19 anos, recebeu avaliação e também recusou a ser levada para o hospital. A passageira da motocicleta teve ferimentos leves, escoriações, suspeita de fratura na perna esquerda. Ela sim precisou ser então encaminhada ao Hospital Maria Auxiliadora para avaliação médica. E um homem com mandado de prisão em aberto por crime de trânsito foi preso na madrugada de hoje aqui em Tuporanga após uma ocorrência que inicialmente foi atendida como um possível caso de surto. Segundo informações da Polícia Militar, por volta da meia-noite, a guarnição foi acionada para prestar apoio à equipe do Serviço de Atendimento Móvel de Urgência, o SAMU. E durante o atendimento no local, após a avaliação realizada por profissionais de saúde, foi constatado que o homem, na verdade, não apresentava sinais compatíveis com surto psicológico. Ele estava apenas em estado de embriaguez. Só isso.
1: Tá bem bêbado.
0: Bem diferente uma coisa da outra, né? Após os procedimentos de atendimento, ele foi liberado. Na sequência, durante

0: consulta aos sistemas policiais, os militares verificaram a existência de um mandado de prisão em aberto contra esse homem por crime de trânsito.
1: Uhum.
0: E aí os policiais então deram voz de prisão a ele, que foi encaminhado para o presídio de Rio do Sul, que sempre cabe mais um.
1: Sempre.
0: Né? Onde está à disposição da justiça. Para fechar aqui, eu não sei se tu recebeu daqui alguma notícia, porque até então não tinha vindo o boletim. Veio alguma coisa aqui hoje?
1: Não, não veio, né? Estão mandando só agora 24 horas.
0: Ah, tá. Só 24 horas. Isso. Muito serviço. Então tá bom. Bom Retiro decretou situação de emergência por causa dos impactos das fortes chuvas registradas nas últimas 48 horas. Segundo a prefeitura, lá no município, acumulou 140 milímetros de chuva no período e 57 residências foram atingidas pela chuva ou pela entrada de água, viu?
1: Uhum.
0: O Corpo de Bombeiros Militar atendeu uma ocorrência de apoio à Defesa Civil, Avenida 24 de Outubro, no centro de Bom Retiro. No local, três residências foram diretamente afetadas e bombeiros auxiliaram na remoção de móveis e na realocação de moradores. Também houve distribuição de lonas para parte das famílias afetadas e a ocorrência foi atendida em conjunto com a Prefeitura de Bom Retiro e a Defesa Civil, que seguem avaliando a situação. Já no interior, localidades de Campo Novo, Paraíso da Serra, Caneleira e Matador enfrentaram dificuldades de acesso com isolamento parcial em alguns pontos. Equipes da Prefeitura, da Defesa Civil e demais órgãos seguem acompanhando a situação e prestando apoio às famílias afetadas. Tá bom?
1: Show de bola. O Erlão, em relação à SC-350, o Marciano mandou uma mensagem aqui pra gente. Ele falou assim: ó, acabei de passar ali pelo trecho onde houve aquele deslizamento. Tá tudo certo.
0: Opa!
1: O que tá segurando o pessoal são os buracos.
0: Então.
1: Onde o recapeamento começou e não foi terminado.
0: Tenta
1: então aí, ali tá cheio de buraco, por causa da chuva.
0: O pessoal
1: tá aliviando um pouco por causa disso.
0: Obrigado aí pela audiência, Marciano.
1: Isso aí.
0: Tá, chega a rádio aí, se a rádio é ao vivo, a informação chega, o ouvinte já fica sabendo.
1: Uhum.
0: Então é verdade. Ontem já a gente colocou aqui, até falamos, né?
1: Uhum.
0: Que aquele serviço ali não estava concluído, uhum. Tinha muito buracos, ressurgindo buracos onde já tinha sido tapado, enfim. E segue o drama para quem usa. Segue o drama para quem usa a nossa SC-350, que é muito movimentada, né? Se você analisar quantos mil carros passam todos os dias indo a Rio do Sul.
1: É uma loucura.
0: É muito movimento. O Alfredo Wagner, esse trecho todo aqui. Uhum. E tá feio, cara. Isso
1: tá aí complicado.
0: Tem que fazer de cabo a rabo, né? De ponta a ponta.
1: É verdade.
0: Então tá, meu querido. Um abraço e até a próxima.
1: Não, obrigado pelas informações, mais detalhes e outras notícias você ouvinte acompanha e acessando nosso site, o sintonia.fm.br. 6:17, boa noite pra você, já já tem conversa aberta.
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0: A Sintonia FM também vai estar presente amanhã com o João Sérgio, também no sabadão, contando tudo e fazendo aquele convite para você também participar junto com a gente. Meninos, obrigado pela presença aqui, viu? Abraço.
1: Valeu, Jean.
0: Valeu. 6:31.
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0: 6:35. 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

0: Na sintonia, 6 horas 42 minutos. 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
0: Abraço aqui do Estúdio S pro Agostinho Garcia de Vidal Ramos, Alto Mulungu, tá participando com a gente, boa noite. Giovanni Batista dos Santos de Ituporanga, também a Carmelita Schmitz Mai, Rio das Pacas, também a Denise Mai, Rio das Pacas, participando com a gente, aquele abraço, boa noite. A Marlene Inácio, Nostra de Fátima aqui em Ituporanga, aquele abraço, obrigado pela companhia e pela audiência. E a gente segue com música, João Neto Frederico, Faz Tempo.

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7: Na sintonia, 5:52, Estúdio S pra você, olha, divulgando aqui os sortudos de hoje, dos ganhadores, os prêmios, os dois almoços do CT Deonas pra domingo, dia 5 de julho, Cleidiane Schmitz e também o Glaucon Juliano de Andrade. Só passar aqui na rádio e pegar os seus vouchers, beleza? Eu vou ficando por aqui, na sequência tem o Boletim Amave e logo após o Boa Noite Sintonia pra você. Amanhã eu volto aqui no rádio, na sexta-feira, com muito mais música, alegria e, claro, sua participação aqui no rádio. Ótima noite pra você, até amanhã, valeu!

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1: Olá, hoje é quinta-feira, 2 de julho. Acompanhe nesta edição do Jornal da Amave informações dos setores de esportes e educação e entrevista com a coordenadora do Sintetur, o colegiado de turismo, Catiúcia Wiesentainer, sobre a primeira feira de sabores e arte regional que inicia amanhã em Rio do Sul.
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1: No setor de esportes, na próxima terça-feira, 7 de julho, será realizada no auditório da Amave reunião ordinária do CODESP, o Colegiado de Desporto dos Municípios da Amave. Em pauta, a organização do Festival da Terceira Idade, que faz parte da 14ª edição do GIMAVE, e avaliação e deliberações sobre a sequência da competição. A reunião do CODESP acontece na parte da manhã, com início às 9 horas.
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1: E do setor de educação, encontram-se abertas no endereço amave.org.br as inscrições para a capacitação que irá tratar da elaboração dos planos municipais de educação. O evento, que está sendo realizado pela Assessoria Educacional da Amave, acontece nos dias 16 e 17 de julho, no auditório da associação, e é destinado aos membros das comissões gestoras do Plano Municipal de Educação. As inscrições devem ser feitas até o dia 14 de julho.
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1: Nos dias 3 e 4 de julho, amanhã e no sábado, será realizado no Centro de Eventos Hermann Purnhagen, em Rio do Sul, o evento Vale Artesanal, a primeira feira de sabores e arte regional. Confira os destaques da programação com a coordenadora do Sintetur, o Colegiado de Turismo, Catiúcia Wiesentainer.
2: Amanhã, sexta-feira, então, dia 3, Rio do Sul estará recebendo o Vale Artesanal. Mais de 60 expositores de todo o Alto Vale com produtos, artesanato, turismo, com gastronomia. Geleias, queijos, cachaça. Aquela gastronomia, então, com origem nas propriedades rurais, trazendo sopas, aquela sopa de mandioca, uma sopinha de batata baroa, também um pastel, aquele pastel que está fazendo um sucesso em toda a região, pastel de uva, isso mesmo, pastel de uva, né? Bem diferente, com gostinho ali daquelas propriedades rurais, as cervejas artesanais, caldo de cana. Muitas outras atrações também que vocês vão encontrar para toda a família, também chamando e convidando aí os empreendimentos, supermercados, restaurantes, pousadas, empórios, porque todos esses produtos são legalizados e podem ser também comercializados aí nos empreendimentos de toda a região. E o nosso pessoal do turismo, né? Hoje nós buscamos atrações fora da nossa região e muitas vezes não nos reconhecemos aqui dentro da nossa região. Então, estamos realizando aí, dentro da Feira Vale Artesanal, a segunda edição de Feira de Turismo, com empreendimentos, com gestores municipais, mostrando que a nossa região tem de atrativos, de serviços relacionados aí ao turismo regional. Então, venha prestigiar, traga sua família, venha conversar aí com os nossos expositores, temos lá a demonstração também para degustação, né? Produtos que são valorizados, reconhecidos com premiação nacional, né? Geleia premiada nacionalmente, queijos premiados nacionalmente e até uma cachaça, né? Com

0: premiação na França. É, todos esses produtos que podem ser encontrados na nossa feira Vale Artesanal.
1: 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O desenvolvimento regional e as notícias dos municípios são destaques aqui. Até o próximo programa.

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Em nome do Pai, do Filho e do Espírito Santo, e com licença, patrão celestial. Vou chegando, despacito, enquanto sorvo o amargo de minhas confidências, porque ao descambar do sol preciso camperear por outras invernadas e repontar do céu a força e a coragem para o entreveiro do dia que passa. Eu bem sei que qualquer guasca bem piuchado, de faca, rebenque e esporas, não se afirma nos arreios da vida se não se estriba na proteção do céu. Ouve, patrão celestial, a oração que te faço ao findar de mais um dia. Tomara que todo mundo seja como irmão. Ajuda a perdoar as afrontas e não fazer aos outros o que eu não quero para mim. Perdoa-me, Senhor, porque rendendo pelas canhadas da fraqueza humana, de quando em vez, quase sem querer, eu me solto porteira afora. Eita, putrilho chucro, renegado e caborteiro, mas eu te garanto, meu Deus, quero ser bom e direito. Ajuda-me, Virgem Maria, primeira prenda do céu, socorre-me, São Pedro, capataz da estância gaúcha. E para fim de conversa, eu vou te dizer, meu Deus, mas somente para ti, que a tua vontade leve a minha de cabresto para todo sempre, até a querência do céu.

0: 19:03, 7:03. Alô, você, muito boa noite. Boa noite, boa noite, boa noite, cidade, interior e região. Boa noite, meus amigos e minhas amigas. Estamos aí com mais um Boa Noite Sintonia nesta quinta-feira, 2 de julho de 2026. Hoje é dia do bombeiro. Um abraço aí pros bombeiros. É, pessoal aí do Corpo de Bombeiros aí curtindo nossa programação. Um abraço pra todos aí. Parabéns pelo dia de vocês. Hoje também dia do hospital. Agradecendo aí a sua companhia, agradecendo a sua audiência, você que tá ligadinho curtindo o nosso programa, muito obrigado pela sua companhia, muito obrigado pela sua audiência. Você pode mandar o seu recadinho, participar aqui do nosso Boa Noite Sintonia, pedir a sua música, 991-920947. Você também pode me ligar no 47 997 41 73 18. Você pode ligar, participar, pedir a sua música. E me acompanhando aí, vamos junto até a meia-noite, né? A primeira parte do programa até às 9 tem a Voz do Brasil. Depois da sequência até a meia-noite. O Jean Carlos esteve com vocês até agora no Estúdio S. A partir agora é comigo. Muito bem,
1: Carlos Moraes.
0: Isso aí, é eu mesmo. Agradecendo então aí a sua companhia, agradecendo a sua audiência, você que tá aí curtindo nossa programação. Obrigado então pela sua companhia, obrigado pela audiência. Iniciando a parte musical, Gaúcho da Fronteira e o João Tatu.

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0: Saudade Dela. Foi a música que nós ouvimos aqui. É, Saudade Dela, ouvimos aqui com o Pedro Freitas. A hora certinha pra você que tá ligadinho, curtindo o nosso programa. São 19 horas e 12 minutos. Agradecendo aí a companhia, a audiência. Você que tá ligado, curtindo o nosso programa aí, Cidade Interior, toda a nossa região aí. Obrigado, vamos juntos até a meia-noite com muita música, alegria, descontração pra você que tá aí curtindo o programa. Cidade Interior e toda a região. Quem canta agora é o Porca Véia, Pata Cuero. Vamos ouvir aqui na sintonia. Porca Véia.
1: Vamos embora!
0: Vamos embora!

0: Turmas Freitas, cantar pra nós aqui a música Distante do Meu Bem, a Rádio Sintonia 94.7 FM e o nosso Boa Noite Sintonia. Levando música, alegria, descontração pra você que tá ligadinho, curtindo a nossa programação, cidade, interior, região, onde quer que você esteja. Muito obrigado pela companhia, muito obrigado pela audiência. Vamos aí na companhia de vocês até a meia-noite, né? Até a meia-noite a gente vai com vocês aí, a primeira parte do programa, até as nove, né? Às nove tem a Voz do Brasil e depois a gente volta pra ficar com vocês aí até a meia-noite, tá bom? Você pode mandar o seu recadinho, participar aqui do nosso Boa Noite Sintonia. Quem tá curtindo o nosso programa aí é o Roberto, aí no Goiabalo, Tacílio Costa, pedindo música, a música da abertura do programa, o de casa, oferecendo para todos que estão ouvindo, também para vocês da rádio, obrigado por ser atendido, valeu, um abraço, meu amigo Roberto, aí no Goiabal, obrigado pela companhia, obrigado pela audiência. Vamos ver, meu amigo Luiz, o Luiz Machado também tá aí curtindo o nosso Boa Noite Sintonia, né, Luiz? Fala aí, Luiz, boa noite.
1: Boa noite, Cássio Moraes, tudo bom? Luiz Machado, Bessa de Brande. Hoje eu quero oferecer a música pro pessoal da Proaço. É, pessoal da Proaço lá, tá bom, Cássio Moraes?
0: Beleza, então, um abraço, Luiz, obrigado pela companhia. Sempre curtindo o nosso Boa Noite Sintonia. Também a Isolde Bogo tá mandando um abraço lá pro Aldo e a Silvia lá em Pomerode. Estão sempre curtindo a nossa programação lá, né? Um abraço pro Aldo, um abraço pra Silvia. O Aldo aí se recuperando de uma cirurgia nas vistas, né? Mas já tá 100% aí, né, Aldo? Então, um abraço, Aldo, um abraço.

Do Silvia, muito obrigado pela companhia, são grandes ouvintes nossos, não perde um programa aí, os amigos aí da Isolde Bogo, e a Isolde tá mandando então aí a próxima música aí pra vocês, e é a música dos Três Chirus, o desafio do gaúcho e do alemão. Vamos ouvir, a Terezinha também tá aí curtindo nossa programação em Presidente Nereu, pedindo música e oferecendo para alguém aí de Presidente Nereu. Daqui a pouquinho também já sai a música aí. Chegando então, a música aqui então com os Três Chirus.

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Se alguém sou eu! Música que você ouviu aqui com Leonardo, a Rádio Sintonia 94.7. Levando aí pra vocês o nosso boa noite, Sintonia, nesta noite de quinta-feira, né? Quinta-feira, 2 de junho de 2026. Hoje, dia do bombeiro. A todos que estão aí curtindo nossa programação.

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0: Boa noite, sintonia com a boa música aí pra você. A hora certinha, agora são 19 horas e 39 minutos. 19 com 39. Quem tá aí curtindo o nosso programa também é o meu amigo Arno Alain. Fala aí, Arno, boa noite. Vamos lá, um recadinho. Recadinho aqui do Arno, então, aí chegando para vocês que estão curtindo a nossa programação. Estou lá, meu amigo Arno. Boa noite, Arno!
1: Boa noite, camaradas.

0: Ana, lá aqui de Seta, eu quero oferecer a música para toda a minha família, para todos os amigos e para toda a equipe Sintonia, valeu? E participar dos prêmios se tiver aí.
1: Valeu? Não tem. Valeu, um abraço, Arno, obrigado pela audiência. Oi, Carlos Moraes, boa noite, aqui é a Janete Hertz-Gills, das Três Barras. Parabéns pelo teu programa, a gente gosta de escutar a música das Irmãs Freitas, elas têm música muito lindas, sempre estamos ligados no teu programa, valeu, um abraço, Janete, tudo de bom? A Janete Gertz-Gills aí nas Três Barras, sempre ligadinho, um abraço e obrigado pela companhia, obrigado pela audiência. Boa noite, Carlos Moraes, a Marlene. A Marlene Inácio, do bairro Nossa Senhora de Fátima, também quer escutar uma música Sete Letras para vocês da rádio e para todos os bombeiros pelo dia deles. Parabéns, valeu, um abraço, minha amiga Marlene Inácio. Obrigado pela companhia, obrigado pela audiência, tudo de bom. Quem mais aqui mandando recado? Tem recadinho aqui, vamos ouvir. Boa noite.
2: Boa noite, Guri.
1: Boa noite. Opa, salve.
2: É, Graziela Ferreira, de Serra dos Alves Agrolândia. Quer tocar a música do Chiquito e Bordoneiro?
1: Valeu, Graziela, um abraço. Obrigado pela companhia, obrigado pela audiência e tudo de bom aí, tá certo? Vamos trazendo mais música pra vocês que estão aí curtindo o nosso Boa Noite Sintonia. Irmãos Bertucci, vai lá pro meu compadre Mário, também tinha pedido ontem, né? Vamos rodar aqui, ó, a música que é de abertura do nosso Boa Noite Sintonia.

Mosquito e Bordoneio e Corpo e Alma. E a Coca com Fernet. A hora certinha pra você que tá aí curtindo nossa programação. São 19:49. 11 minutinhos faltando para as 8 horas da noite. Eu vou até as 9 na primeira parte do nosso Boa Noite Sintonia. Às 9 tem Voz do Brasil. Depois da Voz do Brasil, a gente continua com vocês aí até a meia-noite. Com o nosso Boa Noite Sintonia, com boa música, alegria e descontração para vocês que estão sempre ligadinhos curtindo o nosso programa aí, cidade, interior, região, onde quer que você esteja. 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

0: Maravilha, gente, Rádio Sintonia 94.7 FM. Recado ouvinte aqui, boa noite.
1: Boa noite, aqui é o André Caprestano Ferreira.
0: Opa, tudo bem, André?
1: Eu pedi uma música para minha esposa Marneuza Bruta, que é muito. Se pudesse tocar a música do Theo Oliveira, Fator Cama, eu agradecia. E desejando um grande sucesso para o meu amigo Theo.
0: Valeu, um abraço, obrigado pela companhia. Quem mais aqui mandando recado? Vamos trazer música? Vamos nessa então, chegando música pra vocês que estão aí curtindo o nosso Boa Noite Sintonia, agradecendo sempre a companhia de vocês. O José Cláudio Machado canta pra nós a bonita música, mais um clássico gaúcho da música gaúcha aí do José Cláudio Machado, Chasque pra Dom Munhoz.

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2: É Théo Oliveira falando de amor. Simbora, senhor.

Raul Oliveira, Fator Cama. Pra você ligado, obrigado pela companhia, obrigado pela audiência. Agora são pontualmente 20 horas, né? Isso aí, 20 horas agora pontualmente. Você tá ouvindo a Rádio Sintonia 94.7 FM, muita música, alegria, descontração pra você que tá ligadinho, curtindo o nosso Boa Noite Sintonia. 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

Muito bem, vamos trazendo pra vocês agora a música aqui, Professorinha Meu Amor. Vai pra minha professorinha, meu amor, aí, tá aí ouvindo o programa, né? É, a Cleuzinha, essa vai pra professorinha. Vamos ouvir aqui, ó, Professorinha.

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2: Você sabe como funciona o Sistema CNA, FAESC, Senar, Sindicatos Rurais? 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Em Santa Catarina, a FAESC representa os interesses dos produtores e articula ações estratégicas para o setor produtivo.

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1: Você.

música Último Baile. Ouvimos aqui com o Grupo Gordiona. É a Rádio Sintonia 94.7 FM. Mais uma linda homenagem do Grupo Gordiona aí ao criador do Grupo Gordiona, Porca Véia. Agradecendo sempre a sua companhia, a sua audiência, você que tá aí ligadinho, curtindo nosso Boa Noite Sintonia nesta noite de hoje. É quarta-feira, né? Hoje, quarta-feira, 2 de junho de 2026, dia do bombeiro. Hoje também é dia do hospital. Sempre agradecendo aí a sua companhia, a sua audiência, você que tá ligadinho, curtindo nosso programa aqui.

deixa eu ver quem tá mandando recado por aqui. Boa noite, a Sônia Maria Mafra. É, Bock, de Alto Três Barras. Tô ouvindo a Centoria. Um abraço, Sônia Mara. Maria, a Sônia Maria. É, Sônia Maria Mafra Bock. Um abraço, obrigado pela audiência, tudo de bom aí. Quem mais aqui? Boa noite, Adriane Sebold. Alto Rio Novo, pedindo música dos Filhos do Rio Grande. E estou ouvindo o seu programa. Valeu, um abraço, minha amiga Adriane Sebold, Alto Rio Novo. Tudo de bom aí, obrigado pela companhia. A Enilda Bauer também oferecendo música para Tatiana Machado, a Tati de aniversário hoje. E também para Cleusa e para você, Carlos Moraes, um abraço, minha amiga Enilda, parabéns para nossa colega Tati, né? A Tati que tá aniversariando hoje, colhendo mais uma rosinha no Jardim da Vida, parabéns, Tati, de toda a equipe Sintonia e de todos os amigos familiares aí, parabenizando então aí a Tati, que está hoje colhendo mais uma rosa no Jardim da Vida. É, quem tá aí ouvindo o programa também é Edivino, né? O Edivino da Cruz, mais conhecido como Cowboy, aí de Embuia, tá curtindo nossa programação, também pedindo música, um abraço. O nosso amigo Edivino da Cruz aí, mais conhecido como Cowboy, ouvindo o nosso Boa Noite Centoria também, curtindo a nossa programação. É, boa noite, Carlos Moraes, sou o Thiago Ferreira da Vila Nova, Ituporanga. É, estou ouvindo a rádio, valeu, um abraço, Thiago, obrigado pela companhia. Vamos trazendo música aí pra vocês então, que estão aí ligadinhos, curtindo o nosso Boa Noite Centoria nesta noite de hoje, é quinta-feira, né? Quinta-feira, vamos trazendo música aí pra vocês que estão curtindo o programa, Tapete da Sala. Quem canta a música Tapete da Sala é a Leide e a Laura. Leide e Laura, vamos ouvir.

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China, Olhos Verdes, aqui na Sintonia 94.7 FM. É o nosso boa noite, Sintonia. Muita música, muita alegria pra você que tá ligado, curtindo nosso programa aí nesta noite de quinta-feira, né? Quinta-feira, 2 de junho de 2026. 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É Rádio Sintonia 94.7 FM, é o nosso Boa Noite Sintonia, com muita música, com muita alegria aí pra vocês. Estão aí curtindo nosso programa, cidade, interior, toda a nossa região. Obrigado pela audiência. Obrigado pela companhia. Vamos trazendo música aí pra vocês que estão aí curtindo o nosso programa. Vamos ouvir agora música com quem é que canta aqui? O Baile da Serra. O Baile da Serra chegando então aqui. Uma música aqui com o saudoso Porca Véia pra você que tá aí curtindo o nosso Boa Noite, Sintonia.

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Milonga Baixo de Mau Tempo. A música que você ouviu aqui, Luiz Marenco. Agradecendo a companhia e audiência, você que tá ligadinho, curtindo o nosso programa, obrigado pela sua companhia, obrigado pela sua audiência, vamos juntos até as 9 com a primeira parte do programa. Agora são 8:39, 8:39, para vocês aí curtindo o nosso programa, obrigado pela companhia, obrigado pela audiência.

0: Maravilha, gente, quem mais tá mandando um recadinho por aqui, participando do nosso Boa Noite Sintonia, boa noite.
1: Boa noite, Carlos Moraes, Pai do Senhor, que Maria da Silva Sene.
0: Amém.
1: Deus abençoe, onde tá lá no meu vizinho.
0: Aham.
1: Aí ligado, escutando o seu programa. Manda um alôzinho pra nós, tá bom? Deus abençoe.
0: Certo, valeu, um abraço aí, obrigado, obrigado pela audiência, Marizete, né? Isto, a Marizete tá aí curtindo a nossa programação, obrigado pela companhia, obrigado pela audiência, tudo de bom aí, tá bom, Marizete? Quem mais aqui? Boa noite, boa noite, Carlos Moraes, Marlene Inácio do bairro Nossa Senhora de Fátima, escutando música, isto mesmo. Muito bem, quero trazendo mais música então aqui, deixa eu ver quem tá chegando agora na sequência do nosso Boa Noite Sintonia, sempre agradecendo a sua companhia, a sua audiência. Para você que gosta de trova gaúcha, vamos ouvir uma trova, então aqui no nosso Boa Noite Sintonia, para vocês que gostam de uma trova gaúcha aqui, vamos ouvir então, são 20 com 40.

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Cantar aqui no nosso Boa Noite Sintonia, agradecendo aí a sua companhia, você que tá aí ligadinho, ouvindo o nosso programa. Vamos nessa aqui, deixa eu mandar um abraço aqui também pro seu Raul Forlan Pereira, aí curtindo o nosso programa, grande Raul, um abraço, obrigado pela audiência, mandando música para todos os amigos e amigas que estão aí ouvindo o programa. E também o Sérgio, né? O Sérgio Pereira também. Aí foi lá tomar um chimarrão com o pai, né? Tomar um café. Então lá ouvindo o programa também, meu amigo Sérgio Pereira, mandando um abraço também para todos que estão aí curtindo a nossa programação, parabenizando também a nossa colega Tati pelo aniversário que transcorre hoje. Mais uma vez, parabéns, Tati, sorte, saúde, felicidades e muitos anos de vida.

Muito bem, meus amigos, agradecendo aí a sua companhia, a sua audiência, vamos trazendo música para vocês que estão aí ouvindo nosso programa, cidade interior e toda a nossa região, aí daqui a pouquinho tem a Voz do Brasil, isto mesmo, daqui a pouquinho tem Voz do Brasil, chegando agora a música Meu Velho Pai. Vamos ouvir aqui na Centoria, na 94.7 FM, agradecendo aí a sua companhia, a sua audiência, então chegando a música Meu Velho Pai. Uma linda milonga aí pra vocês ouvir aqui no nosso Boa Noite Sintonia.

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Nós vamos agora para a voz do Brasil, né? Vamos para a voz do Brasil. Tivemos aí uma falta de energia elétrica, tivemos um pique na energia elétrica, mas já retornou. Então a gente vai para a voz do Brasil. Depois da voz do Brasil, estaremos de volta então aqui com o nosso Boa Noite Sintonia.